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2: A pressão alta não avisa. Você sabia que a pressão alta é uma das principais causas de infarto, AVC e insuficiência cardíaca? O problema é que, na maioria das vezes, ela não provoca sintomas. Muitas pessoas convivem anos com a pressão elevada sem saber. Por isso, medir a pressão regularmente é um hábito que salva vidas. Alimentação equilibrada, atividade física, controle do peso e acompanhamento médico fazem toda a diferença. Cuidar da pressão é cuidar do coração.
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1: Olá, boa noite.
2: Boa noite para você que nos acompanha em todo o país.
1: Quinta-feira, 10 de setembro de 2026.
2: Vamos aos destaques do dia.
1: Fim da taxa das blusinhas.
2: Sancionada lei que acaba com a cobrança do imposto de 20% sobre compras de até 50 dólares. Luciana Colares de Holanda.
3: O fim da cobrança vale para o imposto federal. As compras de internacionais continuam sujeitas ao ICMS, com alíquotas definidas pelos estados e Distrito Federal.
1: Nunca é tarde para aprender.
2: Cadastro da Educação de Jovens e Adultos orienta quem quer voltar a estudar. Luana Karen.
4: A plataforma é um auxílio para o aluno encontrar a oportunidade de matrícula mais adequada à sua realidade.
1: Segurança na hora das compras.
2: Do brinquedo ao eletrodoméstico, verifique o selo de conformidade do Inmetro que garante a segurança do produto.
1: Capacetes, cilindros de gás natural e extintores de incêndio contam ainda com selo digital. Quem explica é Márcio Oliveira, presidente do Instituto.
5: Ele vai pegar a câmera, fazer a foto no QR Code e imediatamente vai ser direcionado para nossa atendente virtual. Ato contínuo, ela vai dizer selo falso ou vai dizer produto aprovado.
2: Hoje na apresentação da Voz do Brasil, Luciano Seixas e Mariana Jungmann.
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2: A chamada taxa das blusinhas agora foi zerada de forma definitiva.
1: O imposto de 20% era aplicado sobre importação de compras de até 50 dólares, ou seja, R$250.
2: E agora serão aplicadas apenas taxas estaduais, o que reduz o custo desses itens.
3: O texto aprovado pelo Congresso Nacional e sancionado nesta quinta-feira acaba com um imposto de 20% sobre compras internacionais de até 50 dólares, a chamada taxa das blusinhas. A cobrança já estava suspensa desde maio com a edição da medida provisória. Agora, com a sanção, se torna definitiva. O ministro da Fazenda, Dario Durigan, explica como funciona hoje o acompanhamento dessas mercadorias que vêm para o Brasil.
6: O desembaraço é expresso. A gente recebe a informação do que vem das empresas desde antes de sair do porto de origem. Todas as empresas sentaram conosco e disseram: nós vamos padronizar a caixa. Então a gente sabe o que está dentro, de que empresa que vem, que está cumprindo com regras de proteção à criança e adolescente.
3: O fim da cobrança vale apenas para o imposto federal. As compras internacionais continuam sujeitas ao Imposto sobre Circulação de Mercadorias e Serviços, o ICMS, com alíquotas definidas pelos estados e pelo Distrito Federal. Serão realizadas avaliações periódicas dos impactos econômicos da lei e, caso sejam identificadas consequências, medidas poderão ser adotadas. A lei também zera impostos de importação de medicamentos destinados a doenças raras e negligenciadas sem similar nacional. Reportagem Luciana Colares de Holanda.
1: Os vales do programa Gás do Povo referentes ao mês de setembro já estão disponíveis. O prazo começou hoje.
2: A informação é do Ministério do Desenvolvimento e Assistência Social, Família e Combate à Fome.
7: A frequência de recebimento do vale varia de acordo com a quantidade de pessoas que compõem a família. Por isso, a orientação é consultar os canais oficiais e verificar se há um vale disponível e até quando ele pode ser usado. Os canais oficiais são o aplicativo Meu Social, o portal Cidadão Caixa, o Disque Social 121 com ligação gratuita e o site gasdopovo.mds.gov.br. Repetindo, gasdopovo.mds.gov.br. Por estes canais, também é possível localizar as revendas credenciadas ao programa. A Secretária Nacional de Integração e Articulação de Plataformas Sociais Eletrônicas do MDS, Ana Lúcia Alonso, fala sobre a quantidade de vales disponíveis para cada tamanho de família.
8: O período é definido pela quantidade de pessoas na família. Famílias com mais de 4 pessoas, a cada 2 meses tem um novo vale. Família de 2 ou 3 pessoas, a cada 3 meses. E todo dia 10 tem vale novo. Então é só ficar atento com a data fim e receber a nova recarga do gás, garantindo assim a alimentação do dia a dia e a qualidade de vida, dignidade para as famílias brasileiras.
7: Os vales garantem a recarga do botijão de gás de cozinha de 13 quilos. Para fazer a recarga, a família deve levar o botijão vazio até a revenda credenciada. Para trocar o vale pela recarga, os beneficiários podem usar o cartão do Bolsa Família com chip, o cartão de débito da Caixa ou o CPF da pessoa responsável familiar. Neste caso do CPF, o responsável familiar vai receber um código enviado por SMS para o celular cadastrado na Caixa Econômica. O código recebido por SMS deve ser utilizado somente no momento da validação da recarga. O MDS orienta que o código não seja compartilhado por WhatsApp, telefone ou com outras pessoas. Acesse gov.br/mds e saiba quem pode ser beneficiário do Gás do Povo. Reportagem Érica Brás.
1: Nesta semana, comemora-se o Dia Mundial da Alfabetização, fase do ensino que é a base para o desenvolvimento de um indivíduo.
2: Ela garante o acesso a informações básicas e aos direitos fundamentais e abre portas para o futuro, mesmo quando ocorre depois da idade recomendada.
1: E é sobre a educação de jovens e adultos que vamos falar nessa reportagem, a partir da história de Nelma Maria, que nasceu no interior de Pernambuco.
2: Para que essa modalidade de ensino chegue a mais pessoas, foi criado um cadastro online, acessível a qualquer um que quer voltar ou começar a estudar.
9: Filha única, na infância, Nelma Maria não teve outra opção que não trabalhar para ajudar em casa. Uma fase da vida que ficou marcada na memória.
10: Eu nasci e me criei na roça, trabalhando. Com 7 anos, tomava conta de um monte de bicho. E dali não era para sair para lugar nenhum.
9: Foi na terceira idade, aos 65 anos, que Nelma conseguiu, enfim, sentar em uma sala de aula. Ela é aluna da Educação de Jovens e Adultos, no Centro de Ensino Médio 3 da Ceilândia, cidade que fica a cerca de 35 quilômetros do centro de Brasília.
10: Era o meu sonho estudar. E depois que eu vim para essa escola, pronto, foi a minha felicidade, foi a minha alegria. E quando eu entrei, eu não sabia de nada. Eu errava tudinho. Agora não, tá tudo mais fácil para mim. Prova de português, passei, ganhei 9,5, na outra ganhei 7. Matemática, eu só errei 3. Eu fiquei tão feliz que eu saí daqui, eu tava flutuando.
9: A educação de jovens e adultos atende pessoas dos mais diferentes níveis de alfabetização e é um direito garantido por lei. Como lembra a secretária de Educação Continuada, alfabetização de jovens e adultos, diversidade e inclusão do Ministério da Educação, Zara Figueiredo.
11: Quando a gente tem, por exemplo, na Constituição, o artigo 205, dizendo que a educação é um dever do Estado e um direito do indivíduo, esse direito é para todos aqueles que estão na idade educacional, mas também aqueles que não tiveram acesso na idade considerada recomendada. Portanto, a EJA está dentro desse bojo constitucional.
9: Segundo o Censo Escolar de 2025, o país tinha mais de 2 milhões e 200 mil estudantes matriculados na EJA em quase 30 mil instituições de ensino. Fernando Lourenço, diretor do Centro de Ensino Médio 3 da Ceilândia, onde estuda a Nelma Maria, que conhecemos no início desta reportagem, explica que a escola se preparou para acolher as diferentes realidades dos alunos. Mais da metade das 64 turmas da instituição de ensino são turmas da educação de jovens e adultos.
12: São dois mundos diferentes. O ensino médio regular é uma coisa e a educação de jovens e adultos é outra. O público é diferente, os professores são diferentes, todo o planejamento é diferente.
9: Professora da instituição, Etienne Melina, afirma que aprende todos os dias com os alunos da EJA. Ela diz que para manter o aluno dentro de sala de aula, a motivação precisa ser constante.
13: É um trabalho diário, porque todos os dias para eles vem alguma coisa diferente que acontece na vida deles, uma situação ou uma promoção no trabalho que modifica toda a rotina deles. Então é sempre um trabalho diário de manter aquele aluno ali.
9: Para facilitar o acesso de pessoas que não tiveram a oportunidade de concluir a educação básica na idade regular, foi criado o Cadastro da Educação de Jovens e Adultos. A plataforma é um auxílio para o aluno encontrar a oportunidade de matrícula mais adequada à sua realidade. O endereço é cadeja.mec.gov.br. Reportagem Luana Karen.
1: Uma solução inovadora para um problema grave e bastante comum, o chamado pé diabético.
2: Cientistas da Universidade de Brasília uniram látex natural e luz de LED em uma tecnologia que acelera a cicatrização de feridas causadas pela doença.
1: Os curativos desenvolvidos pelos pesquisadores prometem reduzir o caminho da recuperação dos pacientes.
2: Saiba mais no quadro Ciência na Prática.
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15: Uma tecnologia desenvolvida no coração do Brasil promete transformar o tratamento de feridas crônicas. Uma combinação de látex e luz de LED acelera a cicatrização do chamado pé diabético.
16: Eu sou o professor Atilda Rocha, professor e pesquisador da Universidade de Brasília e coordenador adjunto do projeto RAFA, desenvolvido especialmente para auxiliar no tratamento de feridas associadas ao pé diabético. O projeto RAFA nasceu a partir da experiência e das pesquisas voltadas para o tratamento de feridas de difícil cicatrização. A ideia fundamental foi combinar dois elementos que já são reconhecidos por seu potencial de favorecer o processo de cicatrização. O primeiro é uma película produzida a partir do látex natural e o segundo é a luz vermelha emitida por LED. No projeto RAFA, esses dois elementos são utilizados de maneira combinada.
15: A pesquisa alia o poder regenerativo da borracha natural e a capacidade de recuperação de tecidos pela luz de LED. O projeto caminha para se tornar um tratamento disponível para toda a população.
16: Os resultados obtidos até agora foram bastante positivos. Nesses estudos, nós observamos uma melhora significativa no processo de cicatrização e uma redução de tempo necessário para a cura das feridas quando comparado ao tratamento convencional. Atualmente, a tecnologia passou já por testes clínicos, né? E ele foi licenciado para uma empresa. A expectativa é que, concluídas essas etapas regulatórias necessárias, essa tecnologia possa chegar à população e tornar-se mais uma alternativa para o tratamento das complicações do pé diabético.
15: Acompanhe a pesquisa na página da Universidade de Brasília. E esse foi o Ciência na Prática, com produção de Warby Calil e edição de Edinaldo Júnior. E nosso encontro com o Saber Científico volta na próxima semana. Até lá.
1: Só em 2025, a Polícia Rodoviária Federal registrou mais de 22.700 infrações por motoristas não estarem usando cadeirinha e equipamentos de retenção, como o bebê conforto.
2: O bebê conforto é um dos primeiros equipamentos onde a criança fica e é colocada após o nascimento. Por isso, deve oferecer segurança aos pequenos.
1: Na hora de comprar, é importante ficar de olho se o equipamento está dentro das regras e possui o selo do Inmetro, o Instituto Nacional de Metrologia, Qualidade e Tecnologia.
17: Na hora de comprar o bebê conforto, segurança deve vir antes do preço ou da aparência. Para escolher o modelo certo, pais e responsáveis precisam observar as características da criança e as orientações do fabricante. Um dos primeiros itens a conferir é o selo de identificação da conformidade do Inmetro. No Brasil, os dispositivos de retenção para crianças têm certificação obrigatória e precisam atender os requisitos técnicos definidos pelo Instituto. O chefe de divisão de regulamentação e qualidade regulatória do Inmetro, Hércules Souza, explica que o selo significa que o produto passou por todos os testes de segurança.
18: O selo do Inmetro, né? Ele é a evidência de que, de fato, esse objeto, componente, esse equipamento, o e-conforto, de fato, passou pelos ensaios, né, estabelecidos pelos requisitos técnicos do Inmetro e atendem, portanto, a esse requisito estabelecido de maneira compulsória no país. Então, dispositivo de retenção para criança, incluindo aí bebê conforto, é um produto que tem que ser certificado compulsoriamente no Brasil.
17: Também é preciso conferir no produto e no manual os limites de peso e altura indicados pelo fabricante. As informações são importantes para saber se aquele modelo é adequado para a criança. A Diana Carajá, empresária de uma loja loja de bebês em Brasília, destaca que os pais precisam ficar atentos à segurança e o conforto dos aparelhos.
19: É um dos primeiros ambientes que o recém-nascido vai ter que se adaptar. Segurança, conforto são prioridade. A marca é algo que você pode considerar como um ponto mais secundário.
17: Para bebês de até um ano ou com até 13 quilos, dentro do limite definido pelo fabricante, o bebê conforto deve ser usado no banco traseiro e de costas para o movimento do veículo. Em caso de dúvida ou irregularidade, o consumidor pode procurar os canais oficiais do Inmetro. Reportagem Pablo Mundim.
2: Não são só os bebês conforto que precisam de selo de conformidade. São 600 produtos que passaram a receber o selo do Inmetro, que atesta a qualidade e a confiabilidade do produto.
1: E para reformar a segurança, capacete, gás veicular e extintor de incêndio contam também com um QR Code, onde o consumidor pode checar na palma da mão se o selo é verdadeiro ou se houve falsificação.
2: Nós conversamos com Márcio Oliveira, presidente do Instituto, sobre essas inovações e o trabalho de testagem e garantia realizado pelo Inmetro. Acompanhe.
1: Presidente, bem-vindo à Voz do Brasil, um prazer ter o senhor com a gente aqui. Vamos falar sobre essa nova exigência dos capacetes para motociclistas, que agora eles têm que ter o selo de conformidade do Inmetro, né? O que esse selo garante em relação aos capacetes?
20: Obrigado pelo convite, é uma grande satisfação poder falar um pouco das ações do Inmetro a toda a população, a todos os consumidores. Bom, na verdade, o capacete, ele é um dos 600 produtos regulamentados pelo Inmetro. Isso significa que capacete, brinquedo, gás natural veicular, cilindro, só pode ser fabricado ou comercializado no Brasil se for certificado. Nós criamos uma plataforma chamada Inmetro na Palma da Mão. E na primeira etapa, nós envolvemos os capacetes, daí a nova exigência, capacetes, cilindros de gás natural veicular e extintores de incêndio. Esses três produtos foram escolhidos face às grandes denúncias e às grandes notificações de acidentes. Nós criamos essa nova marca, que é o selo digital do Inmetro, onde possui 5 itens de segurança que o consumidor pode identificar na hora, no simples fato de movimentar o capacete. Então, quando o consumidor movimenta o capacete, o selo aparece aprovado, ou então aparece a marca do Inmetro. Se não aparecer nessa logomarca, já é um indício de reprovação. Mas o item de maior segurança é exatamente o QR Code. Então, o consumidor, por meio de um aplicativo chamado Inmetro na Palma da Mão, que pode ser baixado no Android e iOS, de forma muito simples, sem muitas etapas, ele vai pegar a câmera, fazer a foto no QR Code e imediatamente vai ser direcionado para a nossa atendente virtual, chamada A Medida. A Medida, com uma linguagem muito simples, vai perguntar: está com dúvida na compra desse capacete? O consumidor vai falar sim. Ato contínuo, ela vai dizer selo falso, ou vai dizer produto aprovado.
1: O Inmetro realiza testes que atestam a segurança. A gente está falando aqui dos capacetes, mas a gente poderia estar falando, por exemplo, de brinquedos, ou o senhor falou dos cilindros de gás natural, ou seja, coisas muito sensíveis do ponto de vista do estrago, né, que podem causar. Então, eu queria que o senhor falasse um pouco mais sobre esses testes de segurança, como que eles são feitos, como que o Inmetro atesta a segurança dos produtos.
20: Além do fortalecimento da economia do nosso país, porque deixa a concorrência de forma competitiva, eliminando exatamente a pirataria, a concorrência desleal, mas além de toda essa questão econômica, existe o principal, que é a segurança. Nós temos, nos anos anteriores, registros de acidente doméstico com brinquedo, por exemplo. Brinquedo que, ao cair de uma altura pequena, solta a parte pequena. É muito muito comum uma criança até 3 anos de idade colocar na boca e causar um sufocamento. Então, são situações que jamais esse brinquedo seria aprovado pelo Inmetro. Nós temos ensaios em nossos laboratórios que simulam a garganta da criança. Então, são realizados vários ensaios. Nós identificamos material tóxico na tinta. Também é comum a criança colocar o brinquedo na boca e ali estaria sendo contaminada. Brinquedos elásticos, já aconteceram casos de sufocamento. Vários ensaios. Nós identificamos material tóxico na tinta. Também é comum a criança colocar o brinquedo na boca e ali estaria sendo contaminada.

0: fora os instrumentos de pesar e medir, como a balança, que você paga em função do peso, os radares no Brasil, que você paga em função da velocidade que foi medida. O radar está mostrando que você está a limite da via 80 km e você recebe uma multa dizendo que você ultrapassou essa velocidade. Será que esse radar está verificado pelo Inmetro? Isso é a população que tem que tomar conhecimento. Solicitar do órgão de trânsito as informações ou visitar o nosso site do Inmetro. Então, lá existem todas as informações. Ao abastecer seu veículo, aparece na bomba 20 litros. Será se saiu esses 20 litros, foi colocado no seu tanque? Então, nós temos toda essa infraestrutura da qualidade no país. São mais de 12 mil técnicos realizando de forma preventiva esse trabalho em todo o país.
1: Muito bem. Nós conversamos com Márcio André Oliveira, presidente do Inmetro. Muito obrigada, presidente, pela sua entrevista à Voz do Brasil.
0: Uma vez, agradecemos muito a oportunidade. E no caso de dúvidas, reclamações, denúncias, também nós temos à disposição da população a nossa ouvidoria. O número é o 0800-285-1818. 0800-285-1818. Muito obrigado.
1: E o Inmetro alerta sobre uma mensagem falsa que vem sendo enviada em nome da instituição.
2: O comunicado tem como alvo empresas e cidadãos e simula uma comunicação oficial relacionada a uma suposta inspeção.
1: A mensagem apresenta dados como número de processo, data de fiscalização, possíveis penalidades e prazo para regularização.
2: E inclui um botão com a indicação acessar notificação. O recurso pode ser utilizado para induzir o destinatário a clicar em links maliciosos ou fornecer informações.
1: O Inmetro esclarece que não emitiu o documento e reforça que a mensagem não deve ser considerada uma comunicação oficial.
2: Qualquer dúvida, a ouvidoria do Instituto pode ser acionada pelo site gov.br/inmetro ou pelo telefone 0800-285-1818.
1: A operação do Ministério do Trabalho e Emprego resgatou mais de 400 trabalhadores de condições análogas à escravidão.
2: Desse total, mais da metade foram registrados apenas em Minas Gerais.
3: A operação resgatou 479 trabalhadores de condições análogas à escravidão. Entre os resgatados estavam 75 mulheres, 13 crianças e adolescentes e 66 migrantes, vindos de países como Argentina, Uruguai, Venezuela e Guiné-Bissau. Para realizar esse resgate, foram feitas 231 ações de fiscalização. As ações se concentraram principalmente no meio rural, no cultivo de café, cebola e batata inglesa. Houve resgate também no meio urbano, sobretudo nas construções. Há ainda casos de trabalho doméstico forçado. Em uma das situações, uma mulher de 51 anos era mantida trabalhando para uma família desde os 10 anos de idade, sem salário regular. Os empregadores foram notificados a rescindir os contratos de trabalho e a pagar aos trabalhadores um total de mais de R$1.400.000 em verbas trabalhistas e rescisórias. Os resgatados também receberão um seguro-desemprego especial. Se você desconfia de alguma ação de trabalho forçado, faça sua denúncia de forma sigilosa pela internet no sistema IP, no site ip.cit.trabalho.gov.br. Márcia Fernandes, para a Voz do Brasil.
1: E o Ministério do Trabalho e Emprego estabeleceu prazo de 60 dias para que todos os nutricionistas, empresas beneficiárias, empresas fornecedoras e empresas facilitadoras realizem o recadastramento integral no PAT, o Programa de Alimentação do Trabalhador.
2: O prazo termina em 9 de novembro e o não cumprimento resulta na exclusão automática do cadastro no programa.
1: O recadastramento deve ser realizado em novopat.trabalho.gov.br.
2: E essas foram as informações, as notícias do governo federal.
1: Uma realização da Secretaria de Comunicação Social da Presidência da República.
2: Com produção da empresa Brasil de Comunicação.
1: Fique agora com as notícias do Poder Judiciário e do Congresso Nacional. Boa noite.
2: Boa noite, até amanhã.
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6: Ministro Flávio Dino, do Supremo Tribunal Federal, o STF, retira sigilo da investigação de repasse de emendas ao filme em homenagem ao ex-presidente.

0: Presidente Jair Bolsonaro.
1: Terceira turma do Superior Tribunal de Justiça, o STJ, veda a interrupção repentina de cobertura de tratamento a paciente com TDAH após encerramento de contrato.
0: Justiça do Trabalho reforça a campanha Setembro Amarelo sobre a saúde mental nas empresas.
1: Boa noite, eu sou o Arthur
0: Filho. E eu sou Walter Lima.
1: O ministro Flávio Dino, do Supremo Tribunal Federal, retirou o sigilo da decisão proferida que autorizou a operação da Polícia Federal realizada nesta quinta-feira no âmbito de ação que investiga o repasse de emendas parlamentares para empresas ligadas ao filme Dark Horse, que retrata a trajetória do ex-presidente Jair Bolsonaro.
0: De acordo com a Polícia Federal, as investigações apontam a existência de uma organização criminosa formada por agentes públicos e privados, suspeita de direcionar verbas públicas para empresas subcontratadas de forma irregular, sem comprovação da efetiva prestação dos serviços contratados.
1: Entre os alvos dos mandados de busca e apreensão da operação estão o deputado federal Mário Frias e a da produtora de Dark Horse, Karina Gama.
0: Na decisão, o ministro Flávio Dino destacou que, por envolver a autoridade conforme por prerrogativa de função, impõe-se a remessa imediata ao Supremo Tribunal Federal.
1: A terceira turma do Superior Tribunal de Justiça, o STJ, decidiu que o plano de saúde não pode interromper de forma repentina o tratamento multidisciplinar de um paciente com TDAH.
0: Essa regra se aplica mesmo quando a operadora tenha exercido regularmente o direito de rescindir um contrato coletivo. Kátia Gomes.
2: O caso envolveu uma criança que fazia acompanhamento multidisciplinar para TDAH quando o contrato do plano de saúde foi rescindido. A operadora alegou que o acompanhamento não seria indispensável à sobrevivência da paciente. O colegiado deu parcial provimento ao recurso. Segundo a relatora, ministra Nancy Andrighi, a legislação prevê a necessidade de acompanhamento integral de pessoas com TDAH, inclusive com equipe multidisciplinar. Ela ressaltou que a proteção não significa assistência vitalícia, mas a cobertura deve durar por tempo razoável até alta médica, estabilização clínica ou uma alternativa que garanta a continuidade do tratamento.
1: A campanha Setembro Amarelo reforça a importância de falar sobre saúde mental também nas empresas.
0: A Justiça do Trabalho tem acompanhado de perto essa realidade. Larissa Batista.
3: Em 2025, mais de 546 mil benefícios por incapacidade temporária foram concedidos pela Previdência Social, relacionados a transtornos mentais e comportamentais. Em um caso recente, o TST determinou indenização a um bancário, após reconhecer que a pressão por metas, os anos em cargos de chefia e os afastamentos médicos contribuíram para agravar o seu quadro depressivo. Atenta a esse cenário, a Justiça do Trabalho promove ações em defesa da saúde mental por meio do programa Trabalho Seguro. Se precisar de ajuda, ligue 188.
1: Ministério Público Federal fecha acordo que destina mais de R$1.800.000 ao Sistema Único de Saúde, o SUS, no Rio Grande do Sul.
0: O acordo prevê ainda 12 meses de prestação de serviços à comunidade. Vanessa Pereira.
4: O acordo de não persecução penal foi firmado entre o Ministério Público Federal e duas investigadas, a sócia proprietária e a supervisora comercial de uma empresa fornecedora de materiais médico-hospitalares por corrupção ativa e associação criminosa em esquema de pagamento de propina a médicos do SUS no município de Passo Fundo, no Rio Grande do Sul. Segundo o acordo, os mais de R$1.800.000 serão repassados ao SUS. Além das obrigações financeiras, cada investigada deverá prestar 4 horas semanais de serviços à comunidade durante um ano.
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1: A você, uma boa noite.
0: E até amanhã.
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1: Eu sou Paula Groba.
2: E eu sou Humberto Pinheiro.
1: E estes são os destaques de hoje do Jornal do Senado, que começa agora.
2: Sancionada lei que acaba com taxa das blusinhas para compras internacionais de até 50 dólares.
1: União terá fundo para ampliar acesso gratuito à justiça.
2: Setembro Amarelo. Senado debate prevenção do suicídio e valorização da vida.
1: Boa noite.
2: Boa noite.
1: Foi sancionada a lei que acaba com a chamada taxa das blusinhas sobre compras internacionais de até 50 dólares.
2: A norma acaba com a cobrança de 20% de imposto de importação. O texto foi aprovado pelo Congresso Nacional na semana passada. Senadores defenderam que a medida deve beneficiar os consumidores com menor poder de compra. Repórter Lana Dias.
3: Foi oficializado em lei o fim do imposto de importação de 20% sobre compras internacionais de até 50 dólares, a chamada taxa das blusinhas. A norma também diminui de 60% para 30% a tarifa sobre mercadorias de até 3 mil dólares. A lei altera a cobrança do imposto de importação, mas as compras ainda continuam sendo tributadas pelo ICMS, imposto que pode variar de acordo com o estado. Quando a proposta foi aprovada no plenário do Senado, a relatora, senadora Leila Barros, do PDT do Distrito Federal, afirmou que a medida deve beneficiar os consumidores com menor poder de compra.
4: E nós sabemos quem são muitos dos brasileiros que utilizam essas compras de pequeno valor. São pessoas que procuram um produto mais barato, são famílias que precisam fazer o orçamento caber no final do mês, são trabalhadores que pesquisam preço, comparam alternativas e encontram no comércio eletrônico uma maneira de ampliar o seu poder de compra.
3: A princípio, as regras foram determinadas por medida provisória do Poder Executivo, que estava em vigor desde maio. Mas o texto recebeu modificações no Congresso Nacional. Uma delas foi a isenção da tarifa sobre medicamentos importados para tratamento de doenças raras ou negligenciadas que não tenham similar nacional. Também foi incluída a avaliação periódica pelo Ministério da Fazenda para verificar os efeitos econômicos da medida. A primeira deverá ser feita no prazo de 3 meses e as próximas em um intervalo de até 6 meses escada, abrangendo setores de têxteis e vestuário, calçados, acessórios, brinquedos e cosméticos. O regime de tributação também deve passar por avaliação anual do Congresso Nacional. O Poder Executivo fica autorizado a estabelecer limites de frequência nas compras, para evitar o fracionamento de remessas e a utilização da isenção para fins comerciais.
1: Uma nova lei também sancionada mudou as regras da relação entre contribuintes e o fisco. Na prática, a ideia é ter multas mais proporcionais e dar mais caminhos para resolver divergências sem precisar ir à justiça. A regra geral agora é que a multa não ultrapasse 75% do imposto devido e quem regularizar a situação por conta própria poderá ter desconto na penalidade. O desconto é maior para quem paga ou parcela a dívida logo no início da discussão. Em casos mais graves, como fraude ou sonegação, a multa poderá chegar a 100%. Para quem é reincidente, pode chegar a 150%.
2: A lei também amplia a possibilidade de acordos entre o contribuinte e o fisco por meio de mediação e transação tributária e prevê a arbitragem especial tributária em que um terceiro imparcial poderá decidir o conflito sem que a disputa precise chegar ao judiciário. Para o relator da proposta, senador Efraim Filho, do PL da Paraíba, as mudanças reduzem a burocracia e dão mais segurança jurídica ao bom contribuinte.
5: O objetivo não é enfraquecer a administração pública, também não é criar privilégio para o contribuinte. O objetivo é construir equilíbrio, cobrar corretamente de quem deve, combater fraude e sonegação, mas preservar garantias mínimas para o contribuinte de boa fé.
1: O senador Flávio Arnes, do PSB do Paraná, destacou a importância da proposta que permite o saque do FGTS quando o trabalhador ou seu dependente for diagnosticado com esclerose múltipla ou esclerose lateral amiotrófica, conhecida como ELA. O projeto já foi aprovado pelo Senado e atualmente está em análise na Câmara dos Deputados.
2: O parlamentar enfatizou que a medida reconhece que as consequências do diagnóstico não se limitam a questões de saúde, mas atingem outras áreas da vida do paciente. Dados da Associação Brasileira de Esclerose Múltipla apontam que cerca de 40 mil brasileiros convivem com a condição autoimune, que afeta o sistema nervoso central e pode gerar desde dificuldades motoras até problemas cognitivos e visuais.
6: Essa proposta reconhece que o diagnóstico de uma doença crônica produz impactos que ultrapassam a dimensão clínica e atingem toda a organização familiar e financeira.
1: E uma nova lei criou um fundo para ampliar o acesso gratuito à justiça para pessoas que precisam de assistência.
2: A norma ainda determina que a execução dos recursos do fundo seja divulgada em um portal público de transparência. Repórter Patrícia Oliveira.
7: Para fortalecer a Defensoria Pública da União, um novo fundo deverá promover a prestação de assistência jurídica gratuita a quem não tem condições de pagar. O fundo teve origem em projeto de lei aprovado no Senado e de iniciativa da própria Defensoria. Entre as fontes de recursos estão dotações do orçamento e 5% das custas recolhidas na Justiça da União. Em plenário, o senador Eduardo Gomes, do PL de Tocantins, destacou que o fundo deve aumentar a capacidade de atendimento à população,
8: contribuindo para ampliação e qualificação do acesso à justiça e para a promoção dos direitos fundamentais, especialmente das pessoas em situação de vulnerabilidade.
7: A nova lei também determina que a execução dos recursos do fundo seja divulgada em um portal público de transparência. A lei entrará em vigor em outubro, 45 dias após a publicação.
1: E as futuras polícias municipais poderão ter mais autonomia para serem criadas. O Senado analisa uma mudança na PEC da Segurança Pública que retira a exigência do aval dos conselhos estaduais para a criação dessas corporações.
2: A emenda será analisada na próxima reunião da Comissão de Constituição e Justiça. Repórter Bruno Lourenço.
9: A PEC da Segurança diz que os municípios poderão constituir polícias para o policiamento ostensivo e comunitário e que essas corporações passarão por uma certificação periódica pelo Conselho Estadual de Segurança Pública e Defesa Social. O senador Alessandro Vieira, do MDB de Sergipe, apresentou um pedido para retirar o dispositivo.
10: Ao criar uma nova instância política de controle e fiscalização de um ente federado por outro, porque observe, esse Conselho Estadual, ele vai interferir na autonomia de um órgão municipal. E isso não faz sentido do seu ponto de vista jurídico.
9: O relator Rogério Carvalho, do PT de Sergipe, defende a chamada acreditação para buscar padronização e qualidade.
11: É para garantir que as normas federais únicas, ou seja, um sistema de referência, uma norma federal, se aquelas normas estão ou não sendo aplicadas por aquela corporação que está nascendo.
9: A emenda que retira a acreditação das polícias municipais por um conselho estadual deve ser analisada na próxima reunião da CCJ.
1: O silêncio também pode ser um sinal de alerta quando o assunto for depressão e ansiedade. No Setembro Amarelo, a Comissão de Direitos Humanos debateu formas de prevenir o suicídio e de fortalecer a valorização da vida.
2: Especialistas destacaram a importância de identificar situações de fragilidade emocional e apresentaram redes de apoio que podem ajudar quem enfrenta momentos de crise. Repórter Douglas Castilho.
12: Amarelo é a cor que representa um sinal de alerta. São 720 mil pessoas no mundo todo ano, segundo a OMS, vítimas de uma dor às vezes visível só para quem sofre. A presidente da Comissão de Direitos Humanos, senadora Damaris Alves, do Republicanos do Distrito Federal, destacou que a questão é mais complexa do que a depressão e precisa de uma abordagem também complexa.
13: Prevenir significa, portanto, atuar também nas escolas, nas famílias, nas comunidades. Enfrentar o bullying, o cyberbullying e as violências. Promover competências socioemocionais e identificar precocemente sinais de sofrimento e garantir acesso oportuno ao cuidado.
12: O representante do Centro de Valorização da Vida, CVV, Alan Teixeira Lima, apresentou o trabalho da instituição, que é referência internacional no tema.
14: Nós somos mais conhecidos pelo telefone 188. No último ano, a gente fez 2 milhões de apoios emocionais. Uma pessoa pode ligar quantas vezes quiser para o CVV.
12: Outro canal de apoio é a Rede Pode Falar, voltada ao apoio a jovens que tenham de 13 a 25 anos, período em que o suicídio figura entre as principais causas de morte. Se precisar, peça ajuda.
2: com edição de Paulo Groba e trabalhos técnicos de Eliseu Caires, o Jornal do Senado fica por aqui. Acompanhe agora as notícias da Câmara dos Deputados. Boa noite.
1: Boa noite e até amanhã.
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16: Câmara pode incluir sardinha em lata na lista de produtos da cesta básica.
17: Proposta prorroga bolsas de ensino superior por nascimento de um filho.
18: Projeto cria política para acompanhar tecnologias criadas pela sociedade.
19: Boa noite. Avança na Câmara a proposta que institui uma política nacional para o acompanhamento de tecnologias desenvolvidas pela sociedade. A repórter Mônica Tati tem os detalhes.
20: Proposta em análise na Câmara institui a Política Nacional de Tecnologia Social. O projeto, apresentado pela deputada Jandira Fegali, do PCdoB do Rio de Janeiro, define a tecnologia social como um conjunto de processos coletivos, colaborativos e interdisciplinares que priorizam a inovação tecnológica voltada à democratização do desenvolvimento. Jandira Fegali fala sobre a importância de criar uma política para o setor, aproveitando a criatividade da sociedade.
21: Por exemplo, nas comunidades, nas favelas, em todo canto, período da enchente semiárido, que tecnologia o povo usa para dar suas soluções. A moeda complementar foi uma solução popular que começou no Ceará. E muitas outras soluções, inclusive medicinais. Então, a tecnologia social é aquela que vem inovado pelo povo e que precisa estar regulamentado em lei para que seja valorizada, reconhecida, fomentada e que a gente consiga inclusive dar a propriedade intelectual, que para eles é coletiva, para que essa inovação seja de fato respeitada.
20: As iniciativas previstas na proposta incluem áreas como água, alimentação, educação, energia, habitação, saúde, meio ambiente, inclusão digital e de assistência para pessoas com deficiência. A proposta prevê a prioridade na análise de pedidos de patente ou de registro dessas tecnologias no INPI, o Instituto Nacional da Propriedade Industrial. A titularidade dos direitos de invenção será decidida nos próprios contratos de fomento, garantindo que as comunidades que ajudaram a criar a solução também participem dos benefícios. Também estão previstos mecanismos que permitem que estados e municípios possam aderir às ações e que recebam apoio técnico do governo federal. A deputada Jandira Fegali explica que a construção do projeto envolveu vários setores da sociedade e governamentais.
21: Fizemos uma construção com o Ministério de Ciência, Tecnologia e Inovação e com os movimentos que representam essas várias tecnologias que surgiram no mundo, inclusive com alguns bancos de fomento, como o Banco do Brasil, como a Embrapa, Caixa Econômica, também participaram dessa construção. E finalmente a gente aprovou um projeto que identifica esse conjunto de contribuições, essa comunhão de contribuições que nós fizemos aqui na Comissão de Ciência, Tecnologia e Inovação.
20: O texto aprovado pela Comissão de Ciência, Tecnologia e Inovação da Câmara retirou o repasse de recursos do Fundo Nacional de Desenvolvimento Científico e Tecnológico para a Política, mas manteve a possibilidade de apoio através de dotações orçamentárias e por instrumentos de fomento já existentes. O projeto que institui a Política Nacional de Tecnologia Social ainda será analisado pelas comissões de Finanças e Tributação e de Constituição e Justiça. E se for aprovado, pode seguir direto para a votação no Senado. Da Rádio Câmara de Brasília, Mônica Tati.
15: Desenvolvimento Regional.
22: A Comissão da Amazônia aprovou o projeto que prevê a criação de cooperativas têxteis comunitárias. Relator do texto no colegiado, Zezinho Barbari, do PP do Acre, acredita que com a medida, famílias vulneráveis financeiramente terão mais renda e trabalho nas regiões Norte e Nordeste.
19: Zezinho Barbari informa que os órgãos federais vão dar preferência à compra de uniformes feitos por essas associações locais. Além disso, o deputado acrescenta que o programa incentiva o reaproveitamento ecológico de tecidos.
22: Proposta de Paulo Alexandre Barbosa, do PSD, quer o reconhecimento de Ibirá, cidade do noroeste de São Paulo, como capital nacional das águas medicinais. Em sua justificativa, ele afirma que o poder terapêutico das águas termais do município é conhecido desde 1909.
19: Segundo Paulo Alexandre Barbosa, as condições geológicas locais determinam os altos índices de vanádio, de ação antioxidante e controle glicêmico e o pH alcalino das águas. Para ele, a concessão do título busca também estimular o turismo e a preservação do patrimônio natural.
15: Consumidor.
22: Saulo Pedroso, do PSD de São Paulo, defende a criação de um sistema para rastrear e autenticar bebidas alcoólicas importadas. A medida prevê selos físicos e digitais com informações sobre origem, produtor, importador e lote, além de um aplicativo para que o consumidor possa verificar a autenticidade do produto.
19: Para Saulo Pedroso, a proposta ajuda no combate à falsificação de bebidas e aumenta a segurança dos consumidores. O sistema também deverá integrar informações com os órgãos de fiscalização e permitir a identificação de irregularidades ao longo de toda a cadeia de distribuição.
15: Direitos Humanos.
22: Eros Biondini, do PL de Minas Gerais, apresentou projeto para assegurar a livre manifestação de crenças religiosas, incluindo pregações e citações de textos sagrados. A proposta determina que a simples expressão de dogmas ou convicções religiosas não seja enquadrada como crime.
19: O texto de Eros Biondini também pede que plataformas digitais retirem conteúdos exclusivamente por reproduzirem textos sagrados ou ensinamentos religiosos. A remoção poderá ocorrer por ordem judicial quando houver intenção comprovada de incentivar a prática de crimes violentos.
15: Educação.
22: Avança na Câmara a proposta que permite a prorrogação de bolsas de ensino superior por nascimento de um filho. A repórter Silvia Munhato tem os detalhes.
0: A Comissão de Educação da Câmara dos Deputados aprovou o projeto de lei que garante a pesquisadores e estudantes do ensino superior o direito de prorrogar o prazo de suas bolsas de estudo em caso de nascimento de filho. Pelo texto, bolsas de estudo com duração mínima de 12 meses poderão ter seus prazos estendidos por até 180 dias se houver comprovação de afastamento por nascimento, adoção ou obtenção de guarda judicial. A legislação atual já permitia a prorrogação dos prazos de vigência das bolsas de estudo em caso de adoção. A proposta também permite que dois bolsistas usufruam do benefício simultaneamente, pelo mesmo evento de adoção ou guarda. O relator, deputado professor Alcides, do PSDB de Goiás, diz que o texto é do interesse do sistema educacional.
3: Do ponto de vista educacional, a proposição é meritória, uma vez que apresenta medidas concretas para favorecer, de um lado, a participação dos pais no cuidado dos filhos, desde o nascimento ou adoção, ao mesmo tempo em que favorece a continuidade e conclusão de estudos e pesquisa dos estudantes pai. Ademais, na hipótese de ambos os pais da criança, nascida ou adotada, serem bolsistas, a matéria tem o mérito de assegurar aos dois o direito do afastamento das atividades acadêmicas e a prorrogação da bolsa de estudos.
0: O projeto que permite a prorrogação de bolsas de estudo do ensino superior pelo nascimento de filhos dos estudantes será analisado agora pelas comissões de Previdência, Assistência Social, Infância, Adolescência e Família e de Constituição, Justiça e de Cidadania. Da Rádio Câmara Câmara de Brasília, Silvia Minhato.
19: Tarcísio Mota, do PSOL do Rio de Janeiro, apresentou o projeto que garante tempo de planejamento para professores da educação básica. O texto estabelece que, quando a jornada for organizada por horas-aula, o limite de atividades em sala deve ser calculado pelo mesmo critério.
4: Tempo de planejamento para professor é decisivo para que a educação de qualidade aconteça. E nós não podemos deixar a covardia que alguns governos estão fazendo de contar o tempo de forma a obrigar o professor a pegar mais turmas sem receber um centavo a mais por isso. Esse projeto, portanto, garante a proporcionalidade. 3 aulas dadas, 1 aula de planejamento.
22: Tarcísio Mota sustenta que a regra mínima de proporcionalidade permite ao professor preparar aulas, elaborar provas e cuidar da saúde mental. Ele reforça que condições mais justas de trabalho para docentes asseguram melhor qualidade aos estudantes.
15: Trabalho.
23: E
19: Bibo Nunes, do PL do Rio Grande do Sul, é favorável ao projeto que amplia a licença paternidade para pais de recém-nascidos prematuros ou que precisem de internação hospitalar após o parto. O deputado explica que a prorrogação seria equivalente ao período de internação do bebê.
22: Ele acrescenta que para ter direito ao benefício será necessário comprovar a prematuridade ou a internação por meio de documentação hospitalar. Bibo Nunes explica que a ideia é garantir a presença do pai ao lado da mãe e do bebê durante um período de maior vulnerabilidade.
5: Um prematuro tem que ter uma necessidade reconhecida de atenção especial. E o pai tem que estar junto com a mãe nesses momentos difíceis. Não é fácil ter filho prematuro. Imagine gêmeos, que normalmente são prematuros. E como é que ficam os pais se não tem o pai ao lado da mãe o tempo todo? Se o recém-nascido precisa de um mês, dois meses, três, quatro, o tempo que for. Isso é fundamental, isso não é regalia nenhuma, é simplesmente reconhecer a parte humana de quem está vindo ao mundo, que é o nascituro.
19: Fábio Garcia, do União de Mato Grosso, propõe criar uma política nacional de gestão de desempenho e eficiência para o serviço público. O projeto prevê avaliações periódicas dos servidores com base em critérios objetivos, como produtividade, qualidade do trabalho e atendimento ao público.
22: A proposta também reconhece o bom desempenho com bônus, capacitação e prioridade para ocupar funções de confiança. Fábio Garcia afirma que a intenção é melhorar a qualidade dos serviços públicos sem alterar os planos de carreira dos servidores.
15: Economia.
19: O plenário da Câmara pode votar projeto que inclui a sardinha em lata na lista de produtos da cesta básica isentos de impostos. Quem explica os detalhes é o repórter Antônio Vital.
6: Ganhou o regime de urgência e pode ser votado a qualquer momento no plenário da Câmara projeto que inclui a sardinha em lata na lista de produtos da cesta básica. Se a proposta virar lei, a sardinha passa a ter alíquota zero no pagamento de dois novos impostos criados pela reforma tributária e que passam a ser cobrados no ano que vem, o Imposto sobre Bens e Serviços, o IBS, e a Contribuição sobre Bens e Serviços, a CBS. O IBS será distribuído a estados e municípios. Já a CBS será o imposto federal. Eles vão incidir sobre mercadorias e serviços, inclusive importados. A reforma criou ainda outro tributo, o Imposto Seletivo, que será cobrado sobre produtos que fazem mal à saúde. Esses tributos vão substituir o PIS, a COFINS, o IPI, o ICMS e o ISS. A reforma tributária, aprovada no ano passado, isentou da cobrança do IBS e da CBS os artigos da cesta básica, inclusive carnes, o que não estava no texto e foi acrescentado durante a votação. Outros produtos com alíquota zero são alimentos como arroz, leite, manteiga e queijos. O projeto que ganhou o regime de urgência foi apresentado pelo deputado Luiz Nishimori, do PSD do Paraná, presidente da Frente Parlamentar da Pesca. A proposta será analisada junto com outra, parecida, apresentada pela deputada Ana Paula Lima, do PT de Santa Catarina. Ainda será designado um relator para apresentar um texto único. A justificativa dos autores é que a sardinha em lata é uma fonte de proteína importante para pessoas com menor renda, além de relevante para o setor pesqueiro nacional, que por ano produz mais de 100 mil toneladas do produto. O deputado Pedro Lupion, do Republicanos do Paraná, coordenador da Frente Parlamentar da Agropecuária, defendeu o regime de urgência para a proposta.
8: No dia da votação da reforma tributária nesse plenário, a questão da sardinha estava no texto. Nós trabalhamos isso junto com as carnes, da mesma maneira que foi feita em relação às outras carnes, com a inclusão na cesta básica, e uma questão de texto prejudicou o setor inteiro pesqueiro, justamente nessa questão da sardinha.
6: Com o regime de urgência, o projeto pode ser votado diretamente no plenário, sem passar pela análise das comissões permanentes da Câmara. Mas a medida não foi unânime no plenário. O deputado Hildo Rocha, do MDB do Maranhão, criticou a urgência, que pode acelerar a análise do projeto e alterar a reforma tributária.
23: Essa matéria, além de não tramitar nas comissões, o que já está errado, essa proposta de lei complementar, ela altera uma regulamentação da reforma tributária que fizemos recentemente. Reforma tributária que entra em vigor a partir do ano que vem, de 2027. Ou seja, ainda nem entrou em vigor e já estamos mudando para beneficiar interesses particulares, não interesses da nação brasileira.
6: Ainda não há data para a votação no plenário da Câmara do projeto que inclui a sardinha em lata na lista de produtos da cesta básica. Da Rádio Câmara de Brasília, Antônio Vital.
15: Segurança Pública.
22: delegado Palumbo, do Podemos de São Paulo, defende criminalizar a transmissão intencional de treinamento operacional a organizações criminosas. O deputado explica que a proposta também alcança agentes públicos que repassarem esse tipo de conhecimento.
19: Delegado Palumbo argumenta que facções têm atuado de forma cada vez mais profissional com o apoio de agentes que se corrompem. Essa prática, segundo ele, eleva o grau de letalidade das ações criminosas, comprometendo a efetividade das políticas públicas de segurança.
7: O indivíduo que faz isso tem que ficar preso. A pena é estipulada em 12 anos e tem que ficar preso mesmo. Todos aqueles que se corrompem, sejam policiais, agentes públicos, se corrompem e ensinam criminosos a matarem usando um fuzil, que é uma arma de guerra, tem que ficar preso sem benefício. Nós estamos lutando com o apoio do meu partido, que é o Podemos, para que esse projeto vire lei. Porque hoje os criminosos não estão mais agindo de forma amadora, não. Eles estão treinando e com a ajuda, infelizmente, de agentes que se corrompem.
22: Luiziane Lins, da Rede do Ceará, defende aumentar a pena para quem submeter trabalhadores a condições semelhantes à escravidão. Ela explica que a punição passaria a ser de 10 a 20 anos de prisão, além de multa, e o crime seria considerado hediondo e inafiançável.
19: Luiziane Lins também propõe detalhar na lei as situações que caracterizam esse crime, como trabalho forçado, jornada exaustiva, condições degradantes e restrição da liberdade por dívida. Pela proposta, a pena deve ser aumentada quando a vítima for criança ou adolescente.
22: Kiko Seleguin, do PT de São Paulo, quer proibir que pessoas que cometeram crimes hediondos recebam pagamento pela divulgação de seus delitos. A proposta prevê nulidade de contratos com produtoras, editoras e plataformas de streaming para livros, séries, filmes ou entrevistas sobre os crimes.
19: Pelo texto de Kiko Seleguin, os valores pagos aos criminosos ou a seus herdeiros deverão ser revertidos ao Fundo Penitenciário Nacional ou ao Fundo Nacional de Segurança Pública. Segundo o deputado, o objetivo é evitar que condenados lucrem com a violência e com a dor das vítimas.
22: Projeto de Pedro Lucas Fernandes, do União do Maranhão, determina que as unidades da Casa da Mulher Brasileira ofereçam acesso facilitado à perícia médico-legal para as vítimas de violência doméstica. O deputado explica que o exame poderá ser feito na própria unidade.
19: A ideia, segundo Pedro Lucas Fernandes, é evitar que a vítima se desloque para diferentes órgãos e enfrente novos constrangimentos, além de reduzir o risco da perda de provas. O texto também prevê atendimento humanizado e cooperação entre União, Estados, Distrito Federal e municípios.
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15: Justiça.
22: Marcelo Crivella, do Republicanos do Rio de Janeiro, destaca a promulgação de lei que responsabiliza civilmente pais ou mães por abandono afetivo dos filhos. O parlamentar afirma que o pagamento de pensão não substitui a presença familiar na rotina da criança.
10: Não basta pagar a pensão para o filho. É preciso que o pai ou a mãe participem da vida dele. Uma criança adoece, então o pai não vai estar lá para dar apoio a ela. Uma criança passa numa prova ou fica reprovada, ela não vai ter o carinho do pai. E uma criança que vai disputar uma competição na escola, os pais dos outros estão presentes e o dela ausente. Essa lei do abandono afetivo tornou um ilícito civil. Eu gostaria que fosse crime, mas o Congresso assim não aprovou. Ficou praticou apenas o ilícito. Portanto, terá que pagar indenização pelo abandono afetivo.
19: Marcelo Crivella avalia que a nova lei pode reeducar responsáveis que cumprem obrigações financeiras, mas se afastam da vida dos filhos. Ele observa que a indenização passa a ser aplicada quando a ausência afetiva causar prejuízo à criança ou ao adolescente.
22: Termina agora o jornal Câmara dos Deputados, produzido pela Rádio Câmara, com trabalhos técnicos de Wellington Teles e apresentação de Luciana Vieira e Val Monteiro. Boa noite.
19: A Voz do Brasil está de volta amanhã. Uma boa noite para você.
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10 e 12 horas de Brasília. Boa noite pra você. Hoje é quinta e hoje o seu coração pede um pouquinho mais de carinho, de atenção e de palavras que façam bem. Porque amar é isso, é lembrar de alguém mesmo quando a pessoa não está perto, é sentir saudade de um abraço, é sorrir sozinho, é guardar no peito uma palavra, um gesto, um momento. O amor é amizade, é ter alguém com quem dividir as alegrias, as preocupações, os sonhos e até os silêncios. Amor também é paixão, é aquela paixão que acelera o seu coração. É o carinho que acalma a alma, é a saudade que aperta, mas que também nos mostra o quanto alguém é importante pra gente. E talvez exista aí, do outro lado, alguém esperando uma palavra sua. Então por que não dizer? Manda agora uma mensagem, diga que você ama, diga que você sente saudade, agradeça pela amizade, lembre alguém do quanto essa pessoa é especial na sua vida. Às vezes, uma simples frase transforma uma noite toda. Então não deixe para amanhã aquele eu te amo, aquele tô com saudade, aquele você é importante para mim. Essa noite é uma oportunidade para você aproveitar corações, diminuir distâncias e fazer alguém dar risada, alguém sorrir. Eu quero você comigo nessa quinta-feira, hein? Com o coração aberto, com sentimentos bonitos. E se tem alguém especial na sua vida, manda agora uma mensagem. Porque quando o sentimento é de verdade, sempre vale a pena dizer. 9198-409-6019 é o nosso WhatsApp. Você vai se identificar, falar o nome da pessoa, mandar um áudio, mandar um texto, fica à vontade. No final da hora eu tenho de presente a camiseta Nativa, são 3 modelos para você escolher qual que você gosta mais. Aproveitar o dia e o bom da vida é um, brindar um novo encontro é o outro. E o terceiro modelo, explorar o mundo e viajar sem limites. 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Eu sou o Fernando Teles e tô com você até as 2 da manhã.

Nativa é tudo e muito mais amor. Ícaro e Gilmar. M de mulher aqui no nosso Love Songs. Apenas começando, nessa noite de quinta-feira, são 10h28, horário de Brasília. Eu tô aqui esperando a sua mensagem, texto ou áudio, falando de amor, tocando o coração daquela pessoa especial que tá só esperando você. Aqui, na nossa noite, no nosso Love.

0: Oi, Mariana, boa noite. Ela manda um recado para o Rafael. Rafael, quero que você saiba o quanto você é importante na minha vida. Seu carinho, o seu jeito e a sua presença fazem tudo ficar mais feliz. Eu te amo e sou muito grata por ter você na minha vida. O Lucas manda para Camila. Camila, hoje a saudade bateu mais forte. Eu tô com saudade, sabe do quê? Do seu abraço, das conversas, do sorriso que sempre você consegue melhorar o meu dia quando você faz, quando você sorri. E mesmo longe, você continua aqui, ó, pertinho, dentro do meu coração. Teles, sou a Juliana, quero mandar um alô pro meu noivo André. Você tem um jeito especial e faz o meu coração bater mais forte desde o dia em que eu te vi pela primeira vez. Sou grata por cada momento ao seu lado e por todo o carinho que existe entre nós. Você é uma das partes mais bonitas da minha vida. Meu futuro marido. Janaína, você quer falar, né? Então a nativa é toda sua.
1: Meu nome é Janaína e o meu recadinho de hoje vai pro meu esposo Almir. Quero dizer pra ele que eu amo muito ele. Esse ano nós vamos completar 25 anos de casado e ele é o amor da minha vida.

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36. Segue aqui o programa mais romântico do Brasil e eu tenho camiseta Nativa. São três modelos para você escolher qual você gosta mais. E também um kit com shampoo e condicionador 500ml da Isabelis Cosméticos. Dois super presentes para você. 9198-409-6019, meia-noite.

Ativa, a rádio mais apaixonada do Brasil. RPM London London, no nosso Love Songs, nessa quinta-feira. 13 para as 11, hora de Brasília. Você já mandou o seu recado de amor, de amizade, de saudade? 9198-409-6019. Manda aquele texto bonito do coração. Manda um áudio também. A gente quer ouvir você. Vem pra Nativa, vem pro nosso Love Songs. Vem.

0: minha xará Fernanda. Manda um recado pro Breno. Breno, passei para dizer que você é muito especial para mim. O seu carinho faz a diferença nos meus dias. E ter você na minha vida é um presente que eu agradeço todos os dias. Te amo muito. O Diego manda para Larissa. Não sei explicar, mas basta pensar em você para o meu coração acelerar. Você despertou em mim um sentimento lindo, daqueles que a gente sente e simplesmente não consegue esconder de ninguém. Tô completamente apaixonado por você. Patrícia manda pro Eduardo. Edu, eu queria poder estar aí agora para te dar um abraço bem apertado. A saudade tá grande, mas maior ainda é o carinho que eu sinto por você. Eu espero que em breve a gente consiga matar essa saudade juntinhos. Daiane, pode falar.
1: Meu nome é Daiane e o meu recadinho de hoje vai para Pedro. Pedro, eu queria dizer para você que hoje em dia os meus dias são muito mais felizes, já que você tá comigo, e que eu não esperava que se eu plantasse amor eu ia colher você.

Alternativa é Tudo e Muito Mais Amor, Ed Brito e Samuel. Romance Rosa. Um minuto para as 11. Agora tem presentes para você. Camiseta da Nativa. São três modelos maravilhosos. Quem ganha escolhe o que se identifica com a pessoa. Tem mais aqui. Nós temos um kit com shampoo e condicionador 500ml da Isabelis Cosméticos. 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Parabéns, você do final do fone 6838, Márcia Ferreira dos Santos. Ganhou, Marcinha? Márcia Ferreira dos Santos. Presentes são seus, estão no seu nome. É só retirar a partir de amanhã. Você tem 5 dias úteis. Vem buscar com o documento original com foto, tá?

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5: 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Você já teve a sensação de que Deus ficou em silêncio? Você ora, busca uma resposta e parece que nada acontece. Mas muitas vezes o problema não é que Deus deixou de falar. O problema é que a nossa vida está tão cheia de barulho que já não conseguimos ouvir a sua voz. Jesus disse em João 10:27: "As minhas ovelhas ouvem a minha voz." Deus continua falando através de sua palavra, através da oração e até das circunstâncias da vida. O que ele deseja é um coração disposto a ouvir. Separe alguns minutos do seu dia para desligar as distrações, abrir a Bíblia e conversar com Deus. Você vai perceber que ele nunca deixou de estar perto de você. Quem aprende a ouvir a voz de Deus encontra direção até nos dias mais difíceis. 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
11: A CBF reconheceu que Carlos Vinícius, do Grêmio, deveria ter sido expulso no primeiro Grenal das quartas de final da Copa do Brasil. O atacante já tinha cartão amarelo quando, aos 45 minutos do primeiro tempo, atingiu o rosto de Bruno Gomes com o braço durante uma disputa. Na avaliação da entidade, o lance era passível de um segundo amarelo e, consequentemente, cartão vermelho. O reconhecimento veio após uma solicitação do Internacional à ouvidoria da CBF. Apesar do erro, a decisão não muda o resultado da competição. O primeiro clássico terminou 0-0 e, no jogo de volta, Carlos Vinícius marcou 2 gols na vitória do Grêmio por 3-1, que garantiu a classificação tricolor para as semifinais da Copa do Brasil.
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21: 11:07.
22: Nossa noite continua, uma excelente quinta-feira para você. Começando a nossa segunda hora do Love Songs Nativa, eu quero continuar aqui, pertinho de você, celebrando aquilo que dá sentido aos nossos dias. Os sentimentos, amor que chega devagarzinho, a paixão que mexe com tudo, a amizade que se transforma em algo maior, o carinho que aquece o coração e aquela saudade que insiste em lembrar que alguém é importante demais. E você, tem alguém especial pensando em você nesse momento? Aproveita essa noite, manda uma mensagem, faça uma declaração, diga aquilo que talvez esteja aí, guardado há algum tempo. Porque às vezes tudo que alguém precisa para dar aquele sorriso é saber que existe uma pessoa pensando nela. Então vem comigo, a segunda hora do Love Song está começando. Eu sou o Fernando Teles, eu tô aqui esperando você até as 2 da manhã na rádio mais apaixonada do Brasil. O recado você vai mandar pelo nosso WhatsApp 9198-409-6019. Pode ser texto e pode ser áudio também. No final da hora a gente vai te dar um moletom lindo da sua nativa. Manda ver no seu recado que eu tô esperando. Pedro e Thiago para começar a nossa hora 2.

A Nativa é tudo. E muito mais o amor do José Augusto. Fui eu no nosso Love Songs. 11 e 18, hora de Brasília. A nossa noite está apenas começando. Vamos com Love até as 2 da manhã. Esperando o seu recado.

0: 9198-409-6019. Esse é o nosso WhatsApp. Lembrando que todo mundo que mandar mensagens concorre ao moletom da Nativa no final da hora. Aline manda para o Marcelo. Ô Marcelo, você é aquela pessoa que chegou e fez o meu coração entender que o amor pode ser leve, pode ser bonito e verdadeiro. Obrigada por fazer parte da minha vida, eu amo você. O Renato manda para Bianca. Por mais que eu tente disfarçar, a verdade é que eu estou morrendo de saudade de você. Eu queria estar aí agora, pertinho, recebendo aquele seu abraço que faz qualquer problema desaparecer. Você mora no meu coração, um beijo pra você. A Carol pro Felipe. Eu não preciso de grandes motivos pra pensar em você. Basta o coração lembrar e o sorriso aparece. Você é muito especial pra mim e eu quero ter você pra sempre por perto. Gabriele, você quer falar? Então vamos lá.
1: Meu nome é Gabriele e o recadinho de hoje vai pro meu esposo, Oliver. Quero dizer que ele é muito especial na minha vida. Agradecer por tudo e dizer que eu amo muito ele.

Nativa, a Nativa é apaixonada por você. Luan Santana, Dor Desse Amor, no nosso Love Songs, nessa quinta. Já já, moletom Nativa de presente. Você quer? Então manda sua inscrição. 9198-409-6019.

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LS Jack, Sem Radar, aqui no nosso Love Songs. 12 minutos para meia-noite, hora de Brasília. E os recados estão chegando, mensagens de texto, tem áudio também. E agora a gente vai ouvir você, vai ouvir o que

0: 4096019. A Vanessa manda para o Gustavo: eu só quero lembrar você que você é muito querido. Seu carinho, seu sorriso e o seu jeito de me tratar fazem toda a diferença. Que bom ter você na minha vida. Um beijo carinhoso e uma ótima noite. O Thiago manda para Renata: Renata, você mexe comigo de um jeito que eu não consigo explicar. Quando eu penso em você, o coração acelera e o sorriso aparece. Acho que isso tem nome. É paixão. Priscila manda para o Daniel: sou muito grata por ter você ao meu lado. Obrigada por cada cuidado, cada abraço e cada palavra de carinho. Você torna meus dias muito especiais. Eu te adoro. A Ivete quer falar aqui, vamos ouvir.
1: Meu nome é Ivete e o meu recadinho hoje vai para o Gabriel, o amor da minha vida, meu parceiro, meu companheiro, meu tudinho. Te amo, Gabriel.

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Gustavo Mioto, Fim do Mundo aqui no nosso Love Songs. E fim de mais uma hora também. Agora tem presente. Moletom Nativa pra você do final do fone 6839. Lucinete Rodrigues de Jesus. Parabéns a você, Lu. Moletom é seu. Retire em 5 dias úteis. É só chegar com seu documento original com foto.

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6: Cristiano Ronaldo marcou um dos gols na vitória do Al Nassr por 2-1 sobre o ABA, pelo Campeonato Saudita. O português abriu o placar em uma cobrança de falta e chegou a 979 gols na carreira, ficando a apenas 21 gols da marca histórica de 1000. O Al Nassr ampliou com o Al Handan, enquanto o Fekir descontou para o ABA. Cristiano teve uma atuação de destaque, especialmente no primeiro tempo, quando também acertou a trave e criou outras oportunidades. Com mais um gol na conta, o astro português segue firme na busca pelos 1000 gols, um dos grandes objetivos da reta final de sua carreira.
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10: Fala galera ligada aqui na Nativa, está no ar a Dica de Saúde. E a dica de hoje é para quem sente a pele mais ressecada com a chegada do outono. Hidrate-se, o clima começa a esfriar, o vento aumenta, o ar fica mais seco. Resultado, nossa pele sofre. Então, beba bastante água. Mesmo que a sede diminua, seu corpo continua precisando de hidratação. E não esqueça de usar hidratante corporal, principalmente nas áreas mais sensíveis, como rosto, mãos, cotovelos e joelhos. Prefira fórmulas mais cremosas e com ingredientes naturais. Ah, banhos muito quentes também ressecam a pele, então se puder, morno é melhor. Pequenos cuidados agora evitam grandes problemas depois. Cuide da sua pele, da sua saúde e continue ligado sempre aqui na Nativa FM para mais dicas como essa. Até mais, tchau, tchau.
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17: 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E a nossa noite continua. Mais uma hora começa por aqui. Eu quero você ainda mais perto, porque quando o assunto é sentimento, sempre tem uma história para você contar, alguém para você lembrar e uma declaração esperando para ser feita. Talvez exista alguém que esteja pensando em você agora, alguém que sente a sua saudade e gostaria de receber um abraço seu ou simplesmente ouvir aquelas três palavrinhas que fazem o coração bater diferente. Eu amo você. Então não guarde esse sentimento bonito, não. Manda sua mensagem, faça sua declaração, diga o que você sente. Pode ser pro amor da sua vida, para aquele alguém que está longe, ou para um grande amigo, de repente, uma pessoa que está ao seu lado também, pra você fazer a pessoa sorrir, né? Eu fico com você até as 2 da manhã. Eu sou o Fernando Teles. nosso WhatsApp para você mandar aquele recado especial é o 91984096019. Lá você manda o seu texto ou manda um áudio para a gente escutar a sua voz, sentir a sua emoção. No final da hora eu tenho um copo térmico da Nativa personalizado, lindão. Você quer? Já dei o caminho. 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

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Na hora da raiva, no nosso Love Songs, 12:20. Hora de Brasília. Hora também de você mexer com os sentimentos. Tocar o coração de quem você ama, mandando o seu recado via áudio, via texto, aqui no nosso.

0: convidar você também para seguir a gente nas redes sociais. Nosso Instagram, @nativa. E o meu é @fernandoteles. Oficial, Teles com dois L's. Vai ser muito legal ter você lá como seguidor ou seguidora. Bom, o WhatsApp aqui para você mandar o recado é o 9198-409-6019. A Juliana manda para o Rodrigo: eu amo a nossa cumplicidade, nossas conversas e até as nossas brincadeiras. Você é meu companheiro, meu carinho, uma pessoa que eu quero sempre estar ao lado e eu te amo demais. O André manda para Samantha: mesmo estando longe, você continua presente nos meus pensamentos e aqui dentro do coração. A distância só me faz ter ainda mais certeza do quanto eu amo você e eu estou morrendo de saudades. A Camila manda para o Roberto: você chegou de repente, conquistou um espaço aqui no meu coração, e não é qualquer espaço não, um espaço enorme. Hoje eu só quero que você saiba de uma coisa: eu gosto muito de você e quero viver muitos momentos bonitos ao seu lado. O César quer falar também. Fala, César.
1: Meu nome é César e o meu recado vai para o Thiago: amor da minha vida, você para mim é tudo. Eu não consigo viver sem você. Eu te amo muito, muito, muito. Você é muito especial para mim. Beijos, meu amor.

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Alexandre Pires e Toni Braxton. A musa das minhas canções. No nosso Love Songs. Agora 20 minutos para uma da manhã, já na sexta-feira. E já com você, mandando o seu recado, o seu áudio, o seu texto. Mexendo com as emoções, tocando o coração da pessoa que você ama. 9198-409-6019 é o WhatsApp.

0: térmico exclusivo Nativa de presente para você. O recado agora vai da Camila pro Edberto. Você é meu sorriso nos dias bons e meu abraço nos dias difíceis. Obrigada por estar comigo e por tornar a minha vida mais bonita. Que bom ter te encontrado um dia. Eu amo você. Marcelo manda pra Natália. A saudade de você tá grande hoje. Queria poder parar tudo e ir aí te encontrar. Enquanto isso não acontece, fique sabendo que meu pensamento tá aí, pertinho de você. A Letícia manda pro Vini. Vini, talvez eu não diga sempre, mas você é muito importante pra mim. O seu jeito, o seu carinho, sua presença fazem meus dias mais felizes. Eu gosto muito de você, sabia? Um beijo. O Josiel quer falar também, vamos ouvir.
1: Meu nome é Josiel. Meu recadinho hoje vai pra minha companheira, eterna namorada, esposa. Gostaria de dizer que eu pensei que nunca fosse chegar ao céu, só quando Deus me tirasse dessa terra. Mas quando você apareceu no meu caminho, simplesmente eu percebi que o céu chegou até mim. Te amo, Cláudia. Sim.

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Fechando a hora e dando presente para você também. Copo térmico personalizado Nativa. Parabéns a você, Renata Souza Guimarães, final de telefone 6430. Renata, é seu. Retira a partir de amanhã. Você tem 5 dias úteis. Não esquece de trazer o seu documento original com foto, tá?

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5: Fala galera ligada na Nativa FM, que tal uma dica rápida para melhorar a sua saúde, hein? A de hoje é simples, mas é poderosa. Alongue-se. Passar muito tempo sentado ou na mesma posição pode causar dores e tensão muscular. Então, a cada 2 horas, anota aí, hein? A cada 2 horas, levante-se, estique os braços, mexa o pescoço e respire fundo. Isso melhora a circulação, reduz o estresse e aumenta a sua disposição. Que tal fazer um teste agora? Você topa? Então, vambora! Olha aí, estica os braços lá em cima. Esticou? Ok. Agora respire fundo e solte devagar. Viu como já dá um alívio? Pequenos hábitos fazem um grande diferencial na sua vida. Então cuide-se e continue ligado aqui na Nativa FM para mais dicas. Eu volto em breve. Tchau, tchau.
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12: Chegamos à nossa última hora do Love Songs, mas dá tempo ainda de você abrir o coração, lembrar de alguém especial e transformar um sentimento em palavras. Talvez alguém está esperando uma mensagem sua, se lembre, hein? Alguém que você ama, alguém que sente sua saudade, né? Sente saudade sua, alguém que faz os seus dias mais felizes ou simplesmente aquela pessoa que você gostaria de dar aquele abraço forte nesse momento. Então não deixe para depois aquilo que o seu coração está pedindo para você fazer agora. Manda sua mensagem, faça a sua declaração, diga eu te amo, diga tô com saudade, diga você é importante para mim. As palavras sinceras, elas chegam exatamente onde um abraço não consegue chegar. E quando a nossa noite vai chegando ao final, eu quero que você aproveite cada instante, tá? Manda sua mensagem no WhatsApp 91984096019. Se identifique, fale o nome da pessoa e toque o coração dela. No final da hora eu tenho um par de meias personalizadas Nativa, mais cobertor com manga.

tô aqui com muito carinho até as 2 da manhã no Love Songs. Agora tem Dido. Thank you. 1:03, hora de Brasília.

você agora. A Nativa é tudo e muito mais amor. Caetano Veloso sozinho. Aqui você nunca tá sozinho, nunca tá sozinha. Essa é a Nativa, nosso Love Songs até as 2 horas da manhã. 1h20 agora, hora de Brasília, a hora também de você mandar aquele recado especial pra pessoa especial. 9198-409-6019, esse é o nosso WhatsApp.

Oi, Amanda. Manda pro Leonardo. Você é uma das melhores coisas que aconteceram na minha vida. Quero agradecer por todo o carinho, por cada sorriso e por estar sempre ao meu lado. Eu amo você. Rafael para Isabela. Hoje meu coração está pedindo você por perto. Eu sinto saudade do seu abraço, do seu sorriso e do seu jeito. Espero te encontrar logo logo e matar toda essa saudade. A Natália manda pro Lucas. Hoje completam 2 anos de namoro. Parabéns ao casal. Lucas, você tem um lugar muito especial no meu coração, sabia? Há 2 anos a gente vive momentos inesquecíveis e você me faz sorrir sempre. Você me faz a mulher mais feliz do mundo. Eu te amo e você é muito especial para mim. 91984096019 para você mandar o seu recado também ou mandar um áudio para cá. Jorge Mateus.

0: Muito obrigada, São Paulo.
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0: que eu vou.
1: A Nativa é tudo e muito mais amor. Luan Santana, escreve aí. Escreve e manda o recado aqui no WhatsApp. 9198-409-6019. Já já, par de meias personalizadas Nativa, mais cobertor com mangas. Tudo a ver com o casal. Se inscreva e boa sorte.

já já também, 2 da manhã, forró nativo, hein? Mano velho, mano novo, André Costa também. E a Cláudia manda um recado pro Marcelo. Eu não imaginava que alguém pudesse chegar e mudar tantos meus dias. Você conquistou meu coração de um jeito único. Hoje eu só sei agradecer por ter você na minha vida. Eu te amo. O meu xará Fernando manda pra Elaine. O tempo passa, os dias mudam, mas os meus sentimentos por você continuam firmes. Obrigado por todos esses momentos e por fazer parte da minha história. Eu amo você. A Jéssica manda pro Alexandre. Eu queria estar aí com você agora, bem pertinho. Tem dias que a saudade aperta ainda mais. Hoje é um deles. Eu espero que você daí sinta todo o carinho que eu estou mandando daqui. 20 para as 2, SNZ, no Love Songs.

0: 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Henrique e Juliano, Liberdade Provisória. Fechando o nosso Love Songs. Mas antes, claro que tem presente pra você. Mandou o seu recado, seu texto, seu áudio durante essa última hora. Par de meias personalizadas Nativa, mais cobertor com mangas. Sabe quem ganhou? Joana Dark Santos. 1395, final de telefone. Parabéns a você. Joana Dark Santos se deu muito bem. Passe e retira. A partir de amanhã, 5 dias úteis, documento original com foto. André Costa, boa noite.
1: Boa noite, Teles.
0: Você tá bem?
1: Tô bem, e você?
0: Bem também. Ó, sextou, né?
1: Sextou! Chegou!
0: Madrugada mais animada do Brasil daqui a pouquinho com Mano Velho, Mano Novo e André Costa. Que, aliás, André Costa fará hoje à noite o Love Songs.
1: É verdade, hoje vai ter uma substituição aí, um... Só amanhã, hoje, amanhã e domingo.
0: Hoje é André Costa que faz. Eu volto no sábado, tá bom? Sábado à tarde, tô por aqui. Muito obrigado pela sua companhia. Uma ótima sexta. Sabadão a gente se vê na Nativa. Fique com esse trio: André Costa, Mano Velho, Mano Novo e o Forró Nativo.

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7: Fala galera da Nativa FM, hoje a dica de saúde é simples, mas é essencial. Beba mais água. Nosso corpo é feito de mais de 60% de água e até uma pequena desidratação já pode causar dor de cabeça, cansaço e falta de concentração. Então não espere a sede chegar. A dica é, mantenha sempre uma garrafinha por perto. E se tiver dificuldade, crie lembretes no celular. Eu uso muito isso, viu? Vale também apostar em alimentos que são ricos em água, como melancia, pepino e laranja. Água é vida, energia é saúde. Então, bora se hidratar e continuar, claro, curtindo a Nativa FM. Até a próxima dica de saúde. Tchau, tchau.
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0: pra você que é muito mais nativa. Deixa eu ver o seu bom dia. Deixa eu ver.
1: Oi, bom dia.
0: Maravilhosa sexta-feira pra você. São 2:06, hora de Brasília. E sexta-feira, você sabe, não é verdade? Sexta-feira é dia de...
2: Hoje é sexta-feira, bota pra torar.
0: Bota pra torar no melhor forró, aquele forró perisserra, vaquejada, o brega, pra você curtir juntinho com o Mano Velho e Mano Novo. Vamos juntos até às 6 da manhã. Muito prazer, eu sou o André Costa, sou o Mano Pop. E o programa de hoje tá sensacional. 9198-409-6019 é o zap pra você deixar salvo. Lindo e maravilhoso, sabe por quê? Porque é através dele que você participa, manda sua mensagem, manda o seu áudio, pede o seu forró preferido aqui. Você, lógico, é o nosso ouvinte.

0: programa no novo. Bom dia para os senhores. Sexta-feira chegou!
1: E valeu, boi! Valeu, boi pintado! Segurando o rabo do boi bicho mole condenado! Meus amigos e minhas amigas e meus amigos, meus conterrâneos e minhas conterrâneas, alô, senhoras e senhores, trabalhadores e trabalhadoras do Brasil, aposentados e aposentadas do Brasil, gente gostosa do Brasil, emplacamos, chegamos a sexta, hoje é sexta-feira, é o dia 11 de setembro do ano de 2026, no inverno brasileiro. Este ano, este mês agora, de setembro, chega a primavera. A primavera no hemisfério sul, a estação das flores. Então estão começando forró nativa, comando velho novo, muita vibração, muita comunicação, muitas homenagens e vocês participando. Meus amigos e minhas amigas, aceito os cumprimentos do mano velho, Amorim Filho. Eu nasci nas catingueiras entrançadas de Cipó. Viajei de caminhão junto com Mané Cotó. Não sou locutor modelo, mas estou aqui sem cabelo, vivendo do meu gogó. Diretamente de Souza, diretamente do Vale dos Dinossauros, na gloriosa, na histórica, na inesquecível, P.A.P.R.A. Raíbe Abaté do Patamuté. Bom dia, Mano Novo.
2: Bom dia, Mano Velho.
1: Mano Novo, está tudo certo e correto. E trida gota serena, Mano Novo.
2: Tudo tribufante, Mano Velho. Tribufante,
1: trida gota serena, Mano Novo. O que é que você preparou para a produção do programa de hoje, Mano Novo?
2: Hoje vamos trazer a gíria do Rio Grande do Norte.
1: Olha, gírias do Rio Grande do Norte.
2: É o calepino potiguar.
1: Pois é, o calepino são gírias, hábitos de linguagem do povo do Rio Grande do Norte, cuja capital é Natal, onde nasceu o Mano Novo, a Mana Baby. Aliás, Mano Novo, hoje é um dia muito importante para a nossa família, família Morim. Porque a Rapa do Tacho está aniversariando hoje. Maria do Socorro Duarte de Amorim. Maria do Socorro Duarte de Amorim, que é a Mana Baby. A Mana Baby está completando hoje aniversário. É a mais novinha, mais caçulinha. Está fazendo 63 anos. Simplesmente 63 anos. Então todas as homenagens hoje para a Mana Baby, Maria do Socorro. Estão recebendo abraços e beijos da Lurdinha, que é a Mana Velha. A Mana Velha aí está indo para seus 79 anos. Meu Deus do céu. Do Mano Velho, estou indo para 78 anos. Para o Mano Luciano, vai para os 76 anos. Para a Ercília Duarte, que já tem, vai para os 71 anos. Entendeu? É, por exemplo, se a nossa querida Maria da Guia estivesse aí, estava com 75 anos. É, o Raimundo, que faleceu há poucos dias, também com 68 anos, e o Mano Novo, Expedito Duarte, que está aqui comigo, que você já vai para 67 anos.
2: 67.
1: Né, tem meia, vai para 67, dia 29 de dezembro. E hoje, a Rapia do Tacho, dos filhos de Francisca e Luísa Murim, Maria do Socorro, completando 63 anos. Ela nasceu no dia 11 de setembro, em Natal, no Rio Grande do Norte, na maternidade Januário Cico, onde também nasceu o Mano Novo Expedito Duarte. Então, Mana Baby, cobrindo de beijos, abraços, nós que estamos morando juntos, Mano Velho, Mano Novo, Mana Baby. Então, Mana Baby é show, é uma pessoa, uma figura ímpar, como irmã, carinhosa, educada, esforçada, um trator para trabalhar, entendeu? Muito sensível, ela é muito sensível. E prepara aí tudo. Ela, todos os detalhes de uma casa, a Mana Baby, além da atividade dela, atividade física, vai em feira, supermercado, é religiosa, vai na missa, é uma pessoa ativa. Então, a gente aprende demais da forma de viver, do carinho de uma mulher chamada Maria do Socorro Duarte Amorim, a querida Mana Baby. Então, beijos e beijos. Que essa data a gente possa comemorar por muito tempo, Mana Baby, Socorro, Corrinha, Mano Novo. Então, sendo assim, Dê bom dia pro Macharal do Brasil, mano.
2: Mas
1: novo.
2: Com prazer, bom dia, gente. Pedra 90.
1: Moral total na sexta-feira, Macharal.
2: Arroz.
1: E o bom dia carinhoso e respeitoso para todas as mulheres do Brasil.
2: Calientemente.
1: Olha o rabo do jacaré, Nazaré.
2: Bom dia, minhas queridas.
1: Começou o Forró Nativa, é sexta-feira, Brasil.

0: está no ar.
1: Porra, não, é sexta-feira. Sexta-feira é dia de Mé, Mulé e Moté, viu? Poxa vida, que legal. 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E o Mano Novo hoje trazendo aqui o linguajar, as gírias do Rio Grande do Norte.
2: As gírias do Rio Grande do Norte.
1: Certo, Mano Novo.
2: É, olha só.
1: Diga.
2: O que é corniboque, Mano Velho?
1: Como que é um corniboque?
2: O que é um corniboque?
1: O que é corniboque, Mano?
2: Segundo a gíria do Rio Grande do Norte.
1: Sim, Mano Novo.
2: Do nosso Calipino Potiguar.
1: Sim.
2: O corniboque é um pequeno depósito na ponta do chifre do boi.
1: Ah, é, Mano Novo?
2: Usado para guardar o rapé ou então o torrado, Mano.
1: Ah, certo. Certo.
2: É conhecido também como corrimboque.
1: Corrimboque. Na Paraíba chama o corrimboque, na Paraíba corrimboque. Aí se corrimboque, que o cara acendia lá o charuto dele, o cachimbo, usando o corrimboque. Já que no Rio Grande é corrimboque, não é verdade, Mano Novo?
2: Corrimboque.
1: Corrimboque. Aqui no Forró Nativa, sexta-feira, Mano Velho, Mano Novo, meu Brasil.

Nativa é tudo e muito mais, a emoção dele. Dominguinhos, Represa do Querer. A música que foi gravada também por Flávio José. Trata aí dos sentimentos reprimidos. Aquela dor, né, gente? De não falar o que tá sentindo. De um amor não correspondido. E aquela angústia da dependência afetiva. É, a gente tem que tomar cuidado com isso. Inclusive, a gente está vivendo um mês bem propício para a gente falar sobre isso. É o Setembro Amarelo, gente. É muito importante aí o Setembro Amarelo, que fala justamente sobre a questão da saúde mental, a saúde emocional, sobre a prevenção ao suicídio, que parece uma palavra tão pesada, um tabu, mas que a gente tem que falar, não é verdade? Foi criada, inclusive, a campanha em 2014 pela Associação Brasileira de Psiquiatria da Saúde Mental, a saúde emocional, sobre a prevenção ao suicídio, que parece uma palavra tão pesada, um tabu, mas que a gente tem que falar, não é verdade? Foi criada, inclusive...

0: falar aqui, ó. São 2:30, hora de Brasília. Ah, tem zap? Coisa boa demais. Oi, José Ayrton, bom dia.
1: Bom dia, André. Bom dia, mano velho. Bom dia, mano novo. Bom dia a toda a nação forrozeira que nesse momento sintoniza o Fala Nativa. Ô, André, aqui é José Ayrton passando para desejar tudo de bom a vocês, toda essa galera que nesse momento sintoniza o Fala Nativa. Ô, André, se você puder, toca pra mim Baú de Vovô com o Neto Leite. Fica com Deus, bom dia, Forró Nativa.
0: Bora atender durante o Forró Nativa. Ó, tem beijos pra mandar também pra Tia Jô. Ô, Tia Jô! Ele beijo, ó. Instalado pra você. Tá todas as madrugadas aqui com a gente no Forró Nativa. O Vanderlei também tá chegando e falando que tá maravilhoso o programa e a gente adora essa companhia de vocês e essa sintonia. Ô, mano velho, mano novo, ontem falávamos sobre o hábito de roer unhas. Inclusive, eu tava me pegando aqui, não é só criança não, adulto também roe unha. Eu tava aqui dando roendo unha, coisa, meu Deus, tem que tomar cuidado, não pode ser assim, tem que drenar essa energia pra outras coisas, né, mano velho?
2: Alô, alô, minha gente querida de todo o Brasil, de Mãe Preta e Pai João. Opa, eu falei no programa de ontem, ontem foi quinta-feira, do problema das crianças que, por exemplo, roem as unhas. Abidão, que no modo é essa de roer unha, já era a música do Luiz Gonzaga. Atenção, dicas dadas aqui no Forró Nativa para você que tem filho, filha, ou filhos e filhas que roem as unhas. Mamãe, faça o possível para amenizar o que gera tensão sobre o seu filho. Incentive a criança a desabafar sobre aquilo que preocupa. Não reclame, não puna, porque seu filho pode não estar percebendo que está roendo as unhas. Além disso, uma pressão grande pode criar ainda mais tensão e intensificar o hábito. Então são dicas, tem mais dicas, hein? Daqui a pouquinho eu falo mais aqui no Forró Nativa com Dry Leves e Max Power. E o Mano Novo, pesquisando o linguajar do povo do Rio Grande do Norte, é Mano Novo?
3: Cruviana.
2: Tru, o que é Truviana, mano?
3: Tru, não, Cruviana.
2: Cru, o que é cru, Cruviana?
3: Cruviana é aquele vento frio.
2: Ah, é, mano?
3: Irritante.
2: Ah.
3: Que sopra pela madrugada.
2: Sim.
3: No alto da Serra do Martins.
2: Ah, Serra do Martins, que é no Rio Grande do Norte, é verdade?
3: Exatamente.
2: Serra do Martins.
3: É chamado de vento Cruviana.
2: Cruviana.
3: É um vento frio. Isso. E irritante.
2: Irritante. É porque, por exemplo, nos estados nordestinos, né, aquele, por exemplo, Piauí, Maranhão, Ceará, Rio Grande do Norte, Paraíba, então faz muito calor, muito calor durante o dia, temperaturas de 34, 35, às vezes até 40 graus, e aqui, por exemplo, em Teresina, aquele calor insuportável. Quando dá 5 para 5 e meia da tarde, vem um vento fresquinho. Então, no Rio Grande do Norte, quando esse ventinho, ventinho na serra, aquele vento que sopra de madrugada na Serra do Martins, chama de Cruviana. Então, porque no Nordeste o vento tem nome, a água tem cheiro, é tudo diferente do sertão. Esse mesmo vento, quando é, por exemplo, no Piauí, sopra aquele vento, vem o vento Parnaíba. Olha aquele fresquinho do final da tarde. Depois daquele ventinho gostoso, você vai na beira do rio para tomar uma cerveja gelada com pescada, ou um sorvete, um suco, vem aquele ventinho, o famoso vento Parnaíba. Se você está no Ceará, aí eu estou aqui em Sobral, que calor danado, afinal aquele ventinho é o vento Aracati, o famoso vento Aracati, soprou, puta fresquinha, madrugada. Se você está, por exemplo, ali em São Gonçalo do Amarante, no Ceará, ali pertinho da fazenda Mastro dos Coleite, do Emanuel Gurgel, ali está pertinho, 20 quilômetros do mar. Então sobra aquele vento no final da... Aquele vento gostoso, aquele calor, mas vem aquele vento do oceano. Ô, vento gostoso, é o vento do rio Curu. Pesquisando o linguajar do povo, do Forró Nativa, com Mano Velho e Mano Novo.

0: manda o véio, tá bom isso que começa aí. Criança roendo unha, ou adultos, ou adolescentes, com o hábito de que roer unha, tem gente que machuca o dedo, sangra o dedo. Mamãe, mantenha as unhas do seu filho bem curtinhas. Então mantenha as unhas curtinhas. Em alguns casos, você pode até colocar lembretes que chamem a atenção no momento que vão roer a unha. Tem um lembretinho. Olha que dica legal. No caso das meninas vaidosas, vale o truque de fazer as unhas com desenhos coloridos como um incentivo para não roer as unhas e estragar a manicure. A menina vaidosa, ah, puxa vida, a manicure fez aquela unha tão colorida. Ah, não, não vou roer unha. É uma dica boa. Tô passando para as mamães aqui no Forró Nativa para evitar que seus pequenos, seus pimpolhos e pimpolhas roubam as unhas enquanto o Mano Novo passeia pelo Rio Grande do Norte e o linguajar do povo, Mano Novo.
1: Degringolada.
0: Degringolada.
1: É, o que é degringolada?
0: O que é uma degringolada, Mano Novo?
1: Rio Grande do Norte, degringolada.
0: Sim.
1: É o ato violento de uma virada na política, Mano Velho.
0: Ah, quer dizer que na política estava degringolada, Mano Novo.
1: Mudança de governo.
0: Mudança de governo.
1: Queda do que estava no poleiro. E subida do que se arrastava na planície.
0: Ah, certo.
1: Deu uma degringolada.
0: Pois é, no campo político, e principalmente no Nordeste, porque a política do Nordeste sempre foi quente e fervendo, em todo lugar, na capital, nas cidades médias do interior, e naquelas cidades pequenas, cidades de 30 mil habitantes, 12 mil habitantes, 5 mil habitantes, 3 mil habitantes, a política corre solta. Imagina agora na eleição, que essa eleição que é para presidente da República, para governador, para senador, dois senadores por estado, para deputados federais e deputados estaduais. Então veja bem, é realmente um caroço de abacate. Então tem muita degringolada, porque às vezes uma liderança política do interior está apoiando o candidato a governador. Aí quando chega na campanha, de repente é uma articulação de outro político e aquele cara de repente para de apoiar o governador, o candidato. Aí houve uma degringolada. E quando é a eleição municipal? Eles são para prefeito e vereador. Aí que as degringoladas são grandes. Faz parte da política. A política consome o brasileiro, com certeza absoluta. No Forró Nativo, é com Mano Velho e Mano Novo.

0: 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E Max Power, o estimulante sexual, que é potência mundial, estamos hoje aqui no Forró Nativa, trazendo dicas para as crianças pararem de roer as unhas, e o Manolo trazendo o linguajar do povo do Rio Grande do Norte. Então falei para vocês, mamães e papais, das meninas vaidosas, vale a pena o truque de fazer as unhas com desenhos coloridos, como um incentivo para não roer as unhas e não estragar a manicure. Olha aqui, entretenha seus filhos em atividades que exijam bastante energia. Cubra seu filho de afeto e atenção, mesmo que ele não tenha muito sucesso em parar de roer as unhas. A mãe sempre presente, dando toda a proteção, todo o carinho, sem punir o coitadinho, hein? Uma hora ele vai parar de roer unha. Não é verdade, Mano Novo? Vamos para o Rio Grande do Norte, caminhando e aprendendo com o povo, Mano Novo.
1: É, Rio Grande do Norte é a terra da Mana Baby.
0: A terra da Mana, do Mano Novo também, viu?
1: É a Mana Baby que está aniversariando hoje.
0: Hoje, olha, aniversariante do dia é a Mana Baby, todas as pessoas que nasceram no dia 11 de setembro.
1: E muitas mensagens chegando aqui.
0: Manda aí a mensagem para a Mana Baby, 9198-409-609. A Mana Baby que faz parte da equipe do Forró Nativa, enquanto ela está fazendo esse tratamento da fibromialgia, então ela não está fazendo horóscopo. E também pense nisso, as mensagens positivas, mas ela em breve vai voltar a fazer horóscopo, e pense bem, pense nisso, hein? Aguarde. Então todas as homenagens para Mana Baby, aniversariante de dia hoje, 11 de setembro, Mano Novo.
1: E no Calipino?
0: No Calipino.
1: Demorar no coxo.
0: Demorar no coxo?
1: É ficar deitado na cama depois do sol nascer.
0: Ah, quer dizer que o sol nasceu, o cara ficou com preguiça, não levantou.
1: Preguiçoso que não começa o dia com o sol.
0: Ah.
1: É, demorar no coxo.
0: Demorou no coxo. Rapaz, saia do coxo, macho velho. Vamos trabalhar, vagabundo. 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

0: Colinas. Muitas dicas, muitas informações. É a marca do Forró Nativa, 22 anos no ar. Que bacana, que legal. Lembrar pra vocês que hoje é o aniversário da Mana Baby, fazendo seus primeiros 63 anos, é a Rapinha do Tacho, a Mana Baby, que é de 11 de setembro. E todos os aniversariantes de hoje, homens e mulheres, parabéns também. 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Então, daqui a pouco tem a sessão Pergunta Mano Velho. Faça a sua pergunta grave, 9198-409-609. 9198-409-6019. Estou aqui abordando o tema, por que as crianças roem as unhas? Então, entretenha seu filho em atividades que exijam bastante energia. Cubra seu filho de afeto e atenção, mesmo que ele não tenha muito sucesso em parar de roer as unhas. Celebre as pequenas vitórias. Recompense o seu filho quando ele ficar um dia ou mais sem. Já pensou, mamãe, hoje eu não vou roer unhas? É uma vitória, é uma efeméride, é uma comemoração. Tá certo? Daqui a pouco tem mais dicas aí para seu filho parar de roer as unhas. Mano Novo passeando entre a população do Rio Grande do Norte e aprendendo com o povo, né, Mano Novo?
1: Pois é, e... é o nosso Calipino.
0: Calipino Potiguar.
1: Potiguar. E a gente aprendendo aqui no Forró Nativo.
0: O povo ensina, Mano Novo.
1: Encher o rabo.
0: O que quer dizer encher o rabo?
1: É encher o talo.
0: Ah, encher o talo?
1: Mesmo que encher o paiol.
0: Ah, o cara tá enchendo o rabo, tá enchendo o talo, enchendo o paiol. O cara encheu o rabo de ganhar dinheiro. O cara ganha dinheiro encheu o rabo, pelo amor de Deus, hein? É o Calipino Potiguar, destaque folclórico do Forró Nativa desta sexta-feira com Mano Velho e Mano Novo.
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8: Olá, galera da Nativa, está no ar a dica de saúde. O outono chegou e com ele aquela mudança no clima. Todo mundo já sentiu manhãs mais frescas, tardes mais quentes, noites geladas. E sabe o que isso significa? Precisamos redobrar os cuidados com a saúde. Nessa época do ano é comum o aumento de alergias, gripes e resfriados. Então a dica de hoje é simples: hidrate-se bem e fortaleça sua imunidade. Beba bastante água, mesmo que o tempo esteja mais frio, e aposte em alimentos ricos em vitamina C, como laranja, acerola e kiwi. Outra dica importante: evite locais fechados sem ventilação e lave bem as mãos para reduzir o risco de contaminação. Ah, se sentir aquele ventinho mais gelado, leve sempre um casaquinho com você. A partir de agora, tá valendo. Foi dada a largada ao outono. Cuidar da saúde no outono é garantir um corpo forte o ano todo. Fique bem e continue ligado sempre aqui na Nativa FM para mais dicas. Até mais!
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0: 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Petrúcio Amorim, Rio Una, pra abrir mais uma hora do nosso Forró Nativa. Tá gostoso, tá animado, afinal, sextou, coisa boa, a sexta-feira chegou, são 3:12, hora de Brasília. Bora olhar esse zap, porque o forró hoje tá em festa. Aniversário dela, Mana Baby. Você quer mandar sua mensagem? 9198-409-6019. Também pode pedir seu forró preferido. Quer mandar beijo, quer mandar abraço? Fica à vontade para participar. Oi, Iraci, bom dia. Ah, Iraci, não fica tímida, Iraci. Fala comigo, bom dia.
1: Bom dia, bom dia. Agora Mano sim. Novo, bom dia, Mano Velho, bom dia, André. Bom dia a todos os ouvintes do Forró Nativa. Aqui é Iraci Vieira, trabalhando, sempre ligado no Forró Nativa. Mano Novo, hoje eu queria ouvir Cintura de Mola, mesa 14. Beijo, beijo, beijo. Uma ótima sexta-feira pra
0: beijo,
1: todos.
0: Beijo, beijo, beijo, Iraci. Vamos deixar sua madrugada mais animada. Ô, Gaúcho chegando. Ô, Gaúcho, bom dia.
2: Bom dia, Mano Velho. Bom dia, Mano Novo. Bom dia, Mano Papi.
3: Bom dia.
2: Bom dia, Mano Papi. Toca aí pra nós a saga de um vaqueiro. E hoje, sextou, é um dia abençoado, dia iluminado. E o meu filho, Noah Gabriel, ri demais quando você fala dele, tá? Aqui é o Gaúcho, árbitro.
0: Ah, Gaúcho, Noah hoje, você viu, tá de bom humor. O Noah Gabriel começou até a rir, essa semana ele mandou áudio, gente. Ele falava com o Gaúcho assim, bom dia, agora ele tá, ó... É sorriu. Beijo carinhoso pra vocês. Sempre ligadinhos. Oi, Carlinhos Padeiro. Alô, meus amigos padeiros. Bom dia.
4: Bom dia, bom dia, bom dia, Mano Papi. Bom dia, Mano Novo. Bom dia, Mano Velho. Tá falando aqui é o Carlinhos Padeiro. Ô, Mano Papi. Gostaria de escutar uma música de cara velha. Qualquer uma deles, beleza? Mandar um abraço aí pra todos os padeiros. Especial para a Jona. Acorda, Jona, meu amigo! Tamo junto e misturado! Carlinhos Padeiro tá na área, hein?
0: Acorda, Jonas! Ó, vou até tocar a buzina pra você acordar. Se não acordou agora, não acorda mais. É, pois é. 9198-409-6019. Ô, mano velho, mano novo! Bora voltar desse café aí, bora!
5: Hoje é sexta-feira, tá chegando o final de semana, dia de Mé, Molé e Moté. É bom demais, não é verdade? Isso mesmo. Olha, uma das cidades do Brasil tem mais motéis é Recife. O meu amigo Geraldo Freitas, que é rapaz, o que tem de motel em Recife é demais. Então, todo lugar tem muito motel, né, Geraldinho? Motel, aquele motel da cama redonda, do espelho do teto, do carpete, ai, da ducha. Vixe, nossa, do ofurô. Vá pro seu motel, faça amor com a sua amada. 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Dicas para o seu filho parar de roer as unhas. A sua preocupação como pai ou como mãe deve aumentar quando a criança roe as unhas. E alia esta a outras manias, manias preocupantes como agressividade, medos exagerados, choro, birra e baixa tolerância e frustração. Assim, você em conjunto com o pediatra de seu filho ou de sua filha pode encontrar a melhor estratégia para ajudá-lo a combater as causas desse comportamento. Fará com que ele pare de roer unhas, aborde esse tema gostosamente hoje aqui no Forró Nativa com Mano Velho, Mano Novo. Aliás, daqui a pouco vou abordar outro tema, Mano Novo, que é a mania de chupar dedo. Porque o hábito de chupar o dedo? Tem gente que chupa o dedo até os 30, 35 anos. É. Que hábito é esse, não é verdade, Mano Novo?
6: É verdade.
5: Daqui é o Chupa Dedo do Forró Nativa. Enquanto Mano Novo pesquisa o linguajar do Rio Grande do Norte, Mano Novo.
6: Esqueixelado.
5: O que é esqueixelado?
6: Esqueixelado.
5: Sim, Mano Novo.
6: Na terrinha quer dizer besta.
5: O cara é besta?
6: Que ficou de queixo caído.
5: Ah, de queixo caído.
6: De boca aberta.
5: Sim, mano.
6: Pasmado a ouvir a história, Mano Velho.
5: Ah, o cara ficou esquichelado.
6: Esquichelado.
5: Uma vez eu fiquei esquichelado, eu devia ter aí meus 13 anos de idade, e eu era doido por uma bicicleta. mas mamãe nem papai tinham condições de comprar uma bicicleta para me dar de presente, né? E os meninos da rua com, sabe, bicicleta e tudo, nossa, eu pedia emprestado, às vezes alugava uma bicicleta, mas eu queria ter uma bicicleta. E tinha um vizinho que também disputava as duas famílias, né, quem podia viver melhor. Mas os dois eram pobres. A minha família era pobre e a família do menino também pobre. Ele tinha minha idade. E foi quando eu senti, eu fiquei esquichelado. No Natal, não é que o pai daquele garoto deu uma bicicleta para ele? Deu uma bicicleta Monark. E aí ele sai da casa dele com aquela bicicleta, reluz brilhante assim, aquele orgulho dele, olhou para mim, olha aqui, e agora eu tenho a minha bicicleta. Mano Novo, eu tive uma reação, fiquei esquichelado, minha boca caiu, fiquei, sabe, aquela inveja de adolescente, puxa vida, meu pai não pôde me dar uma bicicleta, e esse menino aqui, o pai deu uma bicicleta. Eu não podia culpar meu pai nem minha mãe, porque eles não podiam mesmo, éramos muito pobrezinhos. E eu fiquei com esse trauma de não ter nunca ganhado uma bicicleta do meu pai e da minha mãe. Passados muitos e muitos anos depois, já estando em São Paulo, lá para 1998, antes de 2000, eu comprei 7 bicicletas. Mano Novo, lembra, eu tinha 7 bicicletas. Para tirar todo o trauma de infância e da adolescência.
6: Olha aí.
5: 7 bicicletas. Tinha bicicleta importada, tinha Caloi 10, tinha Caloi 15, tinha Sandal. Tinha mas olha, enchei, não andava em nenhuma. Não andava em nenhuma, mas eu tinha 7 bicicletas.
6: Olha aí.
5: Das 7, eu tenho 2. Ainda tenho 2 em casa que nunca saíram da caixa. Estão mais de 20 anos ou mais, 25, 30 anos, estão na caixa, mas eu tenho até hoje para ter aquele trauma de não poder ter bicicleta quando era criança. Traumas do Mano Velho. Mano Novo, fala aí do linguajar do povo, Mano Novo.
6: O farrusco.
5: Farrusco.
6: É o mesmo que enfarruscado, Mano Velho.
5: O que é enfarruscado, Mano Novo?
6: Também aquilo que tem cor de carvão.
5: Cor de carvão?
6: É, cor de carvão. Que é enegrecido com o pó, Mano
5: Velho.
6: Ah,
5: certo, certo. Olha, eu quando morava em Natal,
6: farrusco.
5: Farrusco. Tinha o Josias era um carvoeiro. A carvoaria do Josias era da rua Ari Parreiras, esquina com a avó Borborema. Então, a esquina era até... E ali era uma carvoaria. E o Josias era um rapaz bem branquinho. Eu era muito amigo dele. E ele tinha uma bicicleta, ele sempre me emprestava a bicicleta dele. Como eu era pobrezinho, ele me emprestava a bicicleta. Eu andava com a bicicleta dele, zelava a bicicleta dele. E o Josias, ele, como vendia carvão, quando chegava no fim da tarde, ele estava todo, como é que é, enfarrusquido, é isso aí, Mano Novo? Como é que chama o cara?
6: Farrusco.
5: Eu tava todo no farrusco.
6: Enfarruscado.
5: Cheio de tirna, chama de tirna, de tira de carvão. Ele ficava todo manchado aqui. Então, veja, lembrança de Josias, o homem que me emprestava a bicicleta, revivendo o Forró Nativa, Comando Velho, Irmão Novo.

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Forró, cintura de mola, mesa 14. É, o sofrimento do amor, você vê? 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

0: 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A Sofrência com Júlio Nascimento, da Alziza. Esse é o Forró Nativa. E você pediu, a gente atende aqui. 9198-409-6019. Ah, tem mais participação no zap? Bom dia, mano. Papi, mano. Novo, mano. Velho. Ah, eu racho o bico aqui, gente, com essas coisas. Eu leio aí depois eu fico assim, hã? Ai, meu Deus do céu, vamos lá. É a Dani Santos. A Dani tá falando o que aqui? Ah, gostaria de ouvir A Vida de um Viajante. Um forte abraço pra vocês, mano velho, mano novo, mana baby, que tá fazendo aniversário hoje. Quanta mensagem de carinho aqui pro aniversário da mana baby. Vamos atender aqui também o José Carlos, né, José? Bom dia.
1: Bom dia, mano velho. Bom dia, mano novo. Bom dia, André. Eu gostaria que você tocasse pra mim aí, que é José Carlos de Queimadas, Bahia, morador de Diadema. Gostaria que você tocasse pra mim aí, Paulinha, por favor. Um bom dia pra todos.
0: Bom dia, uma ótima sexta-feira. Calcinha Preta, já já a gente vai atender, tá bom? Inclusive, daqui a pouquinho vamos tocar Amor e Paixão com Calcinha Preta, mas vamos atender Paulinha também. Ó, o Luiz Gustavo, ele que é do trecho, tá todas as madrugadas aí pelo Brasil, pelo interior de São Paulo e ouvindo a Nativa dando carona, né, Luiz? Bom dia.
2: Ô, mano papi, bom dia. Bom dia, mano velho. Bom dia, mano novo. Bom dia a todos que estão no tapetão preto. Luiz Gustavo de Lins. Chegando no Bauru, na Marechal Rondon. Mano papi, toca pra nós aí um Tarek Mariola, tá bom? Sexta-feira, coisa linda, ela chegou. Por aqui, o tempo tá gostoso. Chovendo. Passou uma chuva boa aqui. A gente respira até melhor, né? Bom trabalho a todos, bom dia, Deus abençoe.
0: Valeu, Luiz. É, realmente, a chuva ajuda, né? Dá aquela respirada. Deixa o ar até mais limpo, né? Ó, já já tem mais participação aqui no nosso zap. E mano novo, quanta gente pedindo beijo, pedindo abraço, pedindo forró aqui, hein?
3: Rapaz, isso aqui tá bom de mano, velho. Esse forró nativo tá bom demais. Tá bom demais, tanto é que o André Costa, nosso querido comunicador, tá aí atendendo a galera no nosso WhatsApp, 9198-409-609. Aquele abraço, capricha aí, meu amigo. É o Mano Papi, não é verdade? André Costa. Mano novo, hábito de chupar dedos. Quem tem o hábito de chupar dedos? Rapaz, isso é mais para criança, não é verdade? A sucção é um comportamento instintivo e natural, mas pode gerar problemas fisiológicos, estéticos e emocionais e até de convivência em sociedade. Os bebês chupam os dedos ainda no útero da mãe. Fazem isso para fortalecer a musculatura ou as musculaturas responsáveis pelos movimentos da sucção, o que depois do nascimento tornam possíveis as mamadas. Então os bebês, ainda no útero da mãe, começam aquele instinto de chupar dedos, porque ele sabe que no futuro já está pronto para as possíveis mamadas no seio da mamãe. Esse assunto que eu vou destacar durante aqui o Forró Nativa desta sexta-feira com Mano Velho e Mano Novo, enquanto o Mano Novo está passeando no meio do povo do Rio Grande do Norte, o linguajar do povo potiguar, Mano Novo.
4: Fatiota.
3: Fatiota.
4: O que é fatiota?
3: O que é fatiota, Mano Novo?
4: É um traje novo.
3: Ah, um traje novo?
4: Roupa domingueira.
3: Olha.
4: Para ir à missa conventual.
3: Olha, rapaz, hein? E
4: também para ir votar nas eleições.
3: Nas eleições, o cara tá fatiota.
4: Fatiota.
3: Ele está lorde, o cara tá muito lorde, todo elegante, calça de tergal, camisa volta ao mundo, da Vatiota, ouvindo o Forró Nativa com Mano Velho e Mano Novo.
5: Alô, galera!

0: E aí, mano, velho, rapaz, esse assunto de chupadedo é sério. Assunto de chupadedo é sério, rapaz, aqui. Olha, a sensação de conforto acalma a criança, que passa a relacionar o gesto com o estado de segurança e aconchego. Então, a criança chupa o dedo do bebezinho, estado de segurança. O hábito pode durar um certo tempo e tem como aliados os dedos, as chupetas e até as pontas das fraldas. Já percebeu? O mano novo, quando era bebezinho, ele gostava de chupar as pontas da fralda. Ai, meu Deus do céu, mano novo. Mas os problemas só aparecem quando o gesto se torna frequente e se estende para além do primeiro ano de idade. Muito além, mesmo que ocorra, em alguns casos, é que o vício persegue a pessoa até os 30 anos de idade. Tem gente andando aí pelo Brasil afora que está com 30, 35 anos de idade e tem o hábito de chupar dedo. Não largou de... Como é que a pessoa adulta chupa o dedo? Porque começou lá no útero da mãe. E eu estou destacando aqui no Forró Nativa desta sexta-feira, que é dia 11, aniversário do dia. Mana Baby, parabéns pelo nível, Mana Baby. Mano Novo no Rio Grande do Norte, Mano Novo.
1: A palavra é fobó.
0: Fobó, o que é fobó, Mano
1: Novo? Fobó. É coisa de qualidade inferior.
0: Fobó.
1: Baile de gente pobre.
0: Vixe Maria.
1: Arrasta pé. Esfrega, esfrega.
0: Esfrega, esfrega.
1: É um levanta poeira,
0: mano. Levanta poeira. Vamos pro fobó.
1: É o fobó.
0: Ô, forró de fobó danado acontecendo. Não é o Forró Nativa que é rico, é com Mano Velho e Mano Novo.

0: 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O Amazã no Zap. Vem me dar um cheiro que a vida passa. É, deixa pra depois não, viu? Esse é o Forró Nativa. Faltando 3 para as 4 da manhã, horário de Brasília. Pra fechar essa hora, tem mais participação chegando. Oi, Aldo, bom dia.
1: Bom dia, mano velho.
0: Opa, Aldo, Karma, agora sim.
1: Bom dia, mano velho. Bom dia, mano novo. Bom dia, André. Aqui é o Aldo, estamos no trecho, aqui trabalhando em Taubaté. É, o programa hoje tá sensacional, hein? Continua acima, é isso aí, hein? Bom dia a todos.
0: Bom dia, Aldo, boas viagens aí no trecho, acompanhando sempre o Forró Nativa. Obrigado pelo carinho, o programa hoje tá mais do que especial, porque tá em festa, né? Aniversário de Mana Baby, é... Apagando as velhinhas, comemorando aniversário. Um beijo de todos os ouvintes da Ativa pra você, Mana Baby. Ó. O Alves tá ouvindo também. Porteiros, vigilantes, padeiros, caminhoneiros. É o também mandando abraço pro Regis Canhotinho de Pernambuco. Pode deixar, pediu o trio nordestino na emenda. Oi, Nilson, bom dia.
2: Bom dia, mano velho. Bom dia, mano novo. Bom dia, mano papi. Aqui é o Nilson Alves de Anápolis, Bahia. Hoje eu quero ficar com aquela musiquinha, Provocação de Virgem. Ela... Vou mandar para Nelson e Dona Zenata, Projeto Maravilha, Doninha do Paquetá, Este do Táxi da Rodoviária, o filho dele, Ricardo. Para você e família, e todos que estão tá sintonizados desse programaço aí da Nativa. Um bom dia para você e um abraço.
0: Maravilhosa sexta-feira para você também. Mano velho, mano novo. E essa história aí, chupar o dedo, hein?
3: Opa, vamos chupar o dedo. Tá chupando o dedo, tá roendo unha. Destaques hoje aqui, ontem e hoje aqui no Forró Nativa. Ontem se era roer unha, hoje é chupar dedo. Meu Deus do céu. Olha, tem uma especialista, a fonoaudióloga Cristiane Tanugi, afirmou que o bebê chupa o dedo, a sucção não nutritiva, quando a saciedade de fome é eliminada antes da necessidade natural de sucção. Isto ocorre a fim de eliminar a energia muscular produzida para exercer essa função ou como forma de compensação. Compensação emocional. Se é apenas uma mania, um gesto automático, pode-se substituir o dedo por outra forma de aconchego, disse a especialista. Para os dentistas, o período de sucção não nutritiva é tolerado até os 4 anos de idade. Uma criança, olha, chupar o dedo, é tolerável até 4 anos de idade, hein? Quando é possível constatar maloclusões, isto é, o desvio do fechamento normal da boca. Essas maloclusões poderão interferir na execução das funções de respiração, deglutição, mastigação e fala, informa os dentistas. Então, procure o mais rápido possível tirar do seu filho, do seu bebê, o hábito de chupar dedo. Chupe não, chupa o dedo não, menino, chupe não. Mano Novo, vamos pro Rio Grande do Norte, Mano Novo.
4: Conhecer a expressão é, flor de toco.
3: O que é flor de toco, Mano
4: Flor de toco. Excremento de cachorro.
3: Sim.
4: Quando fica seco, exposto ao sol.
3: Ah.
4: É chamado flor de toco.
3: Flor de toco.
4: Feito chá.
3: Feito chá.
4: É mesinha que se dá ao menino para o sarampo sair.
3: Tá vendo aí?
4: Chá de flor de toco.
3: Pois é, rapaz. Olha, eu já falei várias vezes, você também falou ao longo dos anos aqui no Forró Nativa, que no Rio Grande do Norte, o pessoal chama flor de toco, então depende do meu, fulô, toma um chá de fulô de toco. E o que diabo é o chá de fulô de toco? O chá de fulô de toco é o cocô do cachorro, que está exposto ao sol no lajeiro, fica bem sequinho, que o sol bate, aquilo seca. Aí o cara pega aquele excremento do cachorro, faz um chá, e em casa tem um menino com sarampo, dá o chá de cocô, de fulô de toco pra criança, e o sarampo vai embora. São mesinhas nordestinas revividas aqui no forró. Alguém tem coragem de tomar um chá de fulô de toco? É só no Forró Nativa, Brasil.
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2: Fala galera ligada na Nativa, tá na hora da dica de saúde por aqui. E a dica de hoje é simples, mas é fundamental. Então anote aí, cuide de sua mente. É isso mesmo, o estresse e a ansiedade podem afetar não só o emocional, mas também o corpo. Você sabia disso? Então reserve um tempinho para você. Pode ser uma caminhada, ouvir sua música favorita aqui na Nativa, claro. Ou até 5 minutos de respiração profunda. Só isso já ajuda aí muito. E não esqueça, dormir bem, se alimentar direito e praticar atividades físicas ajudam e muito a manter o equilíbrio mental. Tudo isso é muito importante. Saúde não é só física, é mental também. Cuide-se e continue sempre ligado aqui na Nativa FM para mais dicas como essa. Eu volto em breve, até a próxima. Tchau, tchau.
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0: 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Essa música chama Farinhada, Farinhada, música de Luiz Gonzaga e Zé Dantas, na Casa de Farinha. Eita, segura o Caititu, Luiz Gonzaga, o rei do Baião, aqui no Forró Nativa, desta sexta-feira, dia 11 de setembro, aniversário da Mana Baby. Mana Baby, parabéns aí pelo seu nível e todo o carinho da família Amorim, dos irmãos aí, da Mana Baby, da Mana Nova, da Mana Véia, de Raimundo, de Maria da Guia, de Luciano, de Luizinho, de Expedito, de Ercília, todo mundo aqui comemorando a rapa do tacho da família. Mana Baby, seus primeiros 63 anos. Não é verdade, Mano Novo?
1: É, pois é. Verdade. Beijos para Mana Baby.
0: Isso, com
1: certeza. Nosso eterno carinho.
0: É, eterno carinho,
1: não
0: hein?
1: Não é verdade, Mano Velho? É,
0: todo dia a Mana Baby faz o cuscuz do Mano Novo.
1: É verdade.
0: Adoro o cuscuz.
1: E não tem a pareia, não, viu?
0: Tem pareia.
1: Cuscuz da Mana Baby, não tem a pareia, não.
0: Uma pensa numa irmã carinhosa. É uma irmã carinhosa, religiosa,
1: prestativa,
0: educada, entendeu?
1: É.
0: E energética, ela é uma energia, ela não para. As atividades do lar, além de tudo isso, ela tem a hora da internet, a hora das redes sociais, de se comunicar com as pessoas, entendeu? Religiosa, todo dia ela reza um texto, entendeu? Faz atividade física, ela é ativa. É uma bateria ligada assim, a 320. Então ela merece todo carinho, toda energia, todo reconhecimento. E a Mana Baby, a nossa querida irmã Mana Baby, aqui do Forró Nativa, que é a Corrinha Maria do Socorro Duarte Amorim. Olha, por falar, Mana Baby, por falar em bateria, Mana Baby, a Volks confirma a venda do primeiro carro elétrico no Brasil agora no mês de outubro, Mano Novo. 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Enquanto o Mano Novo tá no Rio Grande do Norte conversando com o povo do sertão, Mano Novo.
1: E aprendendo, né, as gírias.
0: As gírias, né, Mano Novo?
1: É, o calepino.
0: E o linguajar do
1: linguajar,
0: povo. Isso.
1: Lá, galinha peroca.
0: Galinha peroca?
1: Galinha peroca.
0: Sim.
1: É galinha que não tem pena no pescoço.
0: Ah, galinha do pescoço pelado?
1: É, no sertão dizem que quando se mata uma galinha peroca e botam os pedaços na panela para cozinhar,
0: sim,
1: o pescoço desaparece misteriosamente.
0: Pode ver, o cara matou a galinha do pescoço pelado, quando cozinha, o pescoço desaparece, que mágica, que mistério, que porque o pescoço pelado desaparece. Dona Bela, a senhora já pegou numa peroca?
1: É.
0: Ô, Dona Bela, aqui na escolinha do professor Raimundo, já pegou numa peroca? Ai, ai, tarado, só pensa naquilo. Que respeito, eu sou uma idosa, eu sou uma mulher virgem de 75 anos, só pensa, Dona Bela, a peroca é o pescoço pelado de uma galinha, Dona Peroca. Ah, eu pensei que era outra coisa. Do Forró Nativo de sexta-feira, Brasil.
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0: Arativa é tudo e muito mais. Trio nortista, a blusa. Surgiu no final da década de 60 e é um dos grupos mais tradicionais do forró pé de serra. É. Ó, 1960. 9198-409-6019. Forró Nativa hoje em festa. Aniversário dela, Mana Baby. É, mano velho, mano novo. Comemorando mais um ano de vida. E os ouvintes, lógico, estão aqui mandando mensagens de carinho, de amor pra Mana Baby. E a gente vai ouvir agora quem? Ah, o Raimundo. Oi, Raimundo, bom dia.
1: Bom dia, bom dia. Nativa, gostaria que trocasse aí, oferecendo para a Baby, Dorival Danta. Parabéns, aniversário. Para a Baby. Obrigado.
0: Valeu, Raimundo. A música Parabéns, Meu Amor. Vamos atender. Tem mais gente chegando. É o Milton. Oi, Milton. Bom dia.
2: E aí, família Nativa. Aí, Mana Baby, parabéns. Saúde pra você. Muita felicidade. Estilo sua vida. Você consegue, Mana Baby. Aqui é o Milton do Ceasa. Já um abraço. Família Nativa. Chama. Chama, bebê. Chama, bebê. Sextou. Chegou mais chuva, mas tá bom.
0: Sextou, Milton. É isso aí. Coisa boa demais, né? Final da semana chegando. E é lógico que dá pra aproveitar ouvindo muito bem a Nativa. Oi, Marli, bom dia.
3: Bom dia, mano papi, mano velho, mano novo. Parabéns pra Mana Baby, que Deus abençoe a vida dela. Seja muito feliz, muita saúde, muita paz. Aqui é a Marli de Bauru. Eu sempre participo, todas as noites, todas as madrugadas eu participo. E gostaria de pedir a música Volte Pra Nós, da banda Murmure. Um abração a todos que estão curtindo o Forró Nativo.
0: Um abraço, Marli. Obrigado aí por permitir que a gente faça companhia pra você todas as madrugadas com o Forró Nativo. Clima gostoso hoje, mano velho, mano novo.
4: 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E o carro da Volkswagen, o Tiguan, vai ser lançado agora em outubro. 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Interessante, hein? Daqui a pouquinho vamos conhecer o tamanho, a largura, a capacidade desse carro que vai ser lançado a 300 mil agora em outubro. Mano Novo e o Calipino Potiguar, Mano Novo.
5: Emboança.
4: Emboança.
5: O que é quer dizer emboança?
4: No Rio Grande do Norte?
5: Na terrinha, é.
4: Diga, o que é emboança?
5: Significa encrenca.
4: Ah, encrenca,
5: é. É, emboança significa briga.
4: Ixi.
5: Arenga.
4: Arenga.
5: Confusão.
4: Ai, ai, ai.
5: Barulho. Arruaça.
4: Cara, o cara se meteu, no, foi no bar, se meteu numa emboança, numa encrenca. Foi faca e tiro pra todo lado, até facão. Vixe Maria. Forró Nativa, sexta-feira, Mano Velho.

0: A Nativa é tudo e muito mais, o Flávio José, Tarreco e Mariola. E você segue com a gente, hein? 9198-409-6019 no Forró Nativa. Pra aproveitar sua sexta-feira muito bem. E por falar em aproveitar, é, sexta-feira tá aí, hein? 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

0: Peguei um mototáxi pra fazer corrida boa. Eita, mototáxi, a música da banda Mastros Coleta e um carimbó gostoso demais aqui. Alô, mototaxistas do Brasil afora, aquele abraço, bom trabalho. Mano, já tá na hora de sair para o trabalho, para a labuta. Ouvidos emprestados ao Forró Nativa nessa sexta-feira, hoje, que é o dia 11 de setembro, o aniversário da Mana Baby, aniversário do dia. Parabéns, parabéns, meu amor, Mana Baby! E aqui estamos trazendo detalhes, curiosidades. Mano Novo, você está no Rio Grande do Norte. Qual é o linguajar do povo do Rio Grande do Norte, Mano Novo?
1: Esmulambado.
0: Esmulambado?
1: É forma correta de esmolambando.
0: Esmolambando?
1: Esmolambado.
0: O cara que é todo esmulambado.
1: É, esmulambado, exatamente.
0: Ah, sim, Mano Novo. Então é o cara que tá com a roupa toda rasgada, o bolso da calça rasgado, que costurou o fundo da calça. O cara tá um mulambo só. Rapaz, tu tá todo esmulambado. 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Agora o ouvinte, Mano Novo, ligou no Zap da Nativa, 9198-409-609. 9198-409-609. Aqui o nosso querido ouvinte, o César. César tá na Bahia, tem uma pergunta. Ô César da Bahia, pergunta Mano Velho, César.
2: Bom dia, Mano Velho, bom dia, Mano Novo. Bom dia, Porto Seguro, bom dia, Nápoles. Ô Mano, quantas músicas tem o Luiz Gonzaga, o maior fenômeno do forró? E com quantos anos ele se partiu? E aí, qual a idade dele? E qual a cidade ele nasceu? Eu sou ouvinte do seu programa desde a outra rádio, a Band, e agora na Nativa FM, desde a década de 90. Um grande abraço do seu ouvinte, forrozeiro César Moto, de Porto Seguro, terra mãe do Brasil.
0: Alô, Bahia! Alô, meu amigo César Moto, que bacana, que legal, mano! Gostei do tema que você, né, tá curioso para saber aqui de Luiz Gonzaga, o rei do Baião. Olha, Luiz Gonzaga, ele gravou mais de 600 músicas ao longo da sua carreira, né, de mais de 40 anos. Então o Gonzaga gravou mais de 600 músicas, quer dizer, e quase todas elas de sucesso. Na realidade, ele tinha um catálogo de 2.000 músicas dos compositores variados. Ele teve, por exemplo, 3 compositores significativos. Começou com, por exemplo, com Humberto Teixeira, depois com Zé Dantas, depois com João Silva. Com esses 3, ele gravou o maior número de sucessos. Por exemplo, de Humberto Teixeira, ele gravou 20 músicas, que foram 20 sucessos: de Asa Branca, Assum Preto, Estrada de Canindé, entendeu? Que Nem Giló. Então, com o Zé Dantas, ele gravou já mais de 40 músicas. Com o João Silva, depois da morte de Humberto, depois da morte de Zé Dantas, com o João Silva, Luiz Gonzaga gravou mais de 80 músicas. Aí tivemos outros grandes compositores. Um dos principais, que foi uma ou duas músicas que ele gravou, que foi Patativa do Assaré, com a Atriz Partida, Vaca Estrela e Boi Fubá, entendeu? E depois de muitos, assim, então dele próprio, da família dele. Então são mais de 600 músicas que Luiz Gonzaga gravou. O Luiz Gonzaga nasceu na cidade de Exu, em Pernambuco, no dia 13 de dezembro de 1912. Então, 1912, nascia lá em Exu, Luiz Gonzaga do Nascimento. Então ele teve a sua trajetória toda como menino do sertão, fugiu de casa quando tinha 17 anos, foi para o exército. Depois chegou no Rio de Janeiro em 1939 e ali ficou no Rio de Janeiro até conhecer alguns compositores e foi se destacando. Quer dizer, quando foi para 1940-41, já estava na gravadora RCA, mas ele só se tornou forrozeiro mesmo foi a partir de 43-44, quando conheceu Miguel Lima, depois Humberto Teixeira, depois em 1952 conheceu Zé Dantas. E ele foi ganhando projeção. Depois o Gonzaga virou o maior músico brasileiro, o maior músico da história da música brasileira, nascido em Exu. Luiz Gonzaga morreu no dia 2 de agosto de 1989. Ele estava com 77 anos de idade. Então foi assim a trajetória de Luiz Gonzaga Rei do Baião. Estava com 77 anos de idade, ele tinha gota, tinha câncer, então ele estava realmente muito doente. E deixou esse legado. Então, para você que é fã do Luiz Gonzaga, pode pedir sempre música do Luiz Gonzaga, que eu vou rodar para você aqui no Forró Nativo. Obrigado pela pergunta, pela participação. Falar do Luiz Gonzaga, o Rei do Baião, César da Bahia, no Forró Nativa. Mano velho, mano novo, Brasil.

0: mano velho. Mano velho, já separei o dinheiro. 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Mano Novo e o Calepino Potiguar, Mano Novo.
1: É, meter a fubeca.
0: Meter a fubeca?
1: O que é meter a fubeca?
0: Mano, no Rio Grande do Norte, o que é meter a fubeca, Mano Novo?
1: É mandar o pau, mano, velho.
0: Mandar o pau?
1: Desancar. Meter a ripa.
0: Vixe Maria.
1: Meter a ripa.
0: Meta a ripa.
1: Descer a lenha.
0: Dessa lenha.
1: É meter a fubeca.
0: Sanfoneiro, meta a fubeca, fufufole, sanfoneiro. No forró da diva de sexta-feira, com Mano Velho e Mano Novo.
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0: 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Saudade, olha o Gonzagão aí. Pagode russo. Ah, o mano velho contou a história dele, hein? Mais de 600 músicas. Que história pro nosso rei do Baião, hein? E é como disse o mano velho, é, você pode pedir à vontade, Gonzagão, aqui no nosso forró 9198-409-6019. É lógico que a gente atende. E hoje, aniversário de Mana Baby. Quantos parabéns a senhora recebeu, ó. Aí ia ter que ficar até a noite na Nativa, não ia dar pra colocar todos no ar não, mas fica tranquilo, você que mandou beijo, você que mandou boas vibrações, você que mandou aí a sua mensagem, a gente vai encaminhar tudo certinho, tá bom? Oi Lúcia, bom dia!
1: Bom dia Nativa, bom dia mano velho, mano meus lindos locutores da madrugada, mana bem, feliz aniversário, que Deus te dê muita paz, saúde, felicidade, continue assim com a sua alegria, cuidando do mano velho, mano. E eu mando um Luiz Gonzaga pra você, minha linda. Vou te matar de cheiro. Amo vocês. É a Lúcia Zé dos Campos. Feliz aniversário, sua linda. Com muita paz, amor, saúde e felicidade. O resto a gente corre atrás. Beijo, beijo, beijo. É a Lúcia Zé dos Campos.
0: Beijo, beijo, beijo, Lúcia. Tem mais parabéns chegando.
2: Bom dia, bom dia, bom dia. Bom dia, mano velho. Bom dia, mano novo. Mano baby. Meus parabéns, feliz muitos anos de vida e saúde. Aqui é o Cristiano, motorista de caminhão. Estamos aqui pelo mundão, meu Deus. Um abração aí, manda uma música de Nelson Nascimento aí pra nós, fazendo um favor. Obrigado.
0: Pode deixar, a gente vai atender já já também no nosso forró. Ah, quanta gente linda participando. Tem mais um parabéns, é isso o pedido de música? Ah, é o Getúlio que vai falar agora. Oi, Getúlio.
3: Bom dia, bom dia, bom dia, bom dia, Nativa. Bom dia, mano velho, bom dia, mano novo. Bom dia, mano papi. Mano papi, por favor. Bom dia, turma da Nativa, bom dia, ouvinte da Nativa. Mano papi, toca pra mim aí, o L Safadão, coração machucado. Obrigado, uma ótima sexta-feira pra todos nós, abençoada por Deus.
0: Amém, Getúlio, coração não pode estar machucado não, coração tem que estar inteirinho, meu amigo, mas a gente vai atender, tá bom, Getúlio? Getúlio falou que, ó... É a primeira vez que ele participou do programa. Ah, que legal. Ô, Getúlio, obrigado pelo carinho, viu? Deixa salvo o número da Nativa pra você participar de todas as promoções, de todos os programas. É, mano novo, mano novo, mano velho, mana baby, tá bom demais esse forró.
4: 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Gente, eu tenho vários temas para abordar para vocês aqui no Forró Nativo. Por exemplo, em Alagoas, eu falo isso para vocês amanhã, por exemplo, o grande profeta Moisés, ele estava no Egito e queria sair de lá, levar o povo de Israel, que era o povo escravizado pelo Ramsés, que era o faraó, entendeu? Então veja bem, ele lutou demais, até que conseguiu sair com 40 mil judeus saindo do Egito para Israel. Então ele levou 40 anos levando o seu povo. Quando chegou no mar, o mar se abriu. Ele levantou o cajado e o mar se abriu, o mar vermelho. E aqueles milhares de pessoas passaram pelo mar. Então o mar se abriu. Está na história da Bíblia, história sagrada. Agora, eu vou contar para vocês que no Brasil, tem um lugar no Brasil que tem o mar. O mar se abre, mano novo. É um lugar que você já esteve lá, mano.
5: Ah, é?
4: É um lugar que você já esteve lá. Você não prestou atenção. nesse lugar que o Mano Novo foi, que é um estado nordestino, no litoral do Oceano Atlântico, o mar se abre. O mar se abre, gente, se abre por vários quilômetros. Não precisa nem do cajado de Moisés. Eu vou contar para vocês no Forró Nativo de amanhã, sábado, onde o mar se abre no litoral nordestino. Que coisa fantástica, Mano Novo. A areia bem branquinha, a água com vários tons de azul, e abre-se assim diante daquela plateia dos turistas encantados. Tanto é que o lugar, sabe o que é chamado Mano Novo? Caminho de Moisés.
5: Caminho de Moisés.
4: Vamos conhecer o Caminho de Moisés amanhã aqui no Forró Nativa. Enquanto você capricha aí, no linguajar do povo do Rio Grande do Norte, Mano Novo.
5: Olho de boto.
4: Olho, o que é olho de boto, Mano Novo? É,
5: se diz do olho do sujeito conquistador.
4: Ah, é, rapaz.
5: Que faz adormecer, envolvente.
4: Ah.
5: É o mesmo que olho de sapo,
4: olho,
5: viu, Mano
4: Novo? Olho de
5: sapo,
4: olho de peixe morto, na verdade. Olhar pichain, o cara tá apaixonado, fica pelo olhar pichain. E tá olhando a menina com olho de boto, do boto cor-de-rosa, do Forró Nativa de sexta-feira, Brasil.
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16: A Unoesc lançou um livro que marca os 30 anos de credenciamento da instituição como universidade. A obra, publicada pela editora Unoesc, reúne 360 páginas e registra a trajetória da instituição desde o processo de credenciamento pelo Ministério da Educação em 1996 até os dias atuais. O livro foi organizado pelo ex-reitor Luiz Carlos Luckmann em coautoria com os professores Aristides Simadon e Ricardo Antônio de Marco. Dividida em 5 capítulos, a publicação aborda a história, a expansão do ensino superior, ações institucionais e também os desafios para o futuro, incluindo os impactos das tecnologias digitais e da inteligência artificial.
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0: Nativa é tudo e muito mais, o Nelson Nascimento. O poeirão vai levantar. Eu não sei se o poeirão vai levantar, mas eu vou te falar que a chuva, pelo Brasil, hein, dona Mariquinha? Já acordou, dona Mariquinha? Já despertou? Ah, então vou falar pra você, hein? Já, já a gente vai trazer essa previsão do tempo pra todo o Brasil pra sexta-feira, porque olha... Pelo jeito, essa reta final do inverno não vai ser tão seco, não. Vai ser bem molhado, viu?
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0: tiver tudo e muito mais emoção com calcinha preta, Paulinha. Deixa eu falar aqui pra você, ó, aquele beijo, aquele abraço maravilhoso pra Luciana Trindade, pro Antônio, motorista de ônibus, alô Edson, também motorista de ônibus, sempre ligado no Forró Nativa. Oi, Cícera! A Cícera tá querendo saber da Dona Mariquinha, que
1: tá
0: chegou.
1: Tá chovendo aí, aqui tá chovendo.
2: Aqui tava chovendo e agora já choveu.
3: Tá chovendo só fora, dentro de casa tá tudo seco ainda, por enquanto.
1: Tá chovendo sim, querida, tudo molhado pra fora, uma barreira, não dá nem de caminhar pelo redor de tudo.
4: Tá chovendo sim, mas ainda não tá correndo água na estrada.
1: Tá chovendo, choveu a noite inteira e tá chovendo.
0: Reta final do inverno e vou falar, hein, tá chovendo mesmo. E tem alerta vermelho para a região sul do Brasil, porque os ventos podem superar 100 km por hora. Atenção, pessoal do sul do Brasil, ouvinte nativa. Rio Grande do Sul, Santa Catarina e Paraná estão em alerta. O estado de São Paulo pode enfrentar chuva forte ao longo dessa sexta-feira e também ventos de até 90 km por hora. Na cidade de São Paulo, há sim previsão de temporais e chuva moderada ao longo do dia de hoje. Nos demais estados, Rio de Janeiro, Minas Gerais e Espírito Santo, também tem aumento de nuvens e instabilidade. Já o centro-oeste vive o inverso, porque Mato Grosso do Sul tem previsão de chuva, mas Mato Grosso e a região de Cuiabá tem tempo firme e calor. Máxima de 38 graus para hoje. No Nordeste, tem chuvas fracas e moderadas concentradas na faixa litorânea do Rio Grande do Norte, já que hoje Mano Velho tá falando, ou Mano Novo tá falando sobre gírias, né? Do Rio Grande do Norte à Bahia. O interior permanece com tempo firme e baixa umidade. No Norte, pancadas de chuva isoladas, típicas associadas ao calor e à umidade, são esperadas para essa sexta-feira. Dona Mariquinha, bora descansar, mas você volta amanhã aqui no nosso forró com o amigo velho, Rafael Guidotti.
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1: A Nativa é tudo e muito mais. Sofrência, Wesley Safadão, coração machucado. Mas bora cuidar da saúde e ficar com esse coração, ó, bem pulsante. 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
1: 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Vamos embora. Vamos embora, mano vem, mano novo. Mais uma vez, parabéns pra Mana Baby, é. Próxima madrugada, 2 da manhã, Forró Nativa com o Rafael Guidotti, o amigo velho, vai fazer companhia pra vocês. Eu volto hoje, 10 da noite, no Love Songs. Bora, bora, bora, bora!
2: Opa, pau pereiro, que princesa já roncou. Eita, Paraíba masculina, mulher baixa, senhor. 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Paraíba masculina, mulher macho, sim senhor. 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Olha, essa música é uma das músicas mais executadas do Brasil. Mesmo que não toque tanto em rádio, mas toca em festa infantil, em coral de escola, de igreja, em universidades, em solenidades. Sempre tem ou Asa Branca ou Paraíba masculina, mulher macho, sim senhor. Com certeza absoluta, Mano Novo, tá na hora de decolar o nosso Douglas DC3, Mano.
4: Opa,
2: Novo.
4: Opa, vamos nessa.
2: Comandante, copiloto, radiotelegrafista, mecânico de voo, 2 comissárias. 28 lugares confortáveis, Mano Novo, Mano Velho, vamos embarcar, que o avião já está roncando os 2 motores a pistão, Mano Novo. Mas antes de decolar o DC3, eu quero mais uma viagem pelo Rio Grande do Norte, Mano Novo.
4: Onça maçaroca.
2: O que é uma onça maçaroca no Rio Grande do Norte?
4: Aqui tem um molho de cabelos na testa, Mano Velho.
2: Ah, quer dizer, um tipo de onça? Isso. Que tem um mói de cabelo na testa?
4: É, se diz também da mulher com um penteado alto.
2: A mulher com um penteado alto?
4: Fazendo trunfa.
2: Fazendo, até uma onça maçaroca.
4: É, onça maçaroca.
2: Ô, onça, sigo, show, onça. Onça maçaroca. Olha, já está aqui o Jones Mendes para o Coração Sertanejo. O André Costa caprichou hoje aqui com todo mundo. Um abraço para você, meu querido André Costa. Bom final de semana. Amanhã estará aqui o Rafael Guidotti, né? O Banco das Horas. Vem a oração do Padre Francisco. E eu recebi aqui essa mensagem. Mano Velho, eu deveria ter uma ereção sempre que quisesse. Mas, Mano Velho, infelizmente não tenho. O que é que eu faço? 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Vamos embora, Mano Novo?
4: Vamos nessa.
2: Até amanhã.
4: Bye, bye.
2: Galera do querido e amado Brasil.
4: Valeu, boy.
5: Brasil, Mano Velho. Dizem que o Padre Cícero é um santo e tem poder.
2: É isso mesmo, Mano Novo. E se a voz do povo é a voz de Deus, só nos resta dizer: viva o santo do sertão!
5: Viva!
2: O Padre Cícero foi tão querido no sertão nordestino que o povo criou a sua oração. A oração para ser rezada antes do agricultor sair de casa para a lida diária.
5: Vamos rezar, Mano Velho?
2: Vamos sim, Mano Novo, ao som do maestro César do acordeão.
5: Pelas lágrimas divinais, livrai-me dos invejosos e das mãos dos criminosos e dos laços dos satanás.
2: Para botá-los para trás, Deus na frente, paz na guia. Ó Santa Virgem Maria, quando vem rompendo a aurora, iluminai-me na hora que vem clareando o dia.
5: Levanto-me e entrego-me a Deus e a Virgem Maria.
2: Para com as espadas de São Jorge estar armado, com o leite da Virgem Maria amamentado.
5: Para que meus braços não sejam fracos, nem meu sangue derramado pelas mãos do inimigo.
2: Quero ficar livre de todos os perigos em minha casa, junto com a minha querida família.
5: Em nome de suas 5 chagas, Jesus Cristo de Nazaré, atenda os meus rogos e me livre de todos os males.
2: Amém.

0: Ué, já acabou.
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10: A pressão alta não avisa. Você sabia que a pressão alta é uma das principais causas de infarto, AVC e insuficiência cardíaca? O problema é que, na maioria das vezes, ela não provoca sintomas. Muitas pessoas convivem anos com a pressão elevada sem saber. Por isso, medir a pressão regularmente é um hábito que salva vidas. Alimentação equilibrada, atividade física, controle do peso e acompanhamento médico fazem toda a diferença. Cuidar da pressão é cuidar do coração.
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0: de bom. Bom dia, dona Guga.
1: Bom dia, amigo malacabadinho.
0: Bom dia.
1: Como vai a vida?
0: Vai boa. Os amigos do Forró Nativa, mano novo, mano velho. Mano papo, mano papo. Voltam 2 da manhã. Por aqui, música e alegria no coração sertanejo. Como é que fica o dente sem a letra D? É uma pergunta. Isso aqui é uma charada, tá? Valendo caixa de som speaker com Bluetooth da Nativa. Fala sozinho. Faladora. Vamos! 9198-409-6019. 9198-409-6019. Sextou. Como é que fica o dente sem a letra D? Isso é muito boa. Valendo o seu bom dia, sua resposta, sua piada, sua alegria no nosso dia.

Nativa 6,10, o custo da cesta básica diminuiu em agosto na maioria das capitais brasileiras. Os maiores responsáveis foram itens como batata, café em pó e tomate. Café em pó é ótimo. Pois é, eu não senti isso no bolso, não. Você sentiu? 6,10, bom dia, e aí?

0: de Rio Negro e Solimões, do coração sertanejo. Tô por aí.
1: Estou por aqui também ouvindo esses ouvintes maravilhosos.
0: Então vamos lá. Ouvindo os ouvintes maravilhosos. Cada um concorre a uma caixa de som speaker com Bluetooth da Nativa. Que demais, hein? Que coisa mais maravilhosa.
2: Olha, pra me ganhar, ela tem que gostar do meu jeito bem feito.
0: Como é que fica o dente sem a letra D, quem sabe? Lucimara, bom dia.
3: Bom dia, Nativa. Ele fica com...

0: Fale Rui.
1: A resposta da charadinha é desdentado.
0: Não, senhor. Messias.
2: O dente sem a letra D fica doendo.
0: Não. Tá longe de... É boa, hein?
3: Eu quero uma mulher que ainda cuide o café num coador de pão.
0: Yasmin!
4: Ele fica sem identidade, porque ele vira um ente.

0: José!
1: Fica banguelo!
0: É o senhor! Claudeval!
2: Não fica de jeito nenhum, onde já se viu dente sem dente? Não dá, manda o dentista arrancar na hora, senhor!
3: Você pode pensar que eu não vou me casar com essa coisa.
0: As meninas. Simone.
4: Continua na boca.
3: Mulher pra aceitar o meu.

0: Diógenes Mendes, tudo bem, Nativa? 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

0: Valdemir.
1: Jones Mendes, você sabe qual é o mês que abriu outro?
0: O mês que abriu outro é abril, aí.
1: É o mês de março. Por quê? Março abriu maio.

29. Quando não se sentir pronto, lembre-se, ninguém está. Crescer é processo. 6:29. Bom dia e tudo de bom.

6h32 e a Mega Sena. Ninguém aceitou os números sorteados ontem. O custo está acumulando. Domingo tem sorteio de 85 milhões de reais. É o prêmio estimado para domingo, 85 milhões.

0: carne.
1: Ativa muito mais alegria de César e Paulinho. E é verdade que no último...
2: Sexta-feira com alegria.
1: Isso é muito
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1: Isso é muito nativa. Sexta-feira, meu...

0: Everton.
1: Ele vira o parente, que ele vira um ente.
0: Errou!
2: Errou! Se eu gosto de
0: estou?
2: É problema meu. Não uso do teu dinheiro da minha vida.
0: Rosilene.
3: Um dente sem dente fica vazio.
0: Como é que... É o quê, mulher? Opa!
4: Que coisa absurda.
0: Tânia.
3: Ele vira um ente pingente que você pode colocar no seu colar.
0: Pingente.
3: Porque pra morder, não dá mais, não.
0: Pingente.
2: Atrás de rodeio, mulher gostosa e certa.
0: Ah, meu Deus.
2: E se eu...
0: Tem gente que pega o dente, né? O primeiro dente da criança que cai e faz um colar. Pendura no pescoço, fica com aquele dente o tempo todo. Não uso do meu dinheiro, da minha vida, cuido eu. Madalena.
5: A resposta da charadinha é que o dente fica ente.
6: Já foi essa.
0: Errou!
6: Tá todo mundo indo. Não é bem.

0: 9198-409-6019. Como é que fica um dente sem a letra D? Tem de presente caixinha de som dessas sem fio. Caixinha de som que liga no celular e sai tocando nativa assim, ó.
1: Não uso do teu dinheiro, da minha vida, cuido.
0: Sextou, bebê, Luiz. Como é que fica o dente sem dente, Luiz?
2: Fica ente.
0: Mais um que vem na mesma resposta.

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8: Oh, dona Guga, mais uma piadinha.
9: Mais uma piadinha para os nossos amigos.
8: Vamos
9: Pode
8: lá.
9: Ser.
8: Pode ser, Leila.
10: Jones, você sabe por que o namoro do queijo com a goiabada não deu certo?
8: Não deu, é. Pra mim de andar. Sei não, por que, Leila?
10: É porque o queijo é fresco.
8: Nossa. Olha, vou te contar, hein? Hoje

0: Alternativa é muito mais alegria de Rick Remy. É BBB, né? BBB, tararó. Sexta-feira, é dia, né, pai? BBB, né? BBB. Acabou, dona Guga.
1: Acabou-se o que era doce?
0: Sim.
1: Poxa, que pena.
0: Ah, puxa vida. Bom, primeiro agradecer a todos que tentaram responder. A todos que tentaram responder. Que tentaram responder a charadinha. A difícil pergunta de hoje. Obrigado aos voluntários, aos todos os envolvidos. Como é que fica o dente sem a letra D? Foi a charada. Valendo caixa de som speaker com Bluetooth da Nativa. Essas bem legais, modernas. Falam com o celular sem fio. Você conecta a Nativa e conecta a caixinha no celular. Pronto. Aí, final de semana, ninguém segura nós. Como é que fica o dente sem a letra D? Marcelo!
2: Olá, a charadinha é descendente.
0: Fica descendente. Entendeu? Descendente. Marcelo Carbona, do telefone 8469. Acertou, ganhou, Marcelo. Muito obrigado pela presença e pela ilustre companhia aqui neste engraçado programa que volta na segunda-feira. 6 da manhã, depois do Forró Nativa. Simbora. Ó, seguinte, na sequência, o moletom da Nativa que você tanto quer. Preste atenção na pergunta que vou lhe falar agora. 4 anos depois de uma pausa na carreira, Simaria está de volta aos palcos. Tem show nesse final de semana. Vai cantar em São Paulo. E a Nativa é a rádio oficial. Preste atenção, depois de 4 anos, Simaria vai voltar. Que volta você gostaria que acontecesse na sua vida? E que volta você gostaria que não acontecesse? São 2 perguntas, 2 respostas. Que volta você gostaria que acontecesse e que volta você não quer na sua vida? Mas nem... 9198-409-6019. Bora trocar essa ideia das voltas. E valendo, moletom da Nativa. E quem tiver com a gente na internet recebe em primeira mão dicas preciosas. 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Combinado? Bora. 9198-409-6019. Bora conversar. Estou aqui a lhe esperar.

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0: Termina agora a transmissão da propaganda.
11: Sete e vinte e cinco, Nativa, bom dia. Mensagem para um dia melhor.
12: A verdadeira vontade de vencer não nasce quando tudo está certo, mas surge exatamente naquele momento em que o cansaço bate e tudo parece conspirar para você desistir. É nesse cenário difícil que você descobre que o sucesso não depende da sorte ou de condições perfeitas. Ele é construído no silêncio da sua dedicação, passo a passo, transformando cada erro em aprendizado e cada queda em impulso. Por isso, não espere o momento ideal para chegar. Use o que você tem hoje. Enfrente o medo e entenda que o topo não pertence aos que têm mais talento, mas sim àqueles que se recusam parar antes da chegada.

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1: Moletom é o presente, bom dia pra todo mundo feliz?
0: Sim!
1: Estamos falando aqui, já estamos conversando há um bom tempo, aqui na internet, 4 anos depois de uma pausa na carreira, Simaria está de volta. De volta aos palcos, e a Nativa tá junto. Que volta você gostaria que acontecesse? Que volta?

0: que eu tinha quando eu era solteiro, né? E o que eu não quero que volte são os boletos, né?
1: Rapaz, é só não fazer compra e voltar pra academia.
2: A volta que eu gostaria é ser jovem, minha juventude. E a volta que eu não gostaria é o mau casamento que eu fiz com uma pessoa horrorosa que não me respeitou.
1: Que escolhas, querida!
3: Seria os anos de 90 até 96. Foi a melhor fase da minha vida.
1: É, né? E agora? Bruna!
4: Ah, eu queria que voltasse aquele corpinho lindo, maravilhoso de quando eu era mais nova. E o que eu não queria que voltasse de jeito nenhum é gravidez. Ah, eu queria que voltasse aquele corpinho lindo, maravilhoso de quando eu era mais nova. E o que eu não queria que voltasse de jeito nenhum é gravidez.

0: idade.
1: É, né?
0: Né? É, tem uma série de fatores ali. E também não pode faltar a relação sexual. Faz parte. Muitos casais brigam e depois a reconciliação vem na hora H ali, uhum, né, entre quatro paredes. E aí é aquela coisa mais tranquila. Muitos casais também aproveitam esse momento a sós, uhum, para conversar, para ficar mais próximos. Muitos homens nessa rotina, começa o dia, a pessoa tá aí trabalhando, já preocupado, vem um recado ali, preocupado com o boleto, preocupado. Gente, essas preocupações, esse estresse acaba gerando cortisol, inflama o corpo. Pro homem, isso é devastador. Não é porque você vai aumentar o peso, não é nada disso. É porque você não vai dormir direito, uhum, e vai baixar a sua testosterona.
1: Entendi.
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0: sextou. Tem aqui de presente o moletom da Nativa, todo mundo quer, né? Mas também, ó, seguinte, estamos falando da volta da Simaria. Vai voltar aos palcos, final de semana agora, com promoção da Nativa. Volta de Simaria depois de 4 anos. O que você quer que volte na sua vida e também o que é que você quer que não volte?
1: O que eu queria que voltasse eram os tempos de escola. Ai, como eu gostava de estudar. E a volta que eu não quero que aconteça é pagar aluguel. Porque pensa numa coisa, que é você pagar aluguel. Deus me livre.
0: Essa vida adulta, né, Roseli? É complicada.
2: O que eu não quero que volta é o meu ex. Pensa num homem pão duro.
3: O que eu queria que voltasse era aquele tempo que a gente não tinha boleto, não tinha preocupação, que a gente brincava na rua. E o que eu quero que nunca volte é o meu ex. Preguiçoso, fuleiro.
0: Fuleiro? Aqui é Nativa. Mas ele era seu, ex, não foi a gente que escolheu. 9198-409-6019, venha, meu
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Nativa, bom dia. 11 minutos para as 8, a Anvisa aprovou a indicação da vacina contra meningite para crianças a partir de 6 semanas de idade. Febre alta, dor de cabeça, rigidez na nuca estão entre os sinais mais conhecidos da doença e a vacinação é uma das principais formas de prevenção.

0: Daniel na sua sexta-feira. Moletom de presente daqui a pouquinho. Vem participar com a gente. 9198-409-6019. Ô, Vanderlei.
1: Ô, Jones.
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2: Vocês precisam admitir alguma coisa.

0: Tive muito mais emoção de Guilherme Santiago, som e imagem. Estamos falando da volta da Simaria depois de 4 anos ausente. Ela volta aos palcos. E a Nativa tá junto. E aí, depois de 4 anos, Simaria volta. Que volta você desejaria pra sua vida e que volta você não desejaria?
1: Eu queria que voltasse, Jones Mendes. Eu ficar novinho de novo. Fazer um monte de coisa que eu não fiz.
0: Ficar novinho de... Dá não, pai.
2: O que eu queria que voltasse, Dera. Meu namorado, quando eu tinha 18 anos, Ari era uma paixão muito louca. E o que não voltasse era meu ex-marido. Pensa num cara cachaceiro e ignorante. Meu Deus do céu.
0: Tudo escolha sua, meu bem.
3: Eu queria que voltasse na minha vida. Era o tempo que eu morava com a minha mãe, que eu era criança, adolescente, não tinha conta, não tinha dívida. E o que eu queria que não voltasse é uma ex-amiga minha.
0: Oxi, se ela já é ex, então ela não vai voltar.
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0: Bora sortear moletom da Nativa, lindão, né? Todo mundo quer. Bora lá, você que falou por aqui nessa hora. Ganhando esse presentaço, Vanessa Regina Piva. Tudo bem, Vanessa, você é ganhadora. Um moletom 2026. Lindo, especial, é seu. 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
4: Muito bem, meus amigos e minhas amigas. Manhã de sexta-feira, 11 de setembro de 2026. 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Já já também, Murilo Rufi na programação.
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5: Muito bem, essa é a sua Nativa, 105,7 FM, 8 horas 10 minutos e meio. Bom dia, excelente sexta-feira desde já a você, bom finalzão de semana, viu? Obrigado pelo carinho da sua companhia, vem junto, manda o seu recado pra gente, WhatsApp liberado 3340-1616. Um excelente dia e vem com a gente.
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5: A maioria dos homens não vive em paz. Estar em paz não significa apenas não fazer parte de uma guerra. Sabia disso? Não, pois é. Muitas vezes, não há atritos visíveis com os semelhantes, mas a criatura permanece sem sossego. A paz interior consiste em uma harmonia preciosa e constante. Quem desfruta desse tesouro convive bem consigo mesmo. Por mais que enfrente dificuldades na vida, seu íntimo permanece tranquilo. O homem pacificado não necessita inventar distrações. A percepção de seu mundo interior não o angustia. A agitação da sociedade moderna evidencia como poucos realmente desfrutam de paz. As inovações tecnológicas gradualmente liberam o homem de tarefas repetitivas e tediosas. Cada vez ele dispõe de mais tempo livre, mas não utiliza suas folgas para reconhecer e cultivar o próprio caráter. Na ânsia de conquistar coisas, multiplica desnecessariamente as horas de trabalho. E nos raros momentos em que se permite ficar livre, procura distrações ruidosas e absorventes. É como se o encontro com a própria alma fosse algo a ser evitado. Sejam ricos ou sejam pobres, bonitos ou feios, cultos ou iletrados, os homens procuram fugir de si próprios, mesmo quem reúne condições consideradas ideais para a felicidade raramente desfruta dessa situação. As criaturas enfrentam torturas íntimas, ansiedade e complexos aparentemente injustificados. Por mais que a vida siga tranquila, a ausência de paz permanece. A questão é que a verdadeira paz pressupõe a consciência tranquila, e tranquilidade de consciência só tem quem está em harmonia com as leis divinas. Todos os homens já viveram inúmeras vidas em suas jornadas pelo infinito. Foram criados ignorantes, simples, e se destinam à maior elevada sabedoria. Ou à mais elevada sabedoria. Para crescer em entendimento, a compreensão, voltam em diferentes situações. Objetivando, aprender e discernir o certo do errado, dispõem da liberdade de agir. Contudo, respondem por tudo o que fazem. A lei humana é falha e muitos equívocos são por ela ignorados. Mas na consciência de cada ser encontram-se registrados todos os seus atos. Maldades cometidas contra os irmãos podem ter sido bem escondidas no passado, mas quem se permitiu viver o mal mantém em seu íntimo a marca da desarmonia. Ocorre que toda vivência, mesmo marcada pelo erro, deixa a herança da experiência. De cada refrega, o homem sai amadurecido. A cada vida ele cresce em entendimento e possibilidade. O importante é aprender a utilizar no bem os recursos adquiridos. Em sua primeira epístola, o apóstolo Pedro afirma: O amor cobre a multidão de pecados. Os erros fazem parte do processo de aprender, sim, mas apagá-los mediante o amor bem vivido proporciona ou propicia paz e harmonia. Assim, utilize seus recursos no bem, contabilize todos os tesouros que você amealhou no decorrer dos séculos. Inteligência, sensibilidade, aptidão para falar ou escrever, habilidades as mais diversas. Empregue tudo isso na construção de um mundo melhor. Ao utilizar amorosamente seus talentos, você estará cumprindo a tarefa que lhe cabe no conserto da criação. E uma sublime paz habitará o seu coração. Pense um pouco sobre isso. Tenha um bom dia e uma excelente sexta-feira para você. Muito bom dia, meu amigo. Muito bom dia, minha amiga. 8:15, uma sexta-feira linda, maravilhosa em nossas vidas e abençoada para todos nós. Obrigado por ter sintonizado, por nos fazer companhia nesta bela manhã, viu? Vamos juntos? Até às 11, aqui é a Nativa. Eu, Fernando Maciel, te faço companhia. A sua participação valendo, o WhatsApp da Nativa está liberado, está disponível para você. 3340-1616. E ó, deixa eu te contar. Hoje é dia do quê? Hoje é dia de feijoada do Mahout. Sensacional, hein? Tá fim? Mande mensagem, participe. 3340-1616. Hoje é dia, hein? E a gente começa com ele, Murilo Ruf, na programação.
1: Pronto.
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Superativa, tudo e muito mais emoção pra você. 8h20 da manhã, Edson e Hudson, guarda-roupa vazio, as melhores músicas, fazendo companhia na melhor manhã do rádio, é a sua Nativa. Sintonize e vem comigo, 105,7 FM, e também acesse o portal da Nativa. Acesse aí, cliquenativa.com.br, vem comigo, viu? Olha, previsão do tempo pra hoje, Fernando Rafael é o meteorologista da Defesa Civil do Estado que traz a informação. Pra hoje, o sistema de baixa pressão dará origem a um ciclone extratropical no litoral. Vamos lá de novo, hein? O sistema de baixa pressão dará origem a um ciclone extratropical no litoral entre Santa Catarina e Rio Grande do Sul, favorecendo a formação e também o deslocamento de uma frente fria pelo estado. Essa condição deve reforçar o quadro de instabilidade sobre o estado, com novas rodadas de chuva intensa e temporais, sendo alguns potencialmente severos, com raios fortes, rajadas de vento de 90 quilômetros por hora ou mais, né? E granizo, especialmente entre o Grande Oeste e Vale do Itajaí, Planalto Norte e também Litoral Norte, entre a manhã e a tarde. O risco é alto hoje, a muito alto, para ocorrências associadas a destelhamentos, danos na rede elétrica, queda de galhos e árvores, e também moderado a alto para alagamentos e enxurradas, viu? As temperaturas hoje mínimas ficam semelhantes à do dia anterior, no caso ontem, e as máximas variam entre 24 graus e 27 graus no Planalto Norte e também no Oeste, e 17 a 22 graus na maioria das regiões. É a previsão do tempo para hoje, segundo modelos aí da Defesa Civil. Agora tem Danilo e Davi. Eu não sou terapia. É a nova deles que você confere aqui na programação Nativa. 8h22.

0: coisa linda demais, hein? O sucesso que você ouve aqui na programação da Nativa. Henrique Juliano com Marília Mendonça, a Flor e o Beija-Flor, as melhores músicas, na melhor manhã do Rádio Sintoniza. Aumenta o volume e vem comigo, hein? 8 horas agora, 28 minutos e com a gente a Medprev. 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Ó, daqui a pouquinho, Simone Mendes na programação. Então fica por aí.
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5: Bom dia, meus queridos e minhas queridas amigas e amigos. 25 minutos agora faltando para as 9 da manhã. Vem junto, hein? Aumenta o volume. Que bom que você tá aqui. Hoje tem feijoada do Marrute de presente aqui na programação. Tá afim? Conta para mim. Quem não quer, né? Uma feijoada saborosa, maravilhosa, muito bem preparada. Como a feijoada do Marrute, todo mundo quer. E se você quer participar do sorteio, mande mensagem de áudio 3340-1616, viu? Seguinte, ó. Vou trazer agora o primeiro bloco de previsões astrais na programação.
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7: Oi, gente! Tudo bem? A gente tá chegando aqui na nossa rádio maravilhosa. Que gostoso! Final de semana chegou, chuchu. Tudo bem? Tudo certo? Tudo bem por aí? Espero que esteja muito bem, viu? Hoje é sexta-feira, dia 11 de setembro de 2026. Muito, muito, muito prazer. Eu sou o Cauê, Cauê Bilharvas, e a partir de agora tem o nosso horóscopo. Vamos saber quais são os destaques pro meu, pro seu, pro nosso signo nesta delícia, né? Maravilha aí de sexta-feira. Começando, bora! Alô, você de Áries! Sextou com um baita foco nas suas tarefas e naquela lista de pendências que nunca acaba, né, chuchuzinho? Ó, tudo indica que vai colocar a mão na massa e botar o serviço nos trilhos. Se busca emprego, pode conseguir um emprego novo aí, um novo cargo, né? Quem tem um ficante pode acabar se amarrando. Quem tá free, solteiro, solteira, pode arranjar um match. É, o número de hoje é o 11, a cor branco. Tô vendo aqui que você pode contar com uma bateria recarregada. O que começar hoje promete ser um sucesso, viu, Torinho? Pois é, pode deixar a vergonha um tiquinho de lado e se entregar ao prazer aí nos relacionamentos, mas ó, com moderação, é claro, né? O número de hoje é o 61, a cor é o rosa. Gêmeos! Geminiano, geminiana, tudo bem? Bom, cuidado para não pesar a mão nos sermões e cobranças hoje, ok? A sexta-feira tá mostrando que quem sabe esperar o momento certo tem mais chance de sair ganhando. O romance tem tudo para ser surpreendente. O número de hoje para vocês de gêmeos é o 35, a cor lilás. E você de câncer? Bom dia para agir, tirar planos do papel, colocar uma ideia em movimento. As chances são enormes de sucesso hoje, viu? Nos relacionamentos, você também tem chance de ter um date hoje, né? Tá aí, tem um bem já, um amorzinho, conversas sinceras podem render mais do que você imagina. Número de hoje pra galera de câncer é o 36, a cor violeta. E assim, ponto final, terminamos o nosso primeiro bloco aqui do horóscopo do dia. Eu volto, tá? A gente volta daqui a pouco e aí falamos pra você de leão, virgem, libra e escorpião. Combinado? Então continue com a gente. Até daqui a pouco.
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5: Legal, meus queridos, vamos juntos aqui na programação Nativa. Daqui a pouquinho, o segundo bloco de previsões astrais, então, para você de Leão, Virgem, Libra e também Escorpião. E eu quero ouvir você. Bom dia.
8: Bom dia, Nativa. Oi. Aqui quem fala é Ana.
5: Oi, Ana.
8: Passando para desejar um ótimo bom dia para todos vocês.
5: Valeu.
8: E também por estar participando do sorteio.
5: Show
8: da feijoada do Marruti.
5: Valeu, querida, boa sorte. Nomezinho já tá aqui registrado, viu?
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5: Agora tem Simone Mendes, direto.

0: Essa é a sua nativa, sua melhor amiga no oeste do Estadão de Santa Catarina. Rapaz, chuva, hein? É, tempo fechado aqui na região oeste do Estadão de Santa e Bela Catarina. Deixa eu falar aqui, deixa eu mandar uma alusão especial pro Paulo. Paulo Henrique em Chapecó, curtindo a programação. Na boleia do Bruto, já mandou foto pra gente aqui, Chapecó, chuva que Deus manda. É isso aí, Paulão, um abraço pra você, meu querido. Deus sempre na frente aí, um grande abraço. Muita chuva, meu amigo. Nossa, que sexta-feira me coloca aí no sorteio do combustível. Hoje não tem combustível, cara. Hoje é só, meu amigo. Hoje é só não, né? Hoje tem a feijoada, a sensacional feijoada do Marrute. Hoje é dia da feijoada do Marrute, viu, queridão? É isso aí, manda mensagem pra gente aí. WhatsApp liberado, 3340-1616. Paulão, um abraço pra ti, meu amigo. Que Deus lhe conduza aí pelas estradas desta vida, da nossa região. Mesmo muita chuva, né? Muita chuva aqui em algumas cidades da região oeste do Estadão de Santa Catarina. E a gente segue te fazendo companhia na melhor manhã do rádio, ok? Vamos lá, então? 14 minutos faltando pras 9. Ó, quem tá chegando aqui, ó.
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0: coisa linda demais, Zezé de Camargo e Luciano, nem mais uma dúvida. As melhores músicas sertanejas te fazendo companhia aqui na melhor manhã do rádio. Essa é a Nativa. 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Já já, Gustavo Lima, aqui na Nativa, com você.
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9: Muito bom, meus queridos. Essa é a Nativa 105,7 FM, a sua rádio, a sua companhia, a sua melhor amiga no oeste do estadão de Santa e Bela Catarina. Agora, 3 minutos faltando para as 9. Vamos saber da previsão do tempo para amanhã, sábado. A frente fria amanhã, sábado, se afasta do estado, favorecendo a diminuição das instabilidades. O dia será marcado por sol, muitas nuvens e condição para chuvas fracas e esparsas ao longo do dia, viu? Especialmente nas áreas mais próximas ao Paraná. Não há risco para ocorrências meteorológicas em função do ar mais frio pós-frontal. As temperaturas diminuem com os menores valores ocorrendo aí no final do dia, com marcas próximas dos 5 a 6 graus nas áreas mais altas da Serra. 9 é no meio oeste e 9 também a 11 graus no extremo oeste e oeste. E de 12 a 15 graus no litoral. Durante a tarde e amanhã, as temperaturas ficam baixas na Serra, onde variam entre 8 e 12 graus. No litoral oeste, variam entre 17 e 22. Além disso, os ventos amanhã do quadrante sul ganham intensidade ao longo da costa, com rajadas entre 40 e 60 quilômetros por hora, viu? Com ondas de sudeste e sul entre 1,5 metro e 2 metros de... 2,5 metros, né? 1,5 metro a 2,5 metros de altura. É a previsão do tempo para amanhã, sábado, segundo os modelos climáticos da Defesa Civil. E agora, o segundo bloco de previsões astrais.
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11: Oi, gente, tudo bem? Com licença, bora, danadinho, danadinha, chuchuzinho, docinho de abroba? Vamos lá, porque sexta-feira tá bombando, né? E tem previsões astrais aqui na nossa rádio também. Começando o segundo bloco falando pra você de Leão. Hoje, uma energia de novos começos e recomeços chega chegando, tá te estimulando aí a dar um start em um projeto. Projeto que estava engavetado, sabe? Ou aquela ideia guardadinha na cabeça. Pode ser um dia de criações, possibilidades e realizações também. A noite favorece conversas, troca de mensagens e até um caso rápido. O número de hoje é 1, a cor amarelo ouro. Como pode ter maior atenção aos detalhes durante o dia, aproveite para organizar as contas, rever gastos, tomar decisões. À noite você vai buscar o equilíbrio entre guardar e gastar, né? Com seu charme em alta, pode engatar um novo romance. O número de hoje para você, virgem, é o 54, a cor azul. Libra, amores! Pode ser um momento de refletir e até repensar os seus próximos passos profissionais. Agir nos bastidores também tende a ser uma boa, já que deve te ajudar a manter o foco e ficar de olho nos pormenores. Olha, o romantismo promete tomar conta hoje, tá, Chuchu? O número da sorte para vocês de Libra é o 13, a cor azul esverdeado. Você de escorpião, dia tá aí trazendo conversas úteis e até uma ajuda na hora certa. Só lembre daquela máxima, cada um no seu quadrado e manere aí nas críticas, ok? Tem tudo pra curtir a sua noite de sexta no maior chamego, que isso, o número da sorte é o 36, a cor é cereja. E assim, ponto final, terminamos o segundo bloco, né, Chuchu? Eu vou voltar ainda hoje pra gente falar pra todo mundo aí de Sagitário, Capricórnio, Aquário e Peixes. Continue com a gente aqui na nossa rádio.
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9: Muito bom, daqui a pouquinho, o último bloco de previsões pra Sagitário, Capricórnio, Aquário e Peixes na programação.
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9: 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E a gente continua, 9 em ponto agora, hein? Priscila Senna com Gustavo Lima, Doce Mel.

0: Ative Tudo e muito mais é de Brito e Samuel. Toda mulher aqui na programação. Obrigado pelo carinho da sua companhia. Estamos juntos, hein? Estamos juntos em 105.7 FM. Estamos juntos também no portal da Nativa. Acessa aí, clique nativa.com.br. Oi, Catiane, bom dia. Tudo bem, querida?
1: Catiane, aqui de Chapecó.
0: Beleza.
1: Quero participar do sorteio.
0: Valeu.
1: Dessa feijoada do Mato.
0: Coisa boa, hein?
1: Escuta da melhor Nativa FM.
0: Valeu, querida. Abraço pra você. Boa sorte aí, tá concorrendo, tá?
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0: E a gente continua com ela. Ana Castela, é que eu não te esqueci. 98. Ah.

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Cadeira de aço aqui na Nativa com Zé Neto e Cristiano. Só as melhores da sua manhã de sexta-feira. Céu cinzento, muita chuva, inclusive, ó, temos alguns vídeos aí, é de Chapecó, já que tá circulando nas redes sociais, muita água, realmente, o que, que é isso, hein? Bairro Refap, aí o acesso 480, né? Situação bastante delicada, bem complicada, muita água, realmente, em muitas cidades aqui da região oeste do Estadão de Santa e Bela Catarina. Olha, parece prático, né? Mas pode sair caro, viu? 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Ó, daqui a pouquinho, Fred e Fabrício, 9h14 da manhã, bom dia.

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7: sua melhor amiga no Oeste do Estadão de Santa e Bela Catarina. Hoje tem feijoada do Marrute de presente pra você, tá fim? Mande mensagem pra cá. 3340-1616. Agora eu vou trazer o último bloco de previsões astrais.
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19: Oi, gente, tudo bem, Xuxuzinho? Como é que tá? Joia? Vamos lá, né? Girando aqui a nossa última participação do horóscopo do dia. Hoje é sexta-feira, final de semana, bom demais, hein? Vamos lá. Alô, você de Sagitário. Sagitário. Pode ter um dia para rever objetivos, traçar novas metas mais realistas, correr atrás de uma oportunidade melhor, tem tudo para alavancar a sua carreira. Se tá solteiro, solteira, bora sair e ficar de olho no seu círculo social, pois o amor pode surgir no meio da galera ou numa baladinha aí à noite. O número da sorte é o 2, a cor branco. Capricórnio. Oi, Caprica, pode pintar uma novidade no serviço ou um novo emprego, hein? Além de ser uma boa época para fazer planos, investir no seu aperfeiçoamento ou especialização, tende a abrir portas. Você já se amarrou? É? Bom, bora descobrir mais sobre o seu benzinho então, né? O número de hoje, pra você de Capricórnio, é o 34, a cor azul. Aquário! Senhoras e senhores de Aquário, hoje é um bom momento para colocar os boletos em ordem. Pode iniciar hoje uma fase mais prática e organizada nas finanças, viu? Tá na pista? Uma nova atração promete virar um romance delicioso. Agora, se você já tem, né, o seu bem, pode dar aquela renovada na relação também. O número da sorte é o 20, a cor prata. Peixes. E você de peixes? Parcerias estão favorecidas. Hoje o dia pode trazer novas oportunidades. Seja para quem busca algo melhor ou está desempregado, desempregada também. À noite, desejo, sedução e reciprocidade ficam em alta nos momentos íntimos. O número da sorte para vocês é o 43, a cor azul royal. E assim, ponto final, né, gente? Terminamos o nosso horóscopo do dia. Eu vou voltar com certeza amanhã, no sabadão, aqui na nossa rádio. Combinado? Forte abraço, beijo, se cuida e até lá. Tchau!
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7: Muito bom, 9h22 da manhã. Obrigado pelo carinho da sua maravilhosa companhia. Previsões astrais retornam na segunda-feira a partir das 8h30 da manhã, tá bom?
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7: E agora a gente tem Fred e Fabrício. Te amar é meu talento. Bom dia pra você.

0: Maiara e Maraísa, você faz falta aqui, viu? 9h28 da manhã. Obrigado pelo carinho da sua companhia. Deixa eu falar com a Lourdes, tá ligadinha com a gente? Oi, Lourdes, bom dia, tudo bem?
1: Bom dia, Natinha.
0: Bom dia.
1: Tudo bem aí?
0: Ótimo, diga lá.
1: E tudo perfeito, graças
0: Eita,
1: a Deus.
0: Eita, coisa boa, obrigado, hein?
1: Coloca no sorteio da combustível
0: já
1: aí, tá bom?
0: Já tá no sorteio. Não, hoje não tem combustível. Obrigado. Hoje tem feijoada do Marrute. Rapaz, uma feijoada sensacional, viu? Feijoada do Marrute. De presente aqui na Nativa pra você que tá ligadão com a gente. Deixa eu mandar um alôzão também pra Ivone Gonçalves, do Jardim Itália. Alô, Ivone Gonçalves, abração pra você. Obrigadão pelo carinho, hein? Rony Campos também tá ligado na programação. Obrigadão aí pela parceria.
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0: 9h28 da manhã, Chitãozinho e Chororó. Seu amor é minha estrada.

0: assim.
1: Luan Santana, e aí? Aqui na sua Nativa 105,7 FM no rádio, também no portal da Nativa.
0: E aí, quer terminar mesmo assim?
1: Luan Santana, e aí? 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

0: 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Fica ligado aí, porque daqui a pouquinho ele tá chegando aqui na programação nativa, hein?
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2: Bom dia, bom dia, bom dia. Boa sexta-feira, bom finalzão de semana. É a Nativa, sua melhor amiga no Oeste, do Estadão de Santa Bela Catarina. Fala, meu querido Yunis. Bom dia, como é que você tá? Tudo bem? Opa! Bom dia, dia bom dia, bom dia.
3: Vocês aí da Nativa.
2: Coisa boa, hein?
3: Forte abraço.
2: Outro, meu querido.
3: Bem apertado.
2: Amém.
3: Com a chuva maravilhosa.
2: Ó, chuvinha boa, hein?
3: Do céu. Muitos lugares.
2: Isso aí, isso mesmo.
3: Estão sendo prejudicados.
2: Infelizmente.
3: Mas você viu, coloca no sorteio.
2: Já tá no sorteio, meu querido.
3: Porque eu sou mais que um vencedor.
2: Aí, aí sim. Show de bola.
3: E aqui vai um forte abraço bem apertado de Yunis de Chapecó.
2: Valeu, Yunis. Aquele abraço, meu querido. Deus abençoe sempre. Obrigado pela companhia de todos os dias, viu?
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2: Jorge Matheus, Flor, agora

Do pedido de socorro. Jorge Matheus Flor também, aqui na melhor manhã do rádio. Obrigado pelo carinho da sua maravilhosa companhia. E atenção, deixa eu mandar um alôzão pro nosso amigo Ademar Gonçalves. Ademar Gonçalves, engenheiro civil. Baita profissional.

0: 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Gustavo Lima, Bala Lojada, Victor e Léo, Rio de Amor. Gustavo Mioto, pedido de socorro também rolou aqui na programação Nativa. 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E olha, daqui a pouquinho canta pra você aqui na programação.
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4: Legal, meus queridos. Obrigado pelo carinho, hein? Tá sintonizando agora a programação nativa. Obrigado pela companhia e pela audiência. Vem junto comigo. WhatsApp liberado pra você, 3340-1616. Hoje é dia da feijoada do Mahut. Tá bem? Manda mensagem aí. Oi, Dirley. Bom dia, tudo bem? Diga pra nós. Bom dia, cadê você? Alô?
5: Bom dia, nativa. Quero participar do sorteio da feijoada.
4: Aí,
5: é Dirley do bairro Matinho. Um bom trabalho, meu amigo Fernando. Vai ganhar muitos ingressos aí.
4: Valeu, Dirley. Abração tchau. Pra você. Obrigado pelo carinho e pela companhia maravilhosa. Maravilhosa todos os dias, viu?
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4: Agora tem Geninho com Mariana Fagundes.
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4: Pião todo tatuado. 10 e 2.
7: Ela não.

0: Ativa tudo e muito mais, Guilherme Benuto, eu duvido. Geninho com Mariana Fagundes, peão todo tatuado aqui na melhor manhã do rádio. Eu quero saber se você, meu amigo, se você, minha amiga, já enviou a sua mensagem de áudio pra cá. Não mandou ainda? Então manda. 3340-1616, hoje tem Feijoada do Mahout, sorteio daqui a pouquinho, viu?
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0: A Nativa é tudo e muito mais. Felipe Rodrigo ignora Yasmin Santos com Marília Mendonça. Para pensa e volta. Yasmin Santos com Marília Mendonça e também Diego e Victor Hugo, Moça pra Casar. Essa é a Nativa. Sintoniza aí, aumenta o volume e vem comigo. 105.7 FM no rádio. Também estamos no portal da Nativa. Acessa, clique nativa.com.br. Obrigado pelo carinho da sua companhia. Olha as informações, né? Depois da levantada, digamos assim, do sigilo, né, do inquérito envolvendo aí, da investigação envolvendo o Banco Master, enfim, o banqueiro Vorcaro. Polícia Federal diz que Vorcaro sabia de investigação antes de operação que o prendeu. Olha só, a Polícia Federal afirmou ter reunido indícios de que Daniel Vorcaro, dono do Banco Master, soube antecipadamente da investigação que corria sob sigilo antes da operação que resultou em sua prisão. Em novembro de 2025, a informação consta em documentos cujo sigilo foi retirado pelo ministro André Mendonça, relator do caso do Supremo Tribunal Federal, após despacho de Edson Fachin, presidente da corte. Segundo a corporação, Vorcaro tinha conhecimento não apenas da existência do inquérito, mas também de detalhes sobre quem conduzia a apuração, abre aspas. Já foram consolidados indícios veementes de que o investigado, Daniel Bueno Vorcaro, soube de maneira antecipada e antes da deflagração, não apenas o fato de existir investigação criminal em curso, mas também a vara, o nome do juiz que conduziu o feito, bem como o nome de diversos membros da equipe de investigação, fecha aspas, afirmou a delegada responsável pelo caso. A declaração consta de um pedido de prorrogação do inquérito apresentado pela Polícia Federal em novembro do ano passado para a corporação. O acesso antecipado às informações reforça, naquele momento, a suspeita de que Vorcaro pretendia deixar o país.
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0: 10 horas 18 minutos. Bom dia para você, Simone Mendes. Dois Tristes.

0: Cadeira Cativa, Simone Mendes, Dois Tristes, aqui na melhor manhã do rádio, você que tá junto comigo, essa é a Nativa, 105,7 FM no rádio, também acessando o portal cliquenativa.com.br. E olha, um contrato firmado entre o Banco Master e também o escritório Barsi e Moraes Sociedade de Advogados previa o pagamento de 3 milhões de reais líquidos por mês pelos serviços prestados à instituição financeira com os impostos previstos no próprio documento e o valor bruto mensal chegava a 3.646.529 reais com 77 centavos. O acordo tinha duração de 3 anos com 36 parcelas mensais. Dessa forma, o valor bruto previsto para todo o período ultrapassava 131 milhões de reais. Ah, esse escritório é dos bons, hein? O contrato do escritório da esposa de Moraes, Viviane Barsi, foi assinado em 16 de janeiro de 2024 e estabelece uma série de atividades para o escritório, incluindo consultoria jurídica e estratégica, atuação em processos e procedimentos envolvendo órgãos públicos e a implantação de um programa de compliance. O contrato estabelece que o escritório seria responsável pela defesa dos interesses do Banco Masters, administrado por Daniel Vorcaro, em diferentes frentes. Entre elas estavam a implantação, acompanhamento e aprimoramento de um programa de integridade e compliance, e também a prestação de consultoria estratégica e jurídica em procedimentos e inquéritos policiais nas polícias federal e civis. O documento também previa consultoria em procedimentos administrativos perante o Banco Central, Receita Federal e CAD, além da atuação em processos judiciais em todas as instâncias do Poder Judiciário, inclusive no STF. E aí você liga, né? Na prática, o contrato previa uma estrutura dividida em 5 núcleos de atuação conjunta e complementar nas áreas estratégica, consultiva e contenciosa. Esses núcleos deveriam atuar perante o Judiciário, Ministério Público, Polícia Judiciária, órgãos do Executivo e Legislativo. Entre os órgãos do Executivo citados estão o Banco Central, Receita Federal e a Procuradoria-Geral da Fazenda Nacional e também o CAD. No Legislativo, o documento menciona o acompanhamento de projetos de lei de interesse do Banco Master. Pois bom.
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0: Vamos ver, né? Tem muito mais coisa pra aparecer por aí. Amadão Batista com Gustavo Lima, Alucinação.

Eduardo Costa, imagina eu. As melhores músicas te fazendo companhia aqui na melhor manhã do rádio. Sexta-feira, 11 de setembro de 2026. Essa é a sua Nativa. Céu fechado em praticamente toda a região oeste. É chuva, muita chuva, né? Muita chuva, já registros no meio oeste do estado, no oeste do estado também cidades aí com chuvas torrenciais causando alagamentos, como já previsto pela Defesa Civil do Estado de Santa Catarina. Meteorologistas já haviam alertado sobre estas possibilidades então, e muitas cidades aqui do oeste, meio oeste, já registrando alagamentos durante essa sexta-feira. E olha, o candidato Flávio Bolsonaro do PL é incluído na lista de investigados por possíveis crimes cometidos no financiamento do filme Dark House, produção sobre a trajetória do ex-presidente Bolsonaro. A medida foi tomada pelo ministro do STF, o André Mendonça, após sigilo do Master ser derrubado. A Polícia Federal investiga suspeita de corrupção, lavagem de dinheiro e repasses de 61 milhões de reais feitos por Daniel Vorkar, dono do Banco Master, a pedido de Flávio. Uma das suspeitas é de que parte do dinheiro tenha sido utilizado para o custeio de ações criminosas de Eduardo Bolsonaro nos Estados Unidos. O presidente do STF, ministro Edson Fachin, pediu, na quinta-feira, dia 10, ontem, no caso, a derrubada do sigilo do inquérito do caso Master. O objetivo é dar aos integrantes da corte o acesso prévio ao que o ministro André Mendonça apurou até o momento. Os magistrados devem se preparar aí, né, para a sessão extraordinária convocada para o dia 15 de setembro, onde será apreciado o pedido de apuração sobre as condutas do ministro Alexandre de Moraes em diálogos com o ex-banqueiro Daniel Vorkar. O financiamento do filme Dark House é investigado em um dos inquéritos no STF. Um é de relatoria de Flávio Dino, ligado à conduta do Go Up Entertainment, e suposto uso de emendas parlamentares do deputado federal Mário Frias, do PL. Uma operação foi deflagrada na quinta-feira, dia 10, e apreendeu 7 armas de fogo do deputado. O Dino decidiu que Frias não pode sair do Brasil. Outro é de relatoria de André Mendonça, que investiga repasses feitos por Vorkaro. É isso aí, meus amigos. Será que vai sobrar para todo mundo? Difícil imaginar que não, né? 10h34 e por aqui a gente segue na programação. Danilo e Davi.

0: aqui não, né? 10h34 e por aqui a gente segue na programação. Danilo e Davi.
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6: 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Essa sim, a sua melhor amiga no oeste do Estadão de Santa e Bela Catarina. Meus queridos e minhas queridas amigas ouvintes ligados na programação, vamos homenagear os nossos amigos que hoje estão completando mais um ano de vida. Você está de aniversário hoje, está completando mais um aniversário nesta sexta-feira. Então, parabéns para você, felicidade. Muitos e muitos anos de vida, saúde, paz, sucesso, que as bênçãos de Deus estejam sobre você neste e em todos os dias de sua maravilhosa vida, viu? Você em casa, você no trabalho, você que tá no carro também nos levando de carona, curtindo a Nativa nesta bela manhã de sexta-feira. Valeu aí pela sua parceria muito importante, viu? Parabéns, Juraci Sulzbach, parabéns para Fernanda Taca, parabéns para o Luiz Eduardo, a Emanuele Basotti e José Oliveira, parabéns. Também parabéns para a Fátima Sartori, parabéns para Tati Antonioli, parabéns para o Eliseu Camargo, Jacira de Vila, Mayara Guedes, Tatiana Delgado também. Parabéns aos nossos amigos e amigas que hoje estão completando mais um ano de vida. Que bom, hein? Que bom ter você aí do outro lado sempre curtindo e acompanhando a programação Nativa. E se você não segue a gente nas redes sociais, vai lá e segue no arroba Nativa 105.7 no Instagram e também no Facebook. Arroba Nativa 105.7. Agora eu vou, ou nós vamos, realizar o sorteio da feijoada do Marruz. Saber se você mandou mensagem aí. Mandou mensagem? Coisa boa demais, hein? Vamos ouvir aqui. Deixe-me ver o pessoal que tá mandando, que já mandou mensagem. Alô, produção, tá tudo pronto aí, não? Tudo dominado, tudo certinho. Vamos lá então pro sorteio da feijoada do Marruti. Feijoada do Marruti. Galera que mandou recado pra cá. Deixe-me ver. Nomezinho aqui. Produção, temos aí, não? Temos aí? Muito bem, deixa eu ver aqui. Final do telefone 1784. Final do telefone 1784. Temos áudio aí, produção? Temos áudio. Vamos ouvir. Olá, bom dia.
7: Bom dia, Nativa. Tudo bem aí?
6: Tudo bem.
7: Aqui tudo perfeito, graças a Deus.
6: Graças a Deus.
7: Coloca no sorteio da...
6: É isso aí. Valeu, Lourdes. É Lourdes? É isso? Áudio meio pela metade aqui, mas tudo bem. Lourdes Maria. Lourdes Maria Rebelato. Final do telefone 1784. Você faturou então a feijoada do Marruti de hoje. É sensacional essa feijoada, hein? É maravilhosa essa feijoada. E a Lourdes Maria Rebelato faturou a feijoada de hoje. Em breve a Nativa vai entrar em contato com você aí para lhe dar aí as orientações para você poder saborear aí a feijoada do Marrutos. Tá bom, Lourdes? Abraço para você, querida. Parabéns. Lourdes Maria Rebelato, final do telefone 1784, faturou a feijoada do Marrutos dessa sexta-feira, e daqui a pouquinho a Nativa vai entrar em contato com você aí para dar as orientações necessárias, ok?
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6: Henrique Juliano, Amor dos Outros.
10: Faz um casal surgir.

Muito bem, meus queridos, aqui é a Nativa. Muito mais emoção, muito mais música, muito mais entretenimento e prêmios pra você. Parabéns pra Lourdes Maria Rebelato, faturou hoje, hein? A feijoada do Marrute, sensacional. Muito boa, hein? Muito boa. Já entramos em contato com ela, só aguardando o retorno aí, viu, Lourdes? Abraço pra você, minha querida. Parabéns, faturou hoje a feijoada do Marrute. Se você não faturou hoje, fica triste, não. Semana que vem tem de novo, tá bom? Semana que vem tem mais. E amanhã, sabadão, tem mais prêmios também aqui na programação Nativa, viu? Gente boa, é o seguinte, ó, eu vou ficando por aqui, vou deixando meu abraço, agradecendo imensamente seu carinho maravilhoso. Essa sexta-feira, se Deus permitir, na segunda-feira estou de volta a partir das 8 horas da manhã. Combinado? Daqui a pouquinho eu tenho Te Amo Pra Sempre, hein? Mas as mais belas mensagens de amor no rádio pra você. Também tem o Aconteceu Comigo, sempre uma maravilhosa história, contada pela melhor equipe de rádio. Também, logo mais às 14h, Thiago Freitas te faz companhia aqui, tá bom? Forte abraço, fiquem todos com Deus, excelente sexta-feira, bom finalzão de semana e até segunda, se Deus assim permitir. Combinado? Até lá então, tchau, tchau.

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crescer. Deixe pelo caminho que te diminui. Pessoas, sentimentos, pensamentos. Lembre-se também que nem tudo precisa de resposta. Nem toda dor precisa ser carregada para sempre. Valorize o que é real, cultive a paz, preserve a sua essência. A vida é breve demais para viver se apagando para caber onde não te reconhecem. Seja a luz, mesmo que isso incomode quem prefere a escuridão. E nunca se esqueça, o que vem de Deus chega assim no tempo certo e do jeito certo para completar a sua felicidade. Que o fim de semana traga muitas coisas boas.

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Um dos grandes sucessos do Guilherme Arantes pra deixar essa manhã de sexta-feira mais leve, mais cheia de amor, né? Já quero conectar esses corações apaixonados que mandaram recados aqui no WhatsApp da Nativa. E o primeiro vem da Laís pro Mikael. Meu amor, você chegou na minha vida quando eu mais precisava. E eu sou muito feliz por ter você ao meu lado, sempre me apoiando e sempre tão presente. Eu e o nosso filho te amamos muito.

a luz dos meus caminhos. Prometo sempre te amar, te respeitar e te apoiar. Sou muito grato por ter você como minha esposa. Te amo, meu grande amor. Tem também um recado aqui da Graciele pro Damião. Já são quase 19 anos juntos. Eu sei que a nossa caminhada nunca foi fácil. Passamos por muitas lutas, só eu e você sabemos tudo o que enfrentamos. Mas graças a Deus, estamos aqui, firmes, juntos. E hoje, só quero agradecer por tudo e também pela família. Te amo e o meu amor vai ser pra sempre seu.

mentiras. Você vem ouvir a história de hoje do Aconteceu Comigo da Nativa? Vem, né? Não perde nem um dia. Obrigada, viu? Por esse carinho, por essa companhia sempre. A história de hoje é da Vera. E como algumas outras que você já ouviu aqui, a gente vai ouvir essa história e vai falar: Deus, como é que consegue passar por tudo isso? Por que será que tantas pessoas têm essas rasteiras da vida? A gente sempre aprende com as histórias do Aconteceu Comigo, né? Mais uma, viu? Trazendo mais muitas lições para essa sexta-feira.

cidade, que é tão importante, né? Isso é muito Nativa. Recado agora da Regina para o Eduardo. Você deixa os meus dias mais bonitos. Por isso te escolhi para amar para o resto da minha vida. Ter você ao meu lado para compartilhar tantos momentos especiais é uma bênção. Que o nosso amor continue crescendo e nos unindo cada vez mais. Te amo.

0: sempre nessa vida, né? Que delícia, hein? Matar saudades. Agora o Vanderlei já chegou por aqui, sexta-feira, contando uma história da Simone. Vanderlei, não pode guardar só pra mim essa história, não. Compartilha aí com todo mundo, por favor.
1: Bom dia, Gi. Bom dia pra você que tá aqui na Nativa.
0: Bom dia.
1: Olha, é da Simone. Ela começa, oi, Nativa. Beijo, Gi. Quero contar o que eu fiz pra emagrecer 11 quilos e não foi com canetinha, não, hein?
0: Impressionante.
1: Sabe, Gi? Eu trabalhava num restaurante e era muito pesado. Servia mais de 300 refeições, marmitas, todo santo dia. Quando fechava, a gente precisava deixar tudo organizado para o dia seguinte. Olha, Gi, eu voltava para casa acabada, tinha que pegar minha filha com a babá e cuidar da casa. Eu estava a ponto de explodir. Fiquei ansiosa, acabei engordando 22 quilos. Eu sou mãe solo e não tenho com quem contar. Eu não via perspectiva de mudança. Trabalho puxado, excesso de peso, e aquilo começou a me dar muitas dores nas pernas e na coluna. Um dia eu estava indo trabalhar e eu estava ouvindo a Nativa. 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
1: 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Eu falo, não usei. E elas falam, ah, fala a verdade. 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
0: Obrigada, Simone. Um beijo pra você. Obrigada, Vanderlei.
1: Valeu.

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1: Bem-vindos ao Aconteceu Comigo dessa sexta-feira. A gente vai conhecer com detalhes a história da Vera. Você aí já atravessou muitas tempestades na sua vida? Conseguiu se levantar? Tá calmo? Tá feliz hoje? Olha, quanto mais fortes serão as provações, sem dúvida alguma, maiores serão as vitórias. Você acredita nisso? Pessoal do YouTube também chegando agora aqui no canal Rede Nativa Oficial para acompanhar a história e também para conversar comigo na live que começa agora. Presta atenção em tudo que a Vera passou. De repente você está passando aí por um momento delicado, difícil também. E depois, manda seu áudio ou na live e comenta. De onde você acha que essa mulher tirou tanta coragem, tanta força?
2: Oi, Nativa. Me chamo Vera e tenho 40 anos. Hoje quero compartilhar com vocês a minha história de amor, fé e milagre. Eu tinha 17 anos quando eu conheci o Valtair, um rapaz humilde e muito trabalhador. Namoramos 3 meses e logo fomos morar juntos. Morávamos numa cidade pequena do interior. Na época ele trabalhava na roça e eu ficava em casa. Um ano depois, eu fiquei grávida. Quando eu estava com 6 meses de gestação, num sábado à noite, meu marido chegou em casa cansado do serviço e fomos comer um lanche na cidade. Quando voltamos, eu comecei a sentir uma dor estranha no pé da barriga. Uma dor que ia e voltava, mas não passava. E quando começou a aumentar, nós chamamos uma ambulância e fomos para o hospital. Fomos achando que era uma dorzinha qualquer, normal da gestação. Fiz alguns exames e veio a notícia.
3: Bom, Vera, nós vamos ter que fazer uma cesárea de emergência.
2: Nossa, como assim, doutor? Eu tô só de 6 meses, eu não tenho nada de roupinha ainda. É muito cedo pra ela nascer.
3: Vamos fazer o seguinte, vamos lá fora conversar com seu marido?
2: Eu ouvi o que o médico falou pro Valtair. Aí eu compreendi a gravidade da situação.
3: Senhor Valtair, nós precisamos da sua autorização para fazer uma cesárea de emergência na sua esposa. Senão, corre o risco de morrer as duas.
4: Meu Deus do céu. Ô, doutor, salva elas.
2: Meu marido ficou desesperado. Mas não tinha o que fazer naquele momento a não ser confiar em Deus. E graças a ele, a Tainá veio ao mundo no dia 18 de abril de 2004... pesando 1,7 kg. Nasceu perfeita, mas era tão pequenininha que precisou ficar internada para ganhar peso. Eu tive alta e fui para casa da minha cunhada. Todos os dias ela me levava no hospital para ficar com a minha bebê. Depois de 4 dias eu passei mal e voltei a ficar internada, mas logo tive alta. 10 dias depois eu pude levar a minha bebê para casa. Nós estávamos tão felizes. A minha sogra e a minha cunhada conseguiram doações para nos ajudar. Ganhamos berço, carrinho, fraldas e muitas roupinhas. Deus preparou tudo. Só que a vida nos prega surpresas, né? E aquilo que parecia o início de uma vida em família tranquila acabou se tornando um período de muito sofrimento e provação. Na mesma noite que eu trouxe a minha filha para casa, eu comecei a sentir fortes dores na barriga e acabei desmaiando. Acordei dentro de uma ambulância com barulho de sirene e o desespero do meu marido.
4: Amor, não dorme. Fica comigo. Você não pode dormir.
2: Quando chegamos, já tinha um monte de médicos com uma maca me esperando. Melhor resumir o que foi a minha saga naquele hospital. Eu fiquei 45 dias internada entre a vida e a morte. Sim, porque eu peguei uma infecção hospitalar na cesárea. Me abriram 3 vezes. Retiraram partes do meu intestino e do meu estômago, todo o meu útero e as minhas trompas. A cada cirurgia eu ficava mais de 1 semana na UTI. Eu sempre lembro que quando eu voltava da anestesia, a primeira imagem que eu via era o rosto do meu marido ali, sempre do meu lado. Os médicos plantonistas não queriam mais colocar as mãos em mim, porque a infecção já tinha tomado conta dos meus órgãos. Eles tinham certeza que eu iria a óbito. Enquanto eu lutava pela minha vida, a minha cunhada cuidava da minha bebê com muito amor, como se fosse filha dela. Até que a minha tia chamou o médico da família e implorou para ele me salvar. Aquele doutor foi muito usado por Deus, porque mesmo vendo que a situação era complicada, ele me operou e fez o que pôde.
5: A situação dela é muito grave. Ela está desenganada. Vamos dar 72 horas de vida para ela.
4: Não, doutor. Não.
5: Eu sinto muito, mas eu não pude fazer muita coisa.
4: Meu Deus.
5: A infecção tomou conta de tudo. Acho melhor ligar para a família vir se despedir dela.
2: Imaginem o desespero dele. Saber que a esposa poderia morrer a qualquer momento. Que ele iria ficar viúvo e com uma recém-nascida em casa. Para mim estava tudo bem, era só mais uma cirurgia. Tinham muitas pessoas rezando por mim. Minha mãe é uma mulher de muita fé e ela orava sem cessar para que Deus fizesse um milagre. E quando Deus tem um propósito para a vida da gente, o milagre acontece. Aconteceu comigo. Depois de 45 dias entre a vida e a morte, eu tive alta. Fui para casa da minha mãe para ser cuidada por ela com muito amor e muito carinho. Cheguei lá com 32 quilos, 100 pontos na barriga com presilhas de ferro, porque os pontos não seguravam mais. Então tiveram que me grampear. Eu sofri, viu? Vivia indo para o hospital com dores horríveis na barriga. Nem sei como eu aguentei tanto sofrimento. Meu marido também foi um guerreiro. Ele não me abandonou nem um minuto. Até saiu do serviço para poder cuidar de mim. Mas a minha recuperação foi muito lenta. Eu tive depressão no período e demorei quase um ano para me recuperar 100%. Só consegui pegar a minha filha para criar quando ela já tinha quase 10 meses. Mas ela sempre foi muito bem cuidada pela minha cunhada, minha mãe, minha tia. Meus familiares me deram todo o suporte. Foram verdadeiros anjos enviados por Deus. E eu sou muito grata a cada um deles. O tempo passou, eu saí dessa sem nenhuma sequela. Carrego com orgulho apenas uma cicatriz do milagre na minha barriga. Mas aí, a vida nos pregou outra peça. Foi em agosto de 2017. O Valtair estava voltando do serviço e capotou com o carro na pista. Foi um acidente feio. Ele quebrou a clavícula e precisou passar por cirurgia para lavar o cérebro e retirar os pedriscos do asfalto. Meu marido corria risco de ficar com sequelas.
6: Fizemos uma tomografia na cabeça do seu marido e não tem nenhuma sequela.
2: Deus é fiel, doutor. Entrego tudo nas mãos dele.
6: É, dona Vera. Continue rezando, porque precisamos fazer uma cirurgia no pescoço dele. E corre um grande risco, pois ele pode ficar tetraplégico.
2: Quando eu ouvi aquelas palavras do médico, meu mundo desabou. Mas como sempre eu depositei toda a minha fé em Deus, eu e toda a família, junto com os nossos amigos, nos apegamos em oração pelo Valtair. E Deus mais uma vez agiu nas nossas vidas. 10 dias depois do acidente, meu marido teve alta e saiu do hospital sem nenhuma sequela. Sabe, gente, eu até brinco que a minha casa é a casa dos milagres. Saímos de mais uma situação muito complicada, sem grandes consequências, graças a Deus. Quero finalizar contando que no dia 28 de janeiro desse ano, eu vivi a maior emoção da minha vida. A Tainá teve uma bebê. Sim, eu já sou avó de uma menininha linda. Eu não pude viver a maternidade plenamente quando eu tive a minha filha. Não pude pegá-la no colo, dar um banho, trocar uma fralda. Mas Deus me deu uma segunda chance de viver esses momentos especiais agora com a minha neta. Ai, só de eu falar, eu já me emociono. A Maitê veio ao mundo tão linda, cheia de saúde, E no dia que nasceu, sorriu para mim quando eu a peguei no colo. Que emoção! Amor de vó. Meu Deus, eu nem sei como explicar. É tão bom. Eu estou aproveitando cada minuto. Estamos na melhor fase da vida. Agora eu e o Valtair vamos completar 24 anos de casados. A minha filha se tornou uma mulher linda. E a minha netinha é o meu amor. Eu nunca vou me esquecer de todos que estiveram ao meu lado nos momentos mais difíceis. Sou eternamente grata. Sabe, gente, eu estou muito feliz. Me sinto assim, uma vencedora. Com a ajuda de Deus, eu venci. Para você que ouviu a minha história e está passando por um momento desafiador, quero reforçar que não existe nada impossível para Deus. O mesmo Deus que me devolveu a vida, que salvou meu marido e que me deu a Maitê, é o mesmo Deus que pode fazer um milagre na sua vida hoje. Quero que o meu testemunho alcance, fortaleça e renove a fé de todos que estiverem passando por um momento difícil. Que Deus sempre nos abençoe. Obrigada por contar a minha história, Nativa.
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Oliveira, muita gente se inspirou em você. Na sua força de não desistir, na sua gratidão de ter um parceiro incrível do seu lado em todos os momentos e de ter essa família linda aí, né? Te fortalecendo também. E você exaltando aí, né? Graças a Deus de ter essas pessoas especiais e essa segunda chance de aproveitar a maternidade sendo a avó agora da Maitê, que é linda. Gente, ela mandou fotos de todas essas pessoas, de momentos especiais da vida. Vem pro YouTube, Rede Nativa Oficial. Tá começando aqui a nossa live também pra gente conversar e refletir sobre tudo que a Vera mandou na história dela. Uma história de superação, de fé, de muito amor também, né? Mexe com a gente, fala a verdade.

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0: A história da Vera tocou seu coração?
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0: Não tem como, né? Ouvir essa história e não se emocionar. Já abri a live aqui no YouTube, Rede Nativa Oficial, perguntando, caiu um cisco aí, né? Mexe com a gente, né? Ouvir essa história com tantas provações, com tantos desafios, mas com tanto amor, com tanta fé, com tantos anjos ali ao lado da Vera. Que mulher guerreira. Valtair, parabéns por ser esse homem firme, né? Esse guerreiro que não saiu do lado dessa mulher em nem um minuto. Passou por momentos difíceis também. E eu amei, Vera, você chamar sua casa de Casa dos Milagres. Só quem merece tem, viu? Elas estão aqui na live conversando com a gente também, agradecendo o carinho, ficaram emocionadas, revendo as fotos aqui da Maitê pequenininha. Gente, acabei de falar aqui pra Tainá, dá vontade de pegar a Maitê pra mim. Coisa mais linda do mundo, a família feliz, unida. Você vê que tem muito amor. Agora, o principal de tudo isso, né? Como eu sempre digo, todo mundo tem uma parte da vida, dá uma história pra compartilhar, que serve de inspiração, né? Que toca o coração. E eu já recebi vários relatos aqui na live. A Kelly escreveu aqui, gente, eu tô toda arrepiada. Eu tô passando por um período de repouso por causa de uma cirurgia muito grande e você alimentou a minha fé agora. Nilceia também tá passando por momentos difíceis e falou, nossa, essa história me deu mais força para seguir em frente. Para fortalecer a fé sempre, porque quando a gente coloca Deus à frente de tudo, o resultado só pode ser bom, né?
2: Eu quero te agradecer por compartilhar essa história com a gente, né? Você e a sua família é prova viva que existe um Deus misericordioso, um Deus que nos ama e que nunca nos abandona. Muito obrigada, meu amor, por compartilhar com a gente um pedacinho da sua história. Desejo a você e a sua família toda a felicidade do mundo. E aproveita muito a sua neta. Que Deus abençoe sempre, sempre, sempre cada um de vocês.
0: Obrigada, Andréia. Oi, Antônia.
3: História linda de superação, de mulher guerreira, de muito amor envolvido aí desse esposo, dessa família toda.
0: Sim.
3: E é aquilo, quando a gente deposita a nossa fé realmente em Deus, tudo se resolve. Deus não faz pela metade, ele entrega a obra completíssima. E é aquele ditado, onde existem duas ou mais pessoas em nome de Deus, ele se faz presente. E foi isso, você, seu marido, toda a sua família estavam reunidos em nome dele. E ele esteve presente o tempo todo e continuará, sua felicidade está completa.
0: Amém.

0: infelizmente, pegou lá uma infecção hospitalar. Não pôde, né, curtir os melhores momentos da vida, sair do hospital com a filha no colo, aproveitar o primeiro ano ali, né? Mas tinha uma rede de apoio, uma rede de amor, na verdade, né? Da família, do esposo Valtair, da cunhada, da mãe, né? Não tinha, eu tava comentando com o pessoal da live, não tinha um lugar melhor para ela se recuperar? Depois de toda a saga lá no hospital, né? Saindo do hospital com 32 quilos e 100 pontos na barriga, do que a casa da mãe. O carinho, o amor da mãe e da família ali. E essa mulher se fortaleceu, gente. Hoje tá aqui contando a história dela, para dar força e esperança, mostrando que a fé inabalável traz o milagre para a vida. Isabel tá aqui, linda história de amor, de superação. Deus é maravilhoso. Que Deus continue abençoando a sua família. Elas estão sentindo a emoção aqui também, né? Que a história causou em tanta gente. Elas estão aqui na nossa live agradecendo por contarmos a história dela. É uma honra pra gente, viu, Vera?
1: Deus está com ela o tempo todo. Deus deu livramento pro esposo. Hoje ela está cuidando da neta. Foi muito linda a história, muito emocionante. É uma superação mesmo. É assim, é para as pessoas entender o que é uma família. Ela teve apoio de toda a família. Deus é bom com ela o tempo todo.
0: Elizabeth, é para entender também que por pior que seja o motivo que a pessoa está passando agora, né? Assim como na situação da Vera, quando achou que estava tudo estabilizado, depois de um ano recuperada, veio o acidente do Valtair. As rasteiras da vida, elas vêm, elas não avisam, elas simplesmente vêm. Mas elas também passam.

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1: Aconteceu com a Vera. Tantos desafios inimagináveis. A filha nascer prematura e essa

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18: Mais recados aqui pro pessoal que tá na nossa live, comentando sobre a história da Vera, sobre essa fé, sobre esse amor. Graças a Deus, nossa audiência também tem muita fé na vida, né? Muita fé em Deus. Muita gente já superou tanta coisa. E a gente tá aqui hoje unidos, só fortalecendo tudo que a Vera contou na história dela. Sobre a fé, sobre a superação, sobre não desistir nos momentos difíceis. Porque pra Deus, nada é impossível. Acredite nisso. Acredite também no pensamento positivo. A gente tá brincando aqui de momento motivacional, né? Que fica aqui contando um pouco da minha história, das coisas que eu acredito. E a gente vai se complementando. Almíria falando, sexta-feira especial, com essa história de fé, de superação, de milagre. Alegrou a minha alma, viu? Enfim, eu sou muito grata em poder ouvir um testemunho lindo desse. Parabéns, Vera.
20: Nossa, que história mais emocionante, né? É o que eu falo, quando há respeito, quando há amor, quando há fé, não tem o que abale. Eles tiveram fé em Deus em todos os momentos, no momento que ela estava péssima lá, à beira da morte. Depois ele, olha que situação que eles vivenciaram e não fraquejaram, eles ficaram juntos. Uhum. Isso é uma coisa maravilhosa. Parabéns.
21: O poder da oração, da fé, é que gera um milagre na vida da gente, né? Fé, muita fé que a gente tem que ter no mundo que a gente tá hoje. Eu me senti quase que na pele dela, porque quando eu tive meu primeiro filho também, eu peguei uma infecção hospitalar. Oh, meu Deus. Foi muito difícil, tinha que estar todos os dias no hospital para amamentar meu filho. E chegava lá e via ele amarradinho, os olhos vendados. Ai, e a fé, o apoio da família é muito importante nessas horas. Deus abençoe sua família e principalmente seu esposo por não ter largado sua mão. Isso é muito importante.
18: Você também é uma vencedora, Maria. Beijo, viu?

0: emoção aqui no Aconteceu Comigo. Trocamos muito sobre essa história da Vera, sobre fé, sobre superação, sobre ter a parceria, a rede de apoio cheia de amor dessa família linda. Obrigada, Vera. Que Deus continue abençoando a sua família e fazendo da sua casa a casa de milagres. Comemore muito esses 24 anos aí de casada com o Valteir, esse parceiro especial, né? Que Deus abençoe a união de vocês e a Maitê. Abençoe com muita saúde a Tainá, enfim, a família toda, né? Obrigada por compartilhar a sua história, por ter essa generosidade, né? De querer fazer o dia de quem ouviu a sua história cheio de esperança e com muita fé, porque eu concordo com você. Para Deus, nada é impossível. E você é uma vencedora, sem dúvida. Vamos ouvir a Vera, gente?
1: Ai, eu tô aqui me desmanchando em lágrimas por reviver esse momento de novo contado por vocês. Obrigada por compartilhar minha história. E eu quero dizer que se tem alguém que tá passando por uma situação difícil, confie em Deus, porque Ele realiza milagres. E eu sou a prova viva disso. Deus abençoe vocês, todos vocês.
0: Obrigada, meu amor. Agora, ó, só alegria. Aproveite cada momento, aproveite o melhor momento da sua vida, porque você merece.
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0: A chamada taxa das blusinhas foi extinta para compras internacionais de até 50 dólares. A nova regra zera o imposto de importação de 20% para essas compras feitas pela internet. O MEC aprovou regras que permitem adaptar o calendário escolar de 2027 por causa da Copa do Mundo Feminina. As escolas poderão ajustar as férias e o período de aulas, mas terão que manter os 200 dias letivos e também a carga horária prevista. A partir de outubro, os planos de saúde terão que cobrir mamografia digital para mulheres de todas as idades. A medida amplia o acesso ao exame para ajudar na prevenção e também no diagnóstico do câncer de mama. Boa notícia, hein? Fabi Travagin já tá aqui comigo para mais uma vez. 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Nosso tema de hoje é saúde mental, Fabi. Bem-vinda, boa tarde.
4: Boa tarde, Gi, para você e para todo mundo que tá ouvindo aqui a Nativa. Pois é, Gi, vamos falar de saúde mental, porque ela pode estar muito ligada à nossa vida financeira, viu? Mas eu quero começar aqui falando, Gi, sobre a importância de passar um tempo de qualidade com a família.
0: Sim.
4: E com aquelas pessoas, né, de quem a gente gosta, para nossa mente também, as nossas emoções fiquem, para que elas fiquem mais saudáveis, né? Tem muitos estudos acadêmicos aí mostrando que a convivência foi perdendo espaço, não só por causa das nossas demandas diárias, por causa do trabalho, mas também por causa do tempo que a gente passa conectados à tela, né? Isso é triste.
0: Uhum.
4: Então, criar oportunidades para se dedicar aos filhos, aos parceiros, à família, e é uma forma de garantir esse convívio, né?
0: E isso é possível também, né? Aí é que, o que pode entrar a questão financeira, né, Fabi? Com pouco dinheiro sobrando, como é que a gente proporciona esses momentos?
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4: 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Até segunda.
0: Obrigada. 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

0: chuva.
1: Que molha, meu amor. Sem chuva, por favor.
0: Chove, chove, chove. Mais uma que a gente canta alto, ouvindo Jorge Matheus aqui na sua Nativa. Daqui a pouquinho vai ter a ligação pra Dyer Fryer, hein?
1: Vai chover prêmio aqui na Nativa.
0: Atenção, você que fez a sua inscrição, o telefone
1: daqui a pouquinho,
0: vai tocar.
1: Daqui a pouquinho, já,
0: o telefone
1: já
0: vai tocar, você vai falar tudo direitinho e a gente vai fazer festa. Air Fryer grandona de 2 andares.
2: Olha ela, que é Simone Mendes.
0: Ela tem.
1: Ela tem tudo, Pia.
0: Você tem. 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
1: Tudo bem, Shirley? Que legal.
0: Tudo bem.
2: Seja bem-vinda, Shirley. Coração.
0: Obrigada.
2: Coração já tá na boca aí?
0: Ah, tá. Nossa Senhora.
2: Você tá doida nessa air fryer, amiga?
0: Ah, imagina, eu vou preparar as comidas aqui pro meu filho, que ele é autista.
2: Ah, e essa
0: ele
2: mãe,
0: adora.
2: Essa mãe maravilhosa, viu? Dá pra fazer tanta coisa gostosa, né?
0: É verdade, com certeza.
2: Como chama o seu filho que vai dar muita sorte pra você?
0: Danilo,
2: torcendo pra mamãe agora, hein? Shirley,
0: ele tá aqui.
2: Então vamos conferir as dicas que a gente deu aí. Na segunda-feira, qual foi?
0: Frango a passarinho.
1: Frango a passarinho, ok.
2: Na terça?
0: Costela suína.
1: Costela ou costelinha suína?
0: Costelinha suína.
1: Ah, ok.
2: Na quarta-feira?
0: Filé à parmegiana.
2: Ai, que delícia. Queria um hoje, filé.
0: Meu
1: Deus. Filé à parmegiana. Tá faltando um.
2: É.
0: Carne assada na quinta.
1: Carne assada ontem.
0: Isso, ontem
1: eu
0: fui quinta, né?
1: Isso.
2: Air fryer da Nativa funcionando bem. Frango a passarinho, costelinha suína, filé parmegiana e carne assada. Dá pra fazer tudo isso, Gabriel?
1: Dá pra fazer tudo isso.
2: E ela foi bem, a Shirley Santos Nava, que quer ganhar air fryer pra fazer comidinhas especiais pro filho Danilo.
1: Shirley, parabéns, você ganhou air fryer da Nativa!
2: Ganhou, Shirley!
0: Ai, obrigada, Nativa, vocês são demais, vocês
2: foram no meu coração. Parabéns, meu amor, muita alegria aí pra você nos preparos desses alimentos lindos pra reunião em família, tá bom?
0: Amém, obrigada.
2: Fica aí na linha pra falar com a nossa produção. Arrasou, ficou muito feliz.
1: Gente, semana que vem tem mais uma Air Fryer, só anotar as dicas, os preparos durante a semana a partir de segunda-feira.

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0: deixa com Danilo e Davi.
1: Apaga, apaga, apaga.
0: Não apaga da memória esse momento da Shirley ganhando a air fryer dela, primeira do nosso festival. Que delícia, né?
1: Que bonitinha. Shirley, um beijo pra você, aproveita bastante. Quando chegar a air fryer, faz um vídeo, manda foto, marca Nativa nas redes sociais.
0: Faz a primeira comidinha aí, tira foto e manda pra gente ficar babando aqui, viu? Fala nisso, Thiago Rocha. Vamos fofocar, meu bem? Boa tarde.
2: Boa tarde, Gi. Boa tarde pra você. Boa tarde pro anjinho Gabriel. Boa tarde pra todo mundo que tá ouvindo a Nativa nessa sexta-feira gostosa. Olha, vou falar pra você, a Fátima Bernardes, ela quer participar de um reality show. Eu trago todos os detalhes. Que reality show é esse já já?
0: Será que é o BBB?
1: Põe ela no BBB, o que ela tá fazendo?
0: Sei lá.
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13: No ar, o Minuto do Coração, com o cirurgião cardiovascular Leonardo Lacava.
14: A pressão alta não avisa. Você sabia que a pressão alta é uma das principais causas de infarto, AVC e insuficiência cardíaca? O problema é que, na maioria das vezes, ela não provoca sintomas. Muitas pessoas convivem anos com a pressão elevada sem saber. Por isso, medir a pressão regularmente é um hábito que salva vidas. Alimentação equilibrada, atividade física, controle do peso e acompanhamento médico fazem toda a diferença. Cuidar da pressão é cuidar do coração.
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0: alegria, mais diversão, mais músicas. E fofoca também, né?
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0: Thiago Rocha, você tá certo? É isso mesmo? A Fátima Bernardes quer participar de um reality show?
2: Sim. Pois é, Gislaine Martins, eu também imaginei que ela quisesse apresentar um reality show. Mas não é nada disso. A Fátima Bernardes falou que quer fazer um reality show. Ela deu uma entrevista pra revista Quem. E aí, a repórter pergunta pra ela assim, ô Fátima Bernardes, mas você quer participar do Big Brother Brasil? Ela falou, não, nada disso. É um outro reality com coisas que tem a ver comigo, mas isso é uma conversa mais pra frente. Agora, Gislaine Martins, você que gosta de reality show, você imagina que show de realidade é esse?
3: Mas é ela apresentando ou ela participando?
0: Ela quer, eu entendi que ela quer apresentar. Não sei, vai inventar alguma coisa.
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0: Sabe o que eu acho? Estranho.
3: Eu também.

0: encontro lindo, hein? Jean Giovanni, Bruno e Marrone.
1: É verdade, teve também. É, teve também Zenete Cristiano, Luan Santana com Rick Martin. Que encontro.
0: Amado Batista com o embaixador Gustavo Lima. Músicas que você pode pedir aqui no Zap da Nativa.
1: É verdade,
0: tá?
1: Viu, gente? Gostou? Tem que pedir. Tem que saber o que você gosta de ouvir aqui na Nativa. Pode contar.
0: Tudo que a gente faz é com muito amor e com muito carinho pra você.
1: Isso é muito Nativa.
0: Então beijo, tá, gente?
1: Beijo!

0: ouviu essa moto?
1: Deve ser um entregador.
0: Mas a gente não pediu nada.
1: E daí?
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0: muito mais chuva no oeste de Santa Catarina. Parece o fim dos tempos, o apocalipse. Exatamente, chove muito neste momento em Chapecó, na capital do oeste de Santa Catarina. Daqui a pouco nós também vamos trazer mais informações de Xanxerê e de toda a região. Seja muito bem-vindo, 2:13, muito obrigado pelo seu carinho, pela sua audiência. Seja bem-vindo à Nativa, uma tarde de chuva, claro, mas de música, informação e entretenimento. Muito prazer, eu sou o Thiago Freitas e fico com você até às 18 horas aqui na Nativa. Agora nós temos o nosso Hora Mais, uma hora sem intervalo comercial e com o melhor da música sertaneja.
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0: tiver muito mais alegria na sua vida, muito mais música sertaneja chegando agora pra você aqui, uma sequência com Léo Foguete, Roberta Miranda e, claro, Gustavo Mioto.
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1: Vocês precisam admitir alguma coisa.

0: mais alegria na sua vida. Continua chovendo em Chapecó. Agora, 2 horas da tarde, 41 minutos. Daqui a pouco a gente vai trazer, inclusive, mais informações sobre a chuva, sobre previsão do tempo aqui na Nativa FM 105.7.
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1: A Nativa é muito mais alegria na sua vida. 2 horas da tarde, 49 minutos.

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4: O mercado de trigo entra no segundo semestre de 2026 com fatores de alta e de baixa. Em Santa Catarina, a menor oferta e os riscos climáticos ajudam a sustentar os preços, mas estoques, importações e a nova safra do hemisfério norte limitam uma valorização maior. O cenário preocupa os produtores catarinenses. Para a safra 2026-2027, a área cultivada deve cair 35,7%, chegando a 67 mil hectares, a menor dos últimos 6 anos. Em julho, a saca de 60 quilos foi comercializada em média a R$ 69,15, alta de 2,5% sobre junho, mas ainda 8,1% abaixo de julho de 2025.
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105.7, sempre muito bom estar na sua companhia. Bora lá, vamos ver aqui, temos informações, gente, olha só. Importante, inclusive, a gente ficar informado, tá? É, infelizmente, a Prefeitura de Chapecó, por meio da Secretaria de Educação, informa que em razão das chuvas intensas registradas no município, tá? Nesta sexta-feira, dia 11 de setembro, foram identificadas aí ocorrências em 23 instituições de ensino da rede municipal. Entre os registros estão entupimento ou transbordamento de calhas, goteiras, alagamentos em algumas unidades e os danos provocados pelas chuvas comprometem as condições de atendimento, sendo necessário cancelamento total ou parcial das aulas no período da tarde desta sexta-feira, tá? Avisando aí então, né? CEIM, Esplanada, CEIM Leãozinho, CEIM Nova Vida, CEIM Paraíso, CEIM Cristo Rei, CEIM São Pedro, Água Amarela, Dilso Tiquim, Neiva Costela, Severiano Soprana e também Escola de Vila Rica, tá certo? As famílias foram comunicadas já pelas equipes das gestoras, as instituições, mas nós já estamos fazendo aí esse aviso, né? A comunidade também nos próximos dias a gente vai avisar aí se as aulas vão permanecer, se vão continuar, se vão ser feitos os reparos. Acumulado de chuvas até o presente momento, segundo a estação meteorológica instalada pela Prefeitura de Chapecó, 70,62 milímetros já choveu na capital do Oeste, tá certo? Na sequência a gente volta aí com Ana Castela. Ah,

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Turma da Nativa, vamos aos destaques do nosso Clique Nativa de hoje. Eu espero que você esteja bem, com saúde, com paz, com amor, com alegria, com felicidade. É isso mesmo. A Nativa FM, sua melhor amiga no Oeste de Santa Catarina. Prazer, eu sou o Thiago Freitas e fico com você até às 18 horas. Inflação de agosto fecha 0,32, menor taxa em 4 anos. Não sei da onde, porque a gente vai...

0: vai no mercado e tudo aumenta, mas enfim. Chapecó recebe campeonato estadual da Caixa de Atletismo Sub-16. Escritora de Xanxerê entrega ao prefeito obra publicada na Itália. Trabalhador da Casa resgatado após ficar parcialmente soterrado em São Miguel do Oeste. Graças a Deus, né, que ele foi resgatado com vida. Inscrições para a Corrida Vertical da Santa Maria vai até o dia 20. Região Oeste registra chuva forte de granizo e alagamentos nesta sexta-feira. Inclusive, choveu granizo no início da tarde no centro de Chapecó. Motociclista fica ferido após colisão em Xaxim. Tudo isso no cliquenativa.com.br. Chegando para você, Guilherme Benuto.
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0: vem participar e vem se divertir. Só lembrando que no próximo fim de semana acontece Feira Super Casa em Piratuba. É isso mesmo, Piratuba. É, Piratuba, cidade maravilhosa. Aproveite as águas termais e vá lá também visitar a Feira Super Casa, dias 18, 19 e 20 de setembro, no Centro de Eventos de Piratuba. Na sequência, Chitãozinho e Chororó.
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0: turma da Nativa, agora deu uma trégua, parece, na chuva aqui na capital do Oeste de Santa Catarina. Daqui a pouco a gente vem com as principais notícias do Brasil e do mundo pra você aqui na Nativa. Mas pra quem gosta de música, é a rádio certa, porque agora tá chegando um oferecimento de Boticário Música da Semana.
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0: maravilha estar com você. Agora, 4 horas da tarde, 31 minutos. 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

Super Nativa, que maravilha, agora 5 horas e 8 minutos, você está na Nativa FM. E olha, só pra te dizer, aproveita o seu fim de semana pra fazer tudo que você gosta, ame bastante, beije muito, peça perdão pra quem você tem que pedir, mas acima de tudo, aproveita, a vida é uma só. Bora lá, porque o Super Nativa está no ar.

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0: Vá, que maravilha estar na sua companhia. Olha, minha gente querida, vem aí. Outubro Rosa da Nativa vai ter uma programação super especial, uma programação maravilhosa, e a gente está super empolgado com isso e contando, é claro, com a sua participação, até porque se cuidar e prevenir é muito Nativa. É isso mesmo, tem que se cuidar, né, minha gente? Não dá para deixar para depois, sabia? Tem que se cuidar e se cuidar muito. Vamos ver quem está participando com a gente aqui hoje? Vamos lá, bora lá, vamos ver quem está aqui com a gente hoje. Vamos lá, tem aqui uma participação de 24 segundos, vamos ver quem que mandou essa participação aqui conosco. Vamos lá, quem quer.
1: Boa tarde, vocês podiam anunciar na rádio aí que nós estamos à procura de uma chácara para cuidar. Moremos aqui em Chapecó, e meu esposo.
0: Olha.
1: E daí estamos à procura de trabalho. Cuidar, que tem casa, assim, no local para morar, daí podia entrar em contato comigo aqui, estamos precisando, daí.
0: Show, uma chácara ou uma casa para morar. Ah, boa, legal, legal, tomara que alguém tenha ouvido, sempre tem alguém precisando de chacreiro, vou anotar seu contato aqui e vou passar para alguém sim, inclusive para alguns amigos meus que possuem chácara e que precisam sempre de gente para estar cuidando. Vamos lá, que bom que você está disponível. Vamos ver quem mais está aqui junto com a gente, que mandou foto, tem foto aqui, foto de gente escutando a Nativa. Olha só, trecho entre Seara e Arvoredo na SC-283 é bloqueado por queda de barreiras. Agora, qual que seria a novidade se não acontecesse alguma coisa aí nesse trecho, hein? A informação é dos nossos colegas do Clique RDC e teve um ouvinte que mandou pra gente aqui, que foi o Carlos Patrick, tá? Aquilo ali tá vergonhoso, tá? Tá vergonhoso aquele trecho ali, tá perigoso. Além de tudo, está perigoso esse trecho entre Seara e Arvoredo. Uma pouca de uma vergonha, essa obra aí já tem não sei quanto tempo. São 20 quilômetros. Imagina se fosse a estrada inteira daqui a Concórdia, que são 77 quilômetros a contar do trevo. Pouca de uma vergonha, 20 quilômetros e esse perigo todo. Claro, que barreira, né, gente? Lógico que vamos fazer uma ressalva, né? Barreiras são questões da natureza, etc e tal, não tem, às vezes, necessariamente a ver. Mas, aproveitando a ocasião, já estou, sim, tecendo uma crítica a essa estrada, a essa obra que não acaba nunca, mal sinalizada, toda esburacada, tá certo? Quando terminarem o pedaço lá desse ar, o início desse ar, aqui perto de Arvoredo, já vai ter que fazer de novo. Pelo tempo que eles estão demorando para entregar essa obra da 283, uma obra extremamente importante para o oeste de Santa Catarina, uma obra de suma importância para o estado de Santa Catarina, parte da produção da Seara Alimentos escoa por ali, Aurora também, logicamente, entre outras tantas indústrias, sem falar no movimento, são cidades co-irmãs, muitas pessoas que moram em Seara, trabalham em Chapecó, vice-versa, Concórdia, a mesma coisa, e essa estrada pavorosa, esses 20 quilômetros aí perigosos. E outro detalhe, extremamente mal sinalizado à noite, tá? Assim, ó, porque uma coisa está em reforma, ok, está em reforma, mas outra coisa é estar mal sinalizado. E eu digo com propriedade porque eu passo quase toda semana nessa estrada e há 3 anos eu acompanho essa obra. 3 anos já eu acompanho essa obra de 20 quilômetros. Pode ser que esse ano ela seja concluída. Vamos lá, quem mais está aqui junto com a gente? Fernando do Bairro FAP, muito obrigado pela audiência. Thiago, muito obrigado. Quem mais está aqui? Lourdes está aqui, Dona Lourdes Begoto, será que é ela? Não, acho que não é a Dona Lourdes Begoto que está aqui com a gente hoje. Bom, daqui a pouco nós vamos trazer as principais notícias de hoje. Aliás, já tem uma bombástica aqui, né? Fachin dá 24 horas para Mendonça retirar sigilo de todos os documentos do Banco Master. Olha, isso é uma maravilha. O presidente do STF, do Tribunal Federal, ministro Edson Fachin, pediu hoje que o ministro André Mendonça retire o sigilo de todos os documentos realizados ao caso envolvendo o Banco Master e compartilhe com os demais ministros da corte os procedimentos ligados à investigação. Na decisão, Fachin estabeleceu prazo de 24 horas para que Mendonça encaminhe à presidência do STF e aos gabinetes dos ministros em HD próprio todos os procedimentos contidos e relacionados ao que está acontecendo. Eu adoraria que esse escândalo viesse à tona antes das eleições. Ia ser um espetáculo, porque não tem quem não pegou dinheiro desse tal do Banco Master. Eu acho que só eu e você. Porque direita, esquerda, centro, todo mundo está envolvido. E seria ótimo a gente saber quem realmente se envolveu, quem realmente pegou dinheiro do Banco Master, quem realmente fez conchavo com o Daniel Vorcaro, até mesmo para a gente saber se a nossa corte, se a nossa Suprema Corte é tão suprema como se intitula. Gustavo Lima chegando para você agora às 5h35.

Ativa, que maravilha estar na sua companhia, exatamente, que coisa boa estar com você aqui na Nativa FM. Daqui a pouco a gente vai se despedindo, mas antes da gente dizer tchau, tem Nando Moreno com participação de Rio Negro e Solimões, é isso mesmo, também tem Zé Neto e Cristiano, aí depois a gente vem te desejar um ótimo fim de semana, tá bom?

Maravilha, gente. Olha, muito obrigado pelo seu carinho, pela sua audiência. Faltando 5 minutos para 6, na sequência tem Nativa, entrou no grupo. Aproveita para ficar bem informado por dentro de tudo que acontece. Eu sou o Thiago Freitas, fiquei com você até agora. Amanhã pela manhã tem o Mica e à tarde eu volto novamente, se Deus quiser. Um beijo no coração, que o seu início de fim de semana seja maravilhoso. Tchau!

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0: Eu nem tô acreditando que é sexta-feira.
1: Mas tá acreditando que é sexta-feira?
0: É.
1: Acho que devemos acreditar. Sexta-feira é um dia maravilhoso, alegre.
2: Tem,
1: né?
0: Mas não precisa de nhenhenhê?
1: Não, que nhenhenhê, rapaz? Não, seja homem, pô.
2: Ai, gente, ó, é assim. Vem, nhenhenhê. Sexta-feira, sua linda.
1: Um afrodescendentão desse tamanho, rapaz.
0: Pode...
1: Não.
0: Me coloca linda.
1: Não.
3: Meu Deus do céu.
0: Tá direita no grupo.

0: programa recomendado para maiores de 10 anos.
1: Então vamos nessa, gente. A sexta-feira já tá aí. Vamos aproveitar da melhor forma possível. Nath Mitrô no grupo já tá aqui. Os assuntos desta sexta-feira.
2: Boa noite, galinha. Boa noite.
3: Boa noite, Márcio Cruz. Boa noite, Daizinha. Ouvinte, ouvinta.
1: Aí, daquele jeito, hein? Você tá parecendo um artista.
3: O Rididi. Alessi.
1: É, tá parecendo um artista daqueles assim.
3: Alessi.
1: Daqueles shows que internacional que a gente tem que aproveitar. Porque se chover e acabar o que eu não tenho como ver.
3: Não tem como pegar o dinheiro de volta.
2: Boa noite, Daizinho.
4: Boa noite, Márcio Cruz. Boa noite, galinha. Boa noite, ouvintes. Chegamos.
1: Chegamos. Você chegou com uma notícia hoje. Vai falar o que de política hoje, Dai?
4: Ai, que política o quê? Política. Não, não, eu gosto de entretenimento, não? Meu amor.
1: Ai, meu Deus.
4: Eu gosto de fofocar, viu? Da vida dos famosos, é isso que eu gosto. E quem nunca viu um colega de trabalho puxando o saco do chefe?
3: Vai lá na salinha e fala.
4: Sempre tem, né?
1: Puxa, é puxar saco e puxa até tudo. Puxa até tapete.
3: Puxa saco e piririca dá até no inferno, essa desgraça.
4: Pois é. Aconteceu isso com o Leonardo.
3: É mesmo?
4: Uma funcionária dele começou a puxar o saco dele, começou a tratar ele muito bem. Aí o Leonardo pensou, ih, tem coisa estranha aí. Ixi. E tem mesmo.
3: O que que é, Dai?
4: Então... ele descobriu.
1: Ah, meu Deus.
3: Mas descobriu. Fala pra nós o que
4: não
3: que
4: vou falar agora. Ele descobriu que tinha algo. E vocês vão saber já já o porquê.
3: Não, fala agora,
4: que ela
3: fala agora.
4: Saco.
1: Fala, meu. Ah, já
4: agora não. Aguarde seu momento.
1: Essas notícias fofoca, mas já pode contar.
3: Ai,
1: logo,
3: meu Deus, ai, do céu, viu?
1: Dona Maria fica tudo. E tu, galinha? E tu?
3: Sabe que dia é hoje? Do mês? 11 de setembro, não é isso?
4: Yes.
1: Verdade, 11 de setembro.
3: Onde você estava 11 de setembro de 2001?
1: Ixi, eu tava comendo, eu tava almoçando, trabalhava na Rádio AM. Tava almoçando.
3: E alguém aí, lembra? Vocês estão em casa, lembra o que aconteceu em 11 de setembro de 2001?
1: Eita.
3: Foi a queda das Torres Gêmeas, né? Do World Center. Dois aviões acertaram as torres e tal. Tinha um brasileiro nesse... uma das torres, tinha alguns, mas deste brasileiro, filho de um ex-jogador de futebol do Internacional de Porto Alegre, ele tinha 25 anos na época, 20 e poucos anos, trabalhava no 25º andar e conseguiu sair ileso.
1: Nossa.
3: Desceu pelas escadas.
4: Graças a Deus.
3: É, e ele soube o que que era, porque eles pensaram que era uma bomba. Quando ele tá, que ele voltou a falar com o cliente que ele tava falando no celular, o cara falou, meu, entrou um avião aí. Ele falou que quando ele sair e começar a correr, a sorte é que os prédios implodiram, porque se ele fosse pra frente, iria acertá-lo. Agora eu queria saber o seguinte. Claro que isso já passou, é um fato muito triste na história mundial. Mas ele escapou, né? Já aconteceu alguma coisa assim com você, de você ter uma previsão, alguma coisa que te diz, não vai lá, não vai lá que vai dar ruim, e dá ruim, né? Você não foi e deu ruim, você perdeu uma passagem aérea e teve um problema com o avião, de carro, você ia na padaria e falou, ah, nem vou na padaria hoje, a padaria foi assaltada.
1: Nossa,
3: aconteceu alguma coisa assim?
1: Pô, já teve até igreja, o teto da igreja cair na hora.
3: Isso.
1: Do... Oxe, não fui na igreja
4: acontece.
1: Aquele dia. Acontece, gente. Boa, boa. 11 de setembro, hein?
3: Rapaz, 25 anos.
1: Eu era um cirilinho essa
3: época. Eu tava esperando, eu lembro até, eu estava na porta do meu médico, eu já era doente naquela época, eu estava na porta do doutor Zé Eduardo, e eu via aqueles negócios da televisão, eu falei, mas que filme é esse aí?
1: No começo você não acredita, quando você vê lá, eles falam...
3: Você pensa que é filme.
1: É, nada não. Daqui a pouco o noticiário começa a parar pra falar daqui.
3: E entrou o segundo avião, né? Porque quando entrou o segundo, falei, não, é sério,
1: mano. Rapaz. Ó, 11 de setembro, boa. Vamos falar daqui a pouco de Leonardo. E vamos falar também sexta-feira, gente. A ex-nora da Preta Gil. Essa menina falou que... do vício em aplicativo de relacionamento. Mas não é por conta assim, ai, porque ela, ai, só quer, não.
4: É o que é?
1: É só pra inflar o ego, deve ser pra receber, só pra ver quem fica atrás dela lá, só pra deixar ela mais assim, ah, sabe, autoestima. Rapaz, eu acho que deve ter gente isso que não faz nada, mas fica ali só pra ver quem é que vai ficar olhando ela, atrás dela, mordendo as mãos, assim, ai, meu Deus. Vamos falar disso aí, aplicativo de relacionamento. Eu não entro, graças a... Quer dizer, eu não tô como o Márcio lá, né?
4: Ah, como é que é? Tá, entrou com outro nome.
1: Márcio.
3: Mr. M. Look my eyes. Vamos resolver nosso problema. Vamos fazer um.
1: Vamos fazer um.
3: Pra mim? Pra coleguinha. Vê se nós arruma alguém pra ela.
4: Será, Dai? Gente?
1: Vamos fazer, Dai.
4: Será?
1: Mas a gente responde, a gente que entra. É. Não, você não precisa entrar então. Nesses negócios, não.
3: É só se eu aprovar que você mais não vai, não.
4: Fechou, eu topo.
1: Então, bom. 9198
4: 409
1: 6019. Bora lá que a gente não é.

0: 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Júnior e César, cheiro de culpado. São 6h17 agora, sexta-feira. E é bom olhar para os nossos homens aqui, saber que a saúde, ela tá bem. Tá bem, graças a Deus.
1: Eu vou falar uma coisa para o nosso ouvinte. Eu acho que vem alguém para ajudar a nós e ao nosso ouvinte. Eu queria amanhã acordar disposto, fazer exercício, fazer minha caminhada, ir pra um parque, resolver, sabe? Mas tá aquela disposição.
0: Cozinhar um negócio legal.
1: Isso, fazer um jantarzinho, eita, pegar um vinhozinho com uma companhia e depois ter ânimo, ter força pra ser homem naquele momento. Muito Vanderlei, quem que pode nos ajudar? Chapolin Colorado.
2: Sabe o que é interessante? Olha, o pessoal passou lá da central um caso de uma senhora bem simpática, que ela falou o seguinte, que ela gosta de dançar, ela gosta de sair final de semana, de passear, só que o marido, ela falou assim, o marido é aquele caseiro.
0: Não tem pique nenhum.
2: Ele não tem ânimo pra nada. Ela falou assim, ah, tinha um negócio na igreja, essas quermesses, essas festas de...
1: Adoro,
2: né? E ela falou assim, eu gosto, chamo ele, às vezes, ah, vai você, eu não quero. Aí ela falou, final do dia, às vezes é bom dar uma caminhada, né? A gente anda e tal, e eu queria ele de companhia. Ah, não, eu tô cansado, tô com dor aqui. Disse que o homem era ranzinza.
0: Pois é.
2: Ranzinza. E não, ele tem, assim, 62 anos.
0: Novo?
2: 62, é novo, né? E aí ela falou que tava ouvindo, não sei o que e tal, e ela ouvia Nativa aqui, ela não sabia. Ele comprou escondido. Ele comprou escondido o Up For Me.
0: Uhum.
2: Comprou escondido e tal. E aí começou a tomar e tal. Ela falou assim, ele começou a mudar. Começou a mudar, ele tava mais animado, fazendo umas piadinhas, gosta de contar piada,
0: uhum,
2: aquelas coisas. Eu senti que ele tava mais animado. Nossa.
0: Queria ir tudo que era que festa bom, agora, né?
2: Aí ela falou o seguinte, que agora ele que chama ela pra... Ah, vamos na casa de fulano?
0: Ah,
2: e ela falou assim, fulano mora do outro lado da cidade, cidade interior mora do outro lado. E a gente vai caminhando e conversando. Ela falou, a gente ficou mais próximo. Ele passou a ter mais energia. Eu falei, nossa, você mudou, né? E ele falou assim, eu vou contar pra você. Eu comprei o negócio lá.
0: Reflete em todos
2: Man.
0: Os campos.
2: Então assim, ó, né? Quando a gente fala do Up For Man, ele é manipulado pro homem que tá sentindo esse cansaço, esse peso.
0: Uhum.
2: Tem muita gente que trabalha no pesado. Meu amigo, você trabalha numa construção civil.
1: Não é mole, não.
2: Você trabalha na entrega, dependendo da sua profissão. Ou tem muita gente que trabalha com a cabeça. Às vezes a pessoa tá à saúde cognitiva, dá um lapso ali, um apagão. Então, ele vai te ajudar na sua saúde e na hora H você vai sentir a diferença também.
1: Quer dizer, ela ia com ele visitar a vizinha e quando chegava em casa tinha festa.
2: Ai,
1: eita, ai, que aí, beleza.
0: Aí, gente. Isso aí melhora a relação, melhora casamento, melhora o clima dentro de casa, melhora tudo, a saúde do homem, que é muito importante, né?
2: Não é aquela situação de tipo assim, quando acontecer, aconteceu. Não.
0: Uhum.
2: Você que é homem, você tem que estar com energia. Por quê? Porque pintou um clima, meu amigo, você tá pronto.
1: Ó, e não entra naquela dos outros negócios que toma na hora, não sei o quê, que se você tiver algum problema cardíaco, você vai ter isso, problema, vai ficar vermelho às que nem vezes, um peru.
2: Às vezes a pessoa não teve nenhum sinal. Começa a usar esses comprimidinhos, ah, meu amigo, já desanda.
1: E quanta gente a gente tem dado notícia aqui que falece em motéis, etc., verdade, porque toma esse tipo de remédio.
2: É. O Up For Man, ele não tem efeito colateral, ele faz a vasodilatação, aumenta a testosterona, vai te dar energia, capacidade física. Se você é daqueles que abre o champanhe rapidinho, 3, 4, 5 minutos, não se preocupa, você vai ter energia pro segundo tempo.
0: Boa.
1: Maravilha.
0: Quanto? Vai pagar quanto o ouvinte hoje?
2: Fechar a semana.
1: Hã?
2: 80% de desconto.
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3: Uau.
2: 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É o plantão agora.
0: Boa.
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0: O kit churrasco. Eita, já por fim de semana. Aquilo. Vamos ligar daí,
3: gente. Gente, bora levantar a autoestima?
0: Boa!
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1: É isso. Vou te falar uma coisa, toma vai aqui, quem?
0: Eita, rapaz. E vai ter churrasco ainda.
3: Up For Me!
0: Valeu, Vander!
2: Valeu!

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10: A União Europeia suspendeu desde a última quinta-feira, dia 3, a autorização para o Brasil exportar bovinos, aves, produtos da aquicultura, mel e tripas. A decisão está ligada a novas exigências sobre o uso de antimicrobianos, além de regras mais rigorosas de rastreabilidade e sustentabilidade. Em Santa Catarina, o principal impacto é sobre a carne de frango. Só nos primeiros 7 meses deste ano, o estado exportou mais de 280 milhões de dólares do produto para a União Europeia. Segundo a EPAGRE, CEPA, a regionalização pode ser uma alternativa para Santa Catarina manter o acesso ao mercado europeu, desde que comprove o cumprimento das exigências sanitárias.
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0: já vai ter notícia. 11 de setembro. O que você estava fazendo em 11 de setembro?
1: Eu não lembro nem o que eu estava fazendo ontem. Quem dirá nesse dia?
0: Na época, rede social ainda estava assim, gatinhando.
2: Não tinha, né? Tinha muito pouco.
1: Tinha Orkut? Acho que tinha Orkut.
0: 2011, acho que tinha Orkut. Tinha Orkut. Acho que na época tinha Orkut.
2: Chega pra nós aí, pijama. 2011, o que que tinha de rede social?
0: E muitos dos estagiários aqui na Nativa, 2001. Que a gente conversa, não tinha nem nascido.
2: São 25 anos, amigo. Você pega a turma do estagiário, nosso pessoal todo inteiro
0: nasceu. Não nasceu, é isso mesmo. Não tinha Orkut ainda? Aí, ó.
1: Eu era bem safensinha, eu tinha 14 aninhos.
2: Você já tava bem!
0: Então foi bem depois.
2: Você já tava bem escoladinho.
1: Ah, meu amor, eu já tinha 14 anos.
2: E já.
1: Então, mas
2: falava voz aurinha.
1: Só com 15, mas eu já namorava desde os 11.
0: Meu Deus. Na época tinha o MSN.
2: Ah, o MSN. Era aquele que tinha caixinha?
0: Tremia.
1: Eu gostava, porque a gente chamava a atenção da pessoa. Agora não, agora a gente fica esquecido aqui no WhatsApp e a pessoa responde quando quer.
0: Mas quando chamava
2: a atenção, daquelas, que a gente comentou aqui outro dia, que tem que responder na hora?
1: Claro.
0: Imagina se a gente chamava tremendo, não para de tremer. Ó, Reginaldo e Juliano, vamos falar desse 11 de setembro aí, ó.
3: Nesse 11 de setembro, eu estava estudando e quando a gente ficou sabendo, a escola toda ficou super abalada. A diretora liberou a gente pra ir embora, porque ficou muito triste. Foi uma notícia muito triste e de última hora e pegou todo mundo de surpresa.
0: Foi porque o negócio, assim, respingou no mundo todo.
2: Sim.
0: Era um negócio muito... Ô, Jonas vai falar aqui. Funcionária do Leonardo. Eita, puxa-saco!
4: Ah, mas hoje os puxa-saco por aí estão mais modernos, né? Na empresa lá tem um que nunca comenta em nada nos grupos, mas é só o patrão falar alguma coisa que já vai mandar figurinha, puxar o saco lá, comentar. Pra outras pessoas não comenta, só para o patrão. Ia,
0: tem desses, né? Não fala com ninguém, não responde nada, mas quando
1: com o patrão fala.
0: Já vai com coraçãozinho.
2: Vocês não viram aí não que eu publiquei aí? Ninguém respondeu ainda pra gente?
0: Então,
2: por que vocês estão me ignorando, hein?
0: Eu tenho até uma figurinha chamada Então Microfone.
1: Isso, fala com o microfone.
0: É, pois é. Ó, o Vitor falando de aplicativo de relacionamento. Ah, quem nunca, gente?
5: Galera, tem que sair desse aplicativo, porque esse aplicativo é muito ruim. Se pessoalmente tá difícil, imagina pelo aplicativo, que é mais difícil ainda. Então é melhor é sair disso aí, partir pra outra coisa, partir pra algum trabalho, algum serviço, né? Alguma faculdade. Isso sim, agora isso aí não.
0: Rapaz, mochinho.
2: É difícil. E outra, porque no aplicativo é melhor encontrar pessoalmente, não é?
0: É, claro. Então, mas também tem essa coisa hoje. Tem gente que tem medo, que até queria estar, mas tem medo hoje até de cair em golpe, gente. Por causa desses negócios de aplicativo.
1: Na verdade, é melhor conhecer, né? Como a gente fala, em um barzinho. Em algum lugar assim. Mas já que não tá tendo, vamos fazer hoje o meu aí.
0: Então tá bom, vamos fazer o meu.
2: Não, olha. Eu não vou fazer o Tinder.
1: Não?
2: Vou fazer o OnlyFans.
1: Ah, não, OnlyFans. Aí vamos pensar. Vamos conversar melhor sobre.
0: Gostei, hein?

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0: Preparativo entrando no grupo, são 6h47 horas de Brasília. Gente, já vamos falar assim, aplicativo de namoro, de relacionamento. Ô, oh, isso aí é...
1: Procura lá no... É prima se eu
2: não
1: faço
2: não, isso daí é outra coisa. Isso daí é aplicativo de conteúdo adulto.
0: Ah, tá. Mas o conteúdo de relacionamento é acima dos 18. É, você tem que ter no mínimo 18 anos.
1: Ih, faz tempo.
2: É verdade.
0: Sempre
2: faz tempo.
0: Existiu sites de namorinho e tal, não sei o quê. Tal.
1: Como é que chamava aquele que tinha as fotos?
0: Eita,
1: eita, que era bom, hein? E falava tudo, dava as medidas, horário.
2: É, qual era?
1: Eu não lembro.
2: Ah, tá.
1: O Márcio lembra, que eu sei que ele lembra.
0: Lembro? Ó. Mas, ó, o que essas pessoas hoje procuram num aplicativo de relacionamento? Será que é amor, um amor pra vida ou validação? Porque a gente vai falar dessa Laura Fernandes, 28 anos. Mas quem é a Laura Fernandes? Ela é ex-nora da Preta Gil, né?
2: Ah, sim.
0: Ela falou o seguinte, ela decidiu dar um tempo dos aplicativos porque ela tava muito viciada. Muito, mas muito viciada. Só que é o seguinte, o negócio dela não era assim, vou marcar encontros. Ah, eu tô no aplicativo porque eu quero um amor pra minha vida.
2: Poxa, e entra no aplicativo pra quê? Não é pra isso?
0: Ela queria só a tal da validação, um match. Aquele match lá que você vai passando.
1: Ela queria o quê?
0: É o tal do...
2: É um match,
0: você
2: é isso
0: um
2: mesmo.
0: Você dá um match pra galera.
1: Que é isso?
0: Uma menina bonita que você achou.
1: Mas aqui o programa tem criança.
0: Calma. É o nome mesmo, é o nome mesmo.
2: É que mente poluída.
1: Tem criança ouvindo
2: o
1: programa.
2: Match é assim. Eu dei um match no Galinha.
1: Isso. Não, em mim não. Vai me arrumar confusão.
2: Porque eu gostei dele.
1: Vai arrumar confusão.
0: Você vai passando lá, por exemplo, as fotos, você vai passando. Aí aparece, por exemplo, Dai. Aí aparece Rafael. Aí aparece essa Maria.
1: A Miss Canivete.
0: Miss Canivete. Aparece um outro.
2: Então, e dizem que a gente pode escolher galinha. Por exemplo, exato. Ah, eu quero um japonês. Aí você vai lá, você no vai japa. Lá.
0: Isso.
2: Mas eu quero um japonês alto. Então isso. Você vai lá e coloca a altura.
1: Diminuindo a...
0: E à medida que você vai dando esse tal de match, aí você tá validando a pessoa. Você tá gostando da pessoa. Ô, gostei. E se ela também dá um em você, aí pode haver ali.
2: Aí é match dos dois lados e pronto.
0: Vocês podem conversar.
2: Tanto a gente quanto eles, isso.
0: Ó, oh, tá bem na cara que eu não entro nesses negócios, não.
1: Não
0: entro como o Márcio.
1: Imagina que ele entra.
0: Mas a pessoa, às vezes, ela tá tentando alimentar o próprio ego. Será que é... Cara, a validação online, será que ajuda ela a ter uma autoestima melhor até na vida real?
1: Isso
0: assim?
1: Aí sai pra rua, vai pro barzinho e fica muda.
0: Então, né, gente? Bom...
1: Aí fica Laura... com cara de interrogação.
0: Não, a Laura percebeu.
1: Agora, sério, vamos falar. É, não é mais legal você, a Dai, ver uma fotografia dela ou ver o sorriso dela pessoalmente?
0: Ah, pessoalmente. Mas assim,
1: a Dai não foi um bom exemplo.
0: É que...
2: Me ame menos.
0: Ó, por exemplo, pra você conhecer uma pessoa, vamos colocar aqui, na vida real, num bar. É, o caminho talvez seja mais fácil assim. Ai, a Dai vai levar uma amiga. E aí vai estar a gente lá. Ela vai levar uma amiga que também, ó, ela não tem ninguém. Então vou levar, de repente vai que um de vocês aí goste. Aí começa uma conversa. Porque eu não sei se tem mais essa coisa assim, gente. Você chegar no estabelecimento, olhou. Ah, aí olhou do outro lado,
1: tem,
0: Dona Florinda,
1: tem sim.
0: Eu não sei se
1: tem.
2: Até tem, mas as pessoas não têm mais iniciativa, exatamente.
1: Querido.
2: Os homens hoje em dia estão com medo das mulheres, então eles não chegam.
0: E as mulheres também têm um pezinho meio atrás.
1: Dá licença um pouquinho, a sua cerveja tá meio sem gelo. Deixa eu te servir essa geladinha.
2: Ai, obrigada,
1: tá lá, lindo. Um papinho, gente, é lógico que tem.
2: Então ensina, galinha, os homens, porque tá difícil, gente.
0: Ô, galinha, mas eu não tomo cerveja. O que ela vai falar pra mim?
1: Você vai embora daqui, você não bebe, não bebe, você é chato.
0: Bebe, legal.
1: Você não bebe, você é chato que é o cão.
0: Mas aplicativo, você já teve, Dai? Você
2: nunca
0: já
2: tive,
0: entrou?
1: Eu também
2: verdade,
1: nunca tive.
2: Nunca
0: eu
2: sério.
0: Também nunca tive. Mesmo depois separado, teve amigo aqui que falou, meu, entra nos aplicativos, vai lá. A pessoa recebesse um match, A gente põe sempre a melhor foto.
1: Pra falar a verdade... Eu nunca tive, porque eu sempre gostei de conversar olhando no olho. Eu não consigo ser diferente.
2: E é bom, porque aí você não se decepciona, né? Porque tem isso também.
1: Ah, tem cada decepção.
2: Então, exatamente. É aí você viu? Coloca lá a foto toda mexida, toda trabalhada no filtro, aí quando você for ver...
1: Verdade. Uma pessoa viajou 600 quilômetros de ônibus quando chegou. Não é você, não.
2: Ah, eu não quero, não. Você me enganou.
0: Será que o povo que tá ouvindo aí tem essa coragem de entrar nos aplicativos? Ah, mas talvez seja que nem a Laura aqui, gente. Não pra arrumar um amor. Talvez pra, pela curiosidade, mas mais que isso. De repente pra sentir que...
1: Fortalecer o ego. Ai,
0: é.
2: Nossa, eu sou poderosa.
0: Pra massagear o ego.
2: Mas ali receber... não dá pra massagear nada, porque como a gente falou, ah, às vezes coloca uma foto ali que ela colocou, nossa.
0: Tá linda e maravilhosa.
2: Toda gostosona. E aí quando o cara vê pessoalmente, vai falar, ih, não é tudo isso, não.
0: É, gente.
2: Então é melhor levar uma cantada pessoalmente. É melhor ouvir aqui, ó.
1: Eu prefiro.
2: Tete a tete, maravilhosa. Como você é linda. Sabe, nossa, sabe... que sorriso, hein, garoto?
1: Mas você sabe o que acontece? É o medo que o pessoal tem hoje, porque não ouviram de criança, ouviram não. Pô, deixa eu trocar tua cerveja. Não. Ah, legal, bacana. Na hora que você quiser, tô aqui. Falou?
2: Pelo menos tentou, né?
0: Aí ela vai lá e fala, ô garçom,
1: chega. O problema é dela, ela vai pagar a cerveja, ia tomar uma no peito.
0: Nossa, ô moço, eu não sou o garçom não, só tô querendo flertar.
1: Ela ia tomar uma cervejinha na boa.
2: Mas tem que saber flertar, né? Não é? Prazer, eu sou o Caio.
1: E ó...
2: Caio de amores por ó, você.
1: Deixa eu falar. Preste atenção os detalhes da mulher. Olha lá, começou a passar muito a mão no cabelo, assim, tá te olhando.
0: Ela tá chamando.
1: Não, não tá chamando.
0: Tá chamando a atenção.
1: Isso, despertou o interesse.
2: E tem a boca.
1: E a mulher, quando ela dá aquela olhada. Porque a mulher sabe olhar.
0: E se eu chegar assim,
1: ó? Olha lá, ó.
2: E ó.
0: E aí, mamãezinha?
2: Não, mas aí ela.
0: Qual a boa de hoje?
2: Ela olha assim pra você e dá aquela.
0: Look my eyes.
2: Mordidinha nos lábios.
0: Ah, não. Aí já...
2: já é. Tem um já amigo... é, já é. Eu, você, tem... você e eu.
1: Tem um amigo meu do Monte Carlo que fala assim: para, Dai, para.

0: 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Lucas e Igor Flash. Eduardo Costa vai cantar daqui a pouquinho aqui no grupo. Ele já entrou.
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16: 7:06, agora hora de Brasília.
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16: Tudo bem, gente? Vamos lá, os assuntos aqui desta sexta-feira. Estamos falando aqui de aplicativo de relacionamento, ex-nora aí da Preta Gil, falando que ela não tava ali pra procurar um novo amor, só era pra receber coraçãozinho, validação, e é isso. Se isso inflava o ego dela.
17: Vai dar recado pela mesma, então, se ela quer receber coraçãozinho.
16: Tem 11 de setembro, estamos no 11 de setembro hoje, 2026. 25 anos aí. Caramba, meu. Pior que você, ó, eu assisti um documentário no...
17: Nossa, eu tinha acho que 16, 17.
16: Tá.
17: Tá rindo do quê, Pedro Bó?
18: É que faz tempo.
16: Mas tem um documentário na Netflix. Ah, esqueci o nome desse documentário, mas depois eu pego aqui. Que é a captura do Bin Laden. Que aí se possa... Porque depois, meu, o país... É, os Estados Unidos... essa coisa das torres gêmeas aí foram um aviso de que, assim, vocês não são o que vocês acham que são. Tipo isso, né? Veio essa coisa do terrorismo depois. Por isso que aí impactou o mundo todo.
17: O problema é deles, eles que se
16: entendam. É,
17: tipo isso. É.
16: E quem tava nesse dia? Quem tava nesse dia aí? Que vivenciou?
17: Ah,
16: imagina lá.
17: Foi o Larry.
16: E as cenas.
17: É. Depois eu vou falar agora ou depois?
16: Você quer falar agora? Poxa, lógico.
17: Você que sabe.
16: Você quer falar já? Peraí. Vamos ouvir a Juliana aqui, ó.
19: Tem um amigo que ele escapou da morte duas vezes. A primeira vez ele tava na escola, chegou dois amigos dele, que eram meus amigos também, chamou ele pra ir em um local. E aí ele ia, mas na última hora ele falou, não, vou ficar aqui que eu vou esperar, ia esperar alguém chegar, dos colegas lá da escola. Vou ficar aqui esperando tal pessoa que eu quero ver ela, pode ir lá. Aí os dois foram, os dois sofreram um acidente na avenida, né? E morreram os dois.
16: Nossa. Eita, lasqueira!
17: E ela não foi, vai, eu não vou. Olha.
16: Meu Deus do céu.
18: A melhor coisa.
16: Falou, não rola, não. E aí, olha como que é, hein?
17: Isso é livramento, hein?
0: Livrou. Livramento.
20: Maria, fala Maria.
21: Instinto de sobrevivência, eu iria ter, com certeza eu ia tentar descer esses 25 andares. Agora precisa saber se eu ia ter perna e saúde para isso, né? Mas com certeza eu ia tentar sobreviver e me safar.
20: É, rapaz, são histórias e histórias, né? Aplicativo de relacionamento, fala, Amara.
22: Quando eu era solteira, eu não me sentia, eu não tinha confiança em entrar, né? Graças a Deus, conheci meu marido no meu trabalho e tô com ele até hoje, graças a Deus. Mas acredito que hoje em dia tá difícil você achar alguma coisa séria no em aplicativo, a pessoa só quer ficar, só quer zoeira. Então, eu acho que é melhor procurar em barzinho, em baladinha, sabe? Acredito que é mais seguro.
17: Ah, sabe que eu tomei um susto, hein?
0: Por quê?
17: Porque ela, quando era solteira, eu não tinha coragem de entrar. Eu falei, você gravou depois de casada?
20: Aí vocês ouviram a fungada no fundo, o neném tava perto.
17: Adivinha se o maridão não tava lá.
20: O neném tava perto ali. Muito bem, Jussara falando o mesmo assunto.
23: O aplicativo de namoro é uma forma das pessoas buscar a perfeição de outras pessoas, que na verdade não existe, né? Porque ninguém é perfeito. Então, eu acho que é uma perda de tempo esses aplicativos, porque mostram que realmente as pessoas não são, muitas vezes, do jeito que fala que é.
20: É, às vezes acontece isso aí.
17: Não adianta procurar perfeição em site de relacionamento. Eu não estou em nenhum.
18: No. Nossa, que autoestima elevada, minha gente. Que isso, hein, Brasil?
20: Continua falando sobre o 11 de setembro, algum livramento que você teve? E você, ô, puxa saco, vamos falar com você hoje também, viu? Você puxa saco
18: do seu chão. Tá puxando o saco do pastor.

0: Olha eu aqui. Galinha, é tu, galinha.
1: Lari Pinto Ferreira, Faria Júnior. O pai dele era o Lari Pinto Ferreira, que jogou no Internacional de Porto Alegre na época de 50, 60. Ele mudou para os Estados Unidos e estava trabalhando há 2 anos nas Torres Gêmeas, desde 99. Ele trabalhava no 25º andar, quando houve o problema. Eram torres de 110 andares e os aviões colidiram entre o 93 e o 99. A hora que ele sentiu aquele tranco todo, eles começaram a descer pelas escadas e, inclusive, ele fala uma frase que seria cômico se não fosse trágico, né? Mas e como é que era o clima? Ele falou, era tão triste quanto a saída do campo quando o Internacional perdia. É, né?
2: Porque... Mas a sensação com o futebol, é, né? Ele cresceu nisso.
1: Mas ele conseguiu, graças a Deus, se safar e... Mas ele falou que a polícia pedia pro pessoal proteger a cabeça, porque vinha caindo coisas de lá de cima, até corpos, até pessoas se jogando. Mas isso aí, a história já ficou, graças a Deus. Os povos vão se entendendo, vão se reconstruindo. Só as famílias que perderam seus entes, que esses nunca mais vão ser repostos, né? Mas a pergunta é a seguinte: esse cara estava no 25º andar e conseguiu descer pela escada, e logo depois que ele saiu, momentos depois que ele... os prédios ruíram. Sim. E por sorte vieram pra dentro, porque se cai pra frente, ixi, pegava rapaz, mais, inclusive mais ele. Gente. A pergunta que a gente queria fazer é o seguinte: você já teve algum livramento assim? Gente, conhece alguém que quando aconteceram alguns desastres aéreos, né? Isso. A gente fica sabendo, olha, eu cheguei atrasado no check-in.
2: Cheguei atrasado, eu ia pegar esse voo, mas
1: depois resolvi ficar mais um pouco aqui. Eu estava voltando, Presidente Prudente, já contei essa história pra vocês. Eu estava na Contamec, o pai de uma namorada estava muito doente, e eu tentei comprar passagem, não consegui, vou embarcar em Bauru, não consegui, peguei o carro, vim embora. Quando eu consegui ligar o rádio, acabou a hora do Brasil, que era antigamente era obrigatório das 7 às 8 e tal. Bum! O avião que levantou voo em Bauru explodiu.
3: E são coisas que a gente não entende, né?
1: Quase que eu pago o dobro pela passagem pra morrer.
3: Então, e aí na hora fica nervoso e xinga. E fala, ai meu Deus, eu precisava estar lá. Mas Deus sabe de todas as coisas, né? Você atrasou porque não era pra você estar ali naquele momento.
1: Essa ouvinte não acabou de dizer que os dois foram... Sofreu acidente de carro e ela ficou. São coisas que a gente não... É livramento.
3: Você sabe que às vezes a gente tem que fazer o quê? Ao invés de xingar, agradecer. Deus, o senhor sabe de todas as coisas, então eu te agradeço.
2: Verdade. Você sabe que em 96... No 96 teve aquele episódio em São Paulo do shopping que explodiu.
1: Não sei. Na Grande São Paulo foi.
2: Isso, Grande São Paulo. Tinha acesso, os meus pais, eles moravam lá nessa época. E aí eu trabalhava numa empresa que às vezes mandava pra essa cidade e tal, a gente era office boy, então circulava, às vezes, eu fui cobrir férias numa outra cidade, que o office boy saiu... Eu
1: porque quando você ia pra cidade, você ia gazetear no shopping?
2: Ia gazetear no shopping, jogar fliperama, sempre enrolar, e o shopping era um ponto de encontro, às vezes, dos meninos das outras, os office boys, né, pra gente ficar enrolando. E justamente nesse dia que explodiu tudo lá... Eu tava num outro lugar, eu falei, rapaz, era pra eu estar lá. Eu tinha 16 aninhos na época, era um cirilinho. E aí você começa a entender, fala, rapaz do céu. Na mesma época, uma igreja, eu lembro de uma igreja também, caiu o teto, teve gente que morreu e não sei o quê.
1: E teve gente que não foi no culto, que teve um problema A, B ou C.
2: E a pessoa sempre vai contar. Esse negócio de avião, é o que tem mais relato, às vezes. Ah, não, deixei pra comprar depois. Passagem do ônibus, aí o ônibus vai... Enfim, gente. É, pode ser o livramento, você não precisa ter também nenhuma religião pra
1: não,
2: falar.
1: Não é uma...
2: Sabe, o acaso vai te proteger muitas vezes. É, vai ser...
1: Eu, quando as coisas acontecem, essa semana aconteceram coisas pra mim que... Só por Deus mesmo que eu consegui sair. Mas... eu acredito. Agora, cada um acredita na sua religião, seja ela qual for.
2: E se você vai casar e aí atrasa pra chegar na igreja?
1: Não teve a igreja que inundou lá? É. Olha aí, ó, que Isso é aviso.
3: Que horror.
2: Mas teve um caso aviso. Na Índia, o pessoal entrando com a igreja toda alagada.
3: Só, vocês falaram disso, eu já lembrei da coitada da Ana Hickman. A tadinha, ela vai casar amanhã com o Edu Guedes e ela tá muito preocupada com o tempo. Porque ela tá com medo, né, de estragar a cerimônia.
2: Será que
3: aí vocês vão falar o quê? Que é aviso também?
1: É aviso do outro lá. Aviso do Zebu.
3: É aviso do Zebu. Mas vai dar tudo certo, Ana Hickman, Edu Guedes.
1: O Zebu tá fazendo dança na chuva.

0: toda mulher. Ó, são 7h25 agora, hora de Brasília. Guilherme já tá chegando aqui pra gente falar do melhor magnésio da vida. É o magnésio quelato da Joy. Gente, parece repetitivo, mas ó, eu tomo pra cuidar da saúde. Galinha toma pra cuidar da saúde. Dai 40
1: foi tomar o dela agora.
0: É, exato.
1: Tá voltando aí, foi tomar o dela.
0: Toma no horáriozinho diferente. Guilherme tá aqui pra falar disso. Boa noite, Gui.
2: Boa noite, Marcião. Boa noite, Galinha. Boa noite, Dai. Boa noite toda essa audiência maravilhosa da Nativa. Sexta-feira, né? Aquela sexta tradicional que eu sempre lembro. A turminha do segunda eu começo.
0: Isso.
2: Essa galera que promete tudo na segunda-feira.
0: A pergunta, doeu muito essa semana, gente?
2: Aquelas dores, a né? Coleção de dor, né? Coleção segunda dor, era no joelho, verdade. Na terça virou no cotovelo, na as quinta costas, nos duas costas. Aí chega na sexta, aquele carrinho cheio de dores. E aí tá fazendo o quê? Chega no final de semana, fala, vou repousar, repouso e não acontece nada, não melhora. Sabe por quê? Tá faltando uma suplementação, que é o magnésio quelato da Joy. Ah, mas o magnésio eu consigo via alimentação. Nosso solo é pobre em magnésio, então é necessária a suplementação, pois o magnésio é um fio condutor de nutrientes. Ele que é o responsável por ajudar nós absorvermos os nutrientes que a gente ingere via alimentação. Ou seja, a gente fica com imunidade melhor. As dores que eu comentei vão embora, pois ele é um anti-inflamatório natural. Ele ajuda nas questões de contração muscular e relaxamento muscular, prevenindo cãibras também e espasmos
0: musculares. Você falou que é um suplemento, então posso fazer uso de um outro remédio e tal?
2: Pode.
0: Eu posso usar o magnésio,
2: perfeito,
0: né?
2: Perfeito. Duas cápsulas por dia, Marcião, é o suficiente. Vai ajudar na questão física e vai ajudar também no sono. Muita gente tem problema de sono porque está estressado.
1: Se você pode suplementar com, verdura, que nem você falou, é só comer uma caixa de espinafre.
2: Um caminhão.
1: Uma caixinha de espinafre.
2: Mastiga o dia inteiro, igual vaca, né? Fica mastigando o dia inteiro.
1: Das verduras escuras sai o magnésio. É. Mas o nosso solo é mais difícil,
2: é, mano. Perfeitamente. É por isso que é necessária a suplementação.
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0: Bom fim de semana.

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22: Rapaz do céu, a gente é fofoqueiro mesmo, hein? Não, o ouvinte tem que saber, porque isso aqui é um grupo.
23: Ah, não, você não vai falar pro ouvinte que a gente tá com a mancha escura na perna.
4: Ah, isso eu tô, né, gente? Ela sofri postou. Um acidente doméstico.
22: Você postou, né, Dani? Você postou já?
23: Como é que chama um acidente? Engasgou, hein?
4: Verdade, menino.
23: Engasgou, hein?
4: Tava lá limpando o meu closet, aí a minha prateleira de sapatos é toda de vidro. E aí, quando eu fui colocar a última bota lá caiu. Em cima, caiu tudo, mas foi caindo um em cima do outro.
23: Com a sua delicadeza, você foi colocar a bota no último lugar.
4: Isso. Parabéns. Só que tava meio mole, meio solto, e aí caiu tudo, gente. Graças a Deus, olha aí, um livramento, porque os vidros não quebraram. E um daqueles vidros pegou na minha perna e veio de quina.
22: Ela tá parecendo Angélica.
4: Aí ficou essa marca horrorosa.
22: Mas você tá que nem Angélica, ficou um charme.
4: É, a dela é compridinha, né? E a minha é redondinha.
23: Tá parecendo... Foi o vidro. Foi vidro, o vidro, vem aqui.
4: Ah, que é. Isso.
22: Ô, Vidrão, vem aqui. Foi.
4: É verdade,
23: vem cá, Vidrão,
4: gente.
23: Da pegada do macaco louco, vem aqui.
22: Gente do céu, é, as marcas... Tá um roxo, que é um roxo estranho, mas beleza. Sai daí, 40. Sai.
4: Tudo passa.
22: Tudo passa.
4: Passará.
22: Passa uma pomada aí que passa.
4: Vou passar.
23: E no Dodge.
4: Isso.
22: Tereza, cadê Tereza?
4: Cadê?
22: Onde anda, minha Tereza? Vai falar do Leonardo, hein? Quem não tem... Você que é patrão, já teve um funcionário puxa-saco?
23: Por que que ele ia puxar saco?
22: Você tinha, na época... Você como líder lá da chave, tinha
23: um puxa-saco? Sabia de um monte.
22: Vivia dando presente, é?
23: Aí só se trubicava, amigo. Não gosto de puxar saco.
22: Eita.
23: Ô, Dai, você não vai falar o que o Leonardo fez?
4: Ah, vou.
23: Agora?
4: Agora?
22: Fala agora já.
4: Ela não vai, não.
23: Ah, cara,
4: eu vou esperar mais um pouquinho. Nossa, na próxima, na próxima entrada eu conto.
22: Tanto mistério pra contar uma fofoca, rapaz. Meu
23: Deus, sacarulha, viu? Não te aguento mais,
24: meu Deus. Né? Muito gentil com a gente. Eles querem alguma coisa. Ninguém faz nada de graça, né? Quando alguém fala, ah, vem aqui, senta, toma uma água, toma um café, vamos sentar, tá bem confortável. Isso aí eles querem mesmo, todo mundo é assim.
22: É. Tem gente que é exagerado demais.
23: Não tem almoço grátis.
22: Tem gente que é. Não tem. Às vezes você tá fazendo uma salinha.
23: Não, aí é outra coisa.
22: É outra coisa. Mas se você é bom no que você faz e tá. Não precisa ficar, você é um saco, gente. Ave Maria. Daniele. É. Tem gente que é exagerado demais.
23: Não tem almoço grátis.
22: Tem gente que é. Não tem. Às vezes você tá fazendo uma salinha.
23: Não, aí é outra coisa.
22: É outra coisa. Mas se você é bom.

0: infelizmente, se atirarem.
1: Quem tava acima,
0: quem
1: né?
0: Quem tava acima, e o pânico do fogo, aquele negócio todo. Não, e... foi muito forte.
1: Ô Galinha, quem vivenciou aquele 11 de setembro, até na redondeza, assim, quando fecha o olho, lembra até hoje, meu.
0: Mas não tem
1: é um trauma, teve gente que teve que fazer terapia muitos anos.
2: Traumático,
0: né? A poeira ficou
1: nossa, verdade.
0: No ar muito tempo. Você imagina verdade. Aquele monte de concreto ruindo, ruindo.
1: Você via bombeiro assim, tipo, não sabia o que fazer, não tinha como socorrer um povo que estava acima do 50º andar lá.
3: Aplicativo é bom para você...
1: Ó, aplicativo de relacionamento, é outro assunto de hoje aqui.
3: Aplicativo é bom para você conhecer pessoas, conversar. Eu entrava, só que eu não tinha coragem de encontrar ninguém. O dia que eu decidi que eu queria realmente um namorado, eu comecei a conversar com uma pessoa no sábado. Na terça a gente marcou no lugar público, um restaurante perto de uma estação de metrô. Nos encontramos, gostamos e estamos até hoje, vamos fazer 3 anos que estamos casados. Namoramos 1 ano e meio e depois nos casamos, ficamos noivos e nos casamos. Então dá super certo, mas você tem que saber o que você quer.
0: Uhum. Como é que é o nome da ouvinte?
1: A ouvinte, essa daqui é Amanda, essa aqui? Mari,
0: você tinha que ver o que você falou que deu certo, ficou 3 anos e pouco, sorriso da Daya. Abriu de
2: boca. Eu fico feliz pelas pessoas.
1: Ai, meu Deus. Cuidado, pô, esse negócio de aplicativo, de você fazer...
0: cuidado com o golpe, hein?
1: Cuidado com o aplicativo. Tem um meme de um molequinho que viraliza até hoje, o pessoal reage, mas racha o bico. O moleque, tem uns negócios que você faz uma pergunta pra roletinha lá e vai sair sim ou não. E o moleque fala assim: eu sou feio, aí gira, sim. Eu sou feio, sim, aí. Ai, eu sou feio, eu vou morrer.
0: Mas onde tem isso?
1: Você nasceu no Instagram, no Snapchat, alguma
2: nossa,
1: coisa assim.
2: Nossa, mas peraí. Ele faz essa cara aí porque tu ficou feio.
1: Ficou feio, minha filha. Aqui, se eu perguntar se eu sou...
0: Filhinho.
1: Eu sou feio.
2: Chorando pior ainda.
1: Relacionamento, Rosilei.
4: O aplicativo de namoro ajuda a encontrar, sim, alguém pra transformar em busca de relacionamento. Já vi um colega meu, ele conheceu a mulher dele pelo aplicativo e eles estão vivendo até hoje. Né? Vai de cada um, né?
1: Colega meu.
0: Calma, tá Dai, calma. Falando. Deixa acabar o programa, nós fazemos. Pera, eu não vou fazer agora.
2: Faz
0: favor, hein?
2: Quero dar match.
0: Eu sei.
1: Manda fofoca, você vai contar depois dessa música.

0: beijo, beija-flor.
1: Ô, chefe, um beijo, hein? Não sei onde você está, mas um beijo no coração. Isso é coisa de puxa-saco, né?
2: Sacadinho, você é cardiologista?
1: Isso.
2: Sacadinho, mandando um beijo no coração? Não,
1: é, isso é coisa de puxa-saco.
3: Pois é, então vamos falar do Leonardo.
2: É assim, dele. Chefe, se você espirrar daqui 3 horas, leva os 3 saúde antecipado.
3: Gente, o que aconteceu? Eu
2: quero saber, pô.
3: Leonardo estava na cozinha da casa dele conversando com as funcionárias. Aí a Ludmilla olhou pra ele com a boca cheia de arroz e galinha. Falou assim: nossa, Leonardo, você tá um príncipe hoje, hein? Tá mais bonito.
1: Oh, aí sim,
3: com a boca
1: patrão.
3: Cheia de arroz, elogiando o chefe. Aí, né, ele olhou assim pra ela e falou assim: fala logo, você tá querendo o quê? Aí ela olhou pra ele, deu aquela risadinha. Ele falou: você está querendo alguma coisa pra tá elogiando, não é de me elogiar? Aí ela olhou pra ele e falou assim: então, é que eu queria ingresso pro boteco, né? O boteco do Gustavo Lima.
1: Louco, Gustavo! Nem pra ir no show do patrão, rapaz.
2: Aí o patrão ela vai, né?
1: Sacanagem!
3: Aí ele começou a dar risada, ele ainda brincou, né? E falou assim: ô, Gustavo Lima, você tá dando trabalho demais com isso aí, viu?
1: Ô, puxa saco. Não, quando chegar, fala: nossa, chefe, você está tão diferente.
3: Chamou até de príncipe.
1: Parecendo um príncipe. Meu Deus do céu. Quer dizer que ela é empurrou. Ela vai? Então, ele vai conseguir?
3: Será? Acho que sim, né?
1: Ele vai conseguir pra ela.
3: E com certeza agora o Gustavo Lima vai ver. Vai mandar os ingressos.
2: Vai mandar ela de VIP.
1: Pois
3: isso.
1: É.
3: Isso.
2: Vai, pimba.
3: Vai falar ainda: ó, Leonardo, libera, hein? Libera.
2: Ô, Leonardo,
3: nesse dia ela não trabalha.
2: Ela não volta pra trabalhar amanhã, não.
3: Até porque vai tomar todas.
1: O Leonardo deve ser um cara tão legal. E ele é um cara tão simpático, né? Nos bastidores assim, é gente da gente. Ele não precisa puxar saco.
2: É simples. É só você ver. Aonde os artistas vão passar férias e aonde o Leonardo vai.
1: Ele vai, né?
2: Leonardo vai pro Pantanal, ele quer saber da fazenda, né? O pessoal vai para Miami, Orlando, Europa. Leonardo não quer,
1: Mas quando ele acompanhou a esposa, a viagem internacional, ele só reclamava.
2: Só reclamava.
1: Que gelo, negócio de neve.
3: O bicho é desse jeito, ele só fala de cachaça o tempo todo. E a Poliana fica: Leonardo, para, Leonardo, agora não é hora. Porre.
1: Imagina.
3: Essa mulher é uma anja. Pra aturar tudo que ela aturou do Leonardo até hoje.
2: Que ela aturou, não vem falar do Leonardo, não.
1: Chifre.
3: Aturou muito.
2: Chifre.
3: E ó, ela falou que ela é daquelas que não é assim: ai, perdoei e volta a falar no assunto. Ela falou que simplesmente ela esquece como se nada tivesse acontecido. Essa mulher é uma anja. Nada... Que mulher que perdoa uma traição e nunca mais fala.
2: Alguém prova? Alguém foi colchão?
1: É.
2: Tem alguém vídeo? Serviu de lençol? Foi travesseiro?
3: Ele não disse o contrário.
2: Tem vídeo, tem áudio? Ninguém vai falar do meu amigo Leonardo aqui, não. Já não chega o que você fala da mulher do outro lá que foi fazer a reforma lá?
3: Ele mesmo assume.
2: Foi reformar o nariz, foi reformar...
3: Ah, do Giovanni?
1: Da funcionária?
3: Tá se arrumando, a Ludmilla.
1: Ô, tu tá mais puxa saco que a Ludmilla agora, velho. Caramba! Meu Deus!
2: Leonardo é farsa.
1: Você quer ir no show de quê agora?
2: Leonardo, eu quero ir no cabaré.
3: A Ludmilla vai cantar. É hoje.
1: Ele quer ir no cabaré. A gente vai.
3: Bora, eu vou também.
1: Bora!
2: Você sabe qual cabaré que eu tô falando?
3: Ah, não, esse não. Esse eu não quero. Ela não vai, não.

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9: O mercado de trigo entra no segundo semestre de 2026 com fatores de alta e de baixa. Em Santa Catarina, a menor oferta e os riscos climáticos ajudam a sustentar os preços, mas estoques, importações e a nova safra do hemisfério norte limitam uma valorização maior. O cenário preocupa os produtores catarinenses. Para a safra 2026-2027, a área cultivada deve cair 35,7%, chegando a 67 mil hectares, a menor dos últimos 6 anos. Em julho, a saca de 60 quilos foi comercializada em média a R$ 69,15, alta de 2,5% sobre junho, mas ainda 8,1% abaixo de julho de 2025.
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0: Ô, chefe. Nossa relação tem tudo pra dar certo.
2: Sabe que ele vai falar pra...
0: Já sabe o que tá falando.
2: Sabe que ele vai falar pra você segunda-feira? O que ela pra hoje só ficou saudade.
3: Tá puxa-saco demais, viu?
0: Socorro!
3: Falando nisso, temos o vídeo do Leonardo lá no Instagram da Nativa.
0: Tá puxa-saco?
3: É, então vai lá, ouvinte. Arroba Nativa. Curte, comenta e compartilha.
0: Eu fiz esse trocadilho aqui. É pra nota que a Dai trouxe há pouco aqui. A fofoca de Dai 40 hoje. Leonardo tem uma funcionária lá que, nossa, chegou elogiando tudo porque só pra ela pedir show pro ingresso pro show do Gustavo Lima, né? Mas é, tem nem vergonha na cara, hein?
3: Ah, tá certa.
0: Qual o nome dela mesmo? Esqueci.
3: Ludmilla. Ludmilla. É hoje.
4: Dizia minha avó, né? Quando começa a acariciar bem a galinha, à noite ela corta o pescoço dela, vai pra panela. O ser humano tá tão acostumado a sofrer que quando vê uma mão amiga, vê uma coisa assim, gentil do lado dele, desconfia de tudo e de todos, né?
0: Não fecha o olho, galinha, quando alguém começar a acariciar.
2: Não vem cortar o pescoço do galinha, não. Aliás, a nota que o Márcio falou hoje foi
0: do aplicativo.
2: Já tá no Instagram da Arroba Nativa. E eu já. E foi pro YouTube também.
0: É
2: arroba Rede Nativa Oficial.
3: Isso.
2: Né? Aí tem arroba não.
0: Aí tem
2: youtube.com/ Rede Nativa Oficial.
3: Isso.
2: Eu já dei
0: o aceitar.
3: Colar.
2: Eu tô entendido demais.
3: Eu vou também.
2: Galinha.nativa.
3: Clicar pra fazer collab.
0: É um match que a gente faz ali no
2: não,
0: vídeo.
2: Ninguém faz aqui, nós estamos aqui pra trabalhar.
0: A gente aceita. E eu vou aceitar o meu daqui a pouquinho lá. A Dai fala assim, para, vocês estão bugando. Como que é que fala? Vocês estão bugando o vídeo, né? Bugando, que você fala.
3: Bugando?
0: Aceita aí que senão
3: ah,
0: vai...
3: Ah, é, vocês ficam atrapalhando o engajamento do vídeo. Porque não aceita collab, aí fica ali, ó, bloqueado.
2: É. Enche o saco.
0: Nossa.
3: Ah, eu encho o saco mesmo.
0: A Vem me ligou com a meia-noite pra falar pra eu aceitar um negócio.
3: Aceita
0: aí.
3: Você pediu pra colocar collab, agora aceita.
2: Essa é calminha, né? Aceita.
3: Não sou, calma.
0: O Júlio vai falar também do Leonardo. Fala, Júlio, puxa saco.
5: Dá pra desconfiar, hein? Quando vem uma coisa com um pedido, com um presentinho, já dá pra desconfiar que é alguma coisa em troca.
0: Aí, ó.
2: Quando é esmola demais, o santo desconfia.
0: O chefe desconfia.
3: Chamou de príncipe, falou que tá gatão, que tá bonitão. Aí tem.
0: É. Solange falando do 11 de setembro. Vamos lá.
6: Se eu estivesse lá, eu não sei, eu acho que eu ia ficar paralisada e eu não teria coragem de sair do lugar, porque eu sou muito medrosa e eu ia me apavorar e eu ia, não teria coragem. Essa coragem que ele teve de descer todas as escadas. Olha, é um vencedor.
0: É, e a coragem, e assim, às vezes, gente, na hora do desespero, até acreditar, né, galera, que tá acontecendo alguma coisa, porque na hora de um... tem gente que às vezes é pisoteada na confusão, acaba...
2: Vozinha dizia, morrendo. Quando a água bate na bunda, todo mundo aprende a nadar, meu filho.
0: Meu Deus.
3: Ah, meu Deus
2: agora,
3: do céu.
2: Agora, falsidade é uma coisa terrível.
3: Eu não tenho muito. O quê?
0: Falsidade é um negócio.
3: Por que falsidade, Carvalho?
2: Quer dizer que falou lindo, falou não sei o quê, não sei o quê.
3: Proxé!
2: Ah, obrigado, Dai 40. Eita. Vamos lá, vamos passar.
3: Eu sempre vou te chamar de lindo.
2: Ah, não vai não.
0: Olha aí, ó. Aplicativo de relacionamento e tudo, Natália. Você tá nessas coisas aí,
7: não, menina? É nem o aplicativo em si, mas eu acho que é o momento e como está a cabeça da pessoa, né? Se ela estiver numa fase legal, o aplicativo pode ser uma ferramenta interessante para conhecer outras pessoas, pessoas com os mesmos gostos, né? Agora, se ela estiver com a cabeça um pouco conturbada, carente, de repente ela pode entrar numa fria. Então, acho que não é a culpa do aplicativo, e sim de como a pessoa está internamente, os sentimentos, né?
2: Você estava bem quando você começou a conversar no aplicativo? Acho que ela estava num momento bom.
0: Esse negócio de carência aí também, você cai. Não, que cai então, golpe.
2: É aí que entra no golpe.
0: É, meu amigo.
2: O golpista aproveita a carência. Aí. Ou a golpista, né? Os dois lados aproveitam a carência. E o homem é mais tonto, vai querer um patinho.
3: Esquece essa carência aí. Tá não carente, sai fazendo besteira. Tô nada. Nem tenho porquê, meu filho. Eu tenho um floquinho comigo todos os dias. Entendeu?
2: É.
3: Galinha.
2: Pelo menos ele não vai dizer que você é falso. Ele não consegue.
3: O floquinho é como se fosse uma pessoa, ele só não fala.
0: É verdade.
3: Ele me dá tanto amor e carinho que não tem carência certa.
0: Deixa até marcas na frente.
2: Rapaz do céu. Ei, floquinho.
3: Foi o vidro.

0: A Nativa é tudo e muito mais. Fernando Sorocaba. Ô, carinho, Madrid. 8h21, já tem Zé Felipe por aqui, ó.
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0: Nativa é tudo e muito mais. Xande Avião, Henrique e Juliano, não é o lugar, é a pessoa. A Nativa entrou no grupo. Oh, vou te falar uma coisa, uma pessoa vai levar mais quentão hoje.
1: Quentão?
0: Tem.
1: É já.
0: R$500, já a música da semana. Ó, os assuntos de hoje aqui, 11 de setembro. Gente, estamos no 11 de setembro hoje, por isso que o Galinha trouxe essa notícia de um brasileiro, né, Galinha?
1: De um brasileiro, filho de um jogador de futebol do Internacional de Porto Alegre.
0: Que na época tava numa das torres lá, né? Deu tempo dele sair, escapar.
1: Ele estava abaixo de onde entraram os aviões, né?
0: Que ali, ó, o prédio era muito grande. Inclusive ontem, acho que foi ontem essa homenagem que fizeram lá com os drones. Rapaz, que coisa bonita. Bonito. Os drones fizeram à toa. As duas torres assim, só de... com drones assim, à noite, as luzes. Nossa, bem legal a homenagem. E o Farid vai comentar aqui, ó, sobre o 11. Ou algo que você já, de repente, evitou fazer. Ah, não, vou marcar depois. Aí aconteceu alguma coisa. Meu Deus, foi um livramento.
2: Esse 11 de setembro eu estava estudando e era bem de dia do meu aniversário. Estavam todo mundo já pra tacar ovo e farinha. Aí a diretora liberou, mas cedeu. Na frente de todo mundo, consegui ir embora sem levar ovo e farinha.
0: Ah, não, mas no dia seguinte
1: então, eu levava. Então, meu amigo, parabéns pelo seu aniversário, parabéns, porque é hoje.
3: Parabéns.
1: É hoje.
0: Aê, Farid.
3: Quando a gente está em um sufoco, a gente não olha lugar para fugir. A gente passa no meio do fogo, a gente passa no meio da água, a gente faz tudo que for possível. Eu desceria sim nessas escadas, com certeza.
0: É, na hora do desespero. Tem gente na hora do desespero. Se você não tiver calma, é que nem quando fala assim, vou salvar alguém no meio do mar, assim e tal. O desespero da pessoa, se você não tiver calma ali, meu, vai você e a pessoa.
4: Isso é até numa piscina, não precisa salvar, nem ser no mar.
0: Não, na água, assim, piscina, água, mar, qualquer coisa. Vou salvar, meu amigo do céu.
4: Só que a outra pessoa tá desesperada, a outra pessoa começa a querer afogar o outro.
0: É, isso mesmo. Amanda, aplicativo de relacionamento, fala, Amanda.
5: Eu já entrei em aplicativo de namoro, mas não foi nem pra procurar namorado. Foi pra bater papo e tudo, de fazer amizades, assim. E talvez, se rolasse algo, a gente fluía pra algo mais sério, né? Mas foi uma vez só e uma decepção pra nunca mais. Eita. Eu gosto de negão e eu coloquei lá que eu gostava de negão.
4: Ê, Marcião!
0: Deixa eu voltar aqui.
1: Volta.
4: Fica na sua.
5: Vê só, e uma decepção.
1: Ive, presta atenção nesse áudio. Presta atenção nesse áudio do ouvinte, Ive.
0: Fala, Amanda. Fala.
5: Opa, nunca mais. Eu gosto de negão e eu coloquei lá que eu gostava de negão, forte, tatuado.
1: Então era aí, você.
5: Tá. Me chamaram, deu match, né? Que tinha uma foto bem bonita lá. E quando foi pra conhecer pessoalmente, mas eu não cheguei perto da pessoa, né? Eu marquei num lugar e fiquei um pouco bem distante, assim. Eu falei, já cheguei. Aí ele falou, eu também. Aí eu falei, que cor de roupa você tá? Aí ele falou a roupa que tava. E você acredita, pra minha decepção, que de negão não tinha nada. Era um japonês.
4: Era um japonês! Ô, Márcio, se você fosse solteiro, que você não é, ó, negão, tatuado, cheio de tatuagem.
1: Negão, todo tatuado. Viu? Mas falou um negão bonito, fortão.
0: Oxe, rapaz. Oxe. Eu tô ali no marromeno.
4: Mas o Márcio é carismático.
1: É carismático. Você tem uma beleza interior que é maravilhosa.
0: Só que também, se eu chegar e a pessoa não é de acordo com o que ela falou, eu vou falar, arigatô! Japonês, tudo bem? Arigatô!
6: Infelizmente, a gente sempre desconfia, né? A gente vê pelos filhos da gente que quando quer alguma coisa, chega com carinho, dando atenção, aí já vem o pedido, né? Mas é com alegria que isso demonstra que as pessoas sempre sabem recorrer, né? Quando são pedidos simples.
0: Rapaz, eu ia disparar uma música pro áudio. Como que pode, né?
4: Foi a emoção.
0: Eu vou repetir só.
4: Foi a emoção. Pouco. Ele ouviu falar negão, tatuado, bonitão. Aí ele se empolgou, gente.
1: Ah, sua esposa tá mandando um recado disso.

0: Alternativa é tudo e muito mais. É Felipe e Ana Castela. Já já tem Zezé e Luciana aqui no grupo.
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6: A UNOESC lançou um livro que marca os 30 anos de credenciamento da instituição como universidade. A obra, publicada pela editora UNOESC, reúne 360 páginas e registra a trajetória da instituição desde o processo de credenciamento pelo Ministério da Educação em 1996 até os dias atuais. O livro foi organizado pelo ex-reitor Luiz Carlos Luckmann em coautoria com os professores Aristides Simadon e Ricardo Antônio de Mar. Dividida em 5 capítulos, a publicação aborda a história, a expansão do ensino superior, ações institucionais e também os desafios para o futuro, incluindo os impactos das tecnologias digitais e da inteligência artificial.
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0: A Nativa entrou no grupo, galinha. 8h48 hora de Brasília.
1: Manda um abraço pro Edinho da Prime Show e Eventos.
0: Oh, que legal,
1: Edinho. Tá na nossa sintonia, como sempre. Diz que vai levar todo o seu jantar amanhã. Você não vai, você vai trabalhar.
2: É, infelizmente eu não vou conseguir ir.
1: Você vai trabalhar.
2: Mas estarei daqui, ó. Em pensamento, curtindo junto com vocês.
1: Eu vou levar o Márcio Cruz comigo. Uhum. E você fica cuidando da lojinha aqui.
2: Pode deixar que eu cuido aqui, ó.
1: Edinho, um abraço.
2: Eu cuido da nave.
0: Aí, que legal, Edinho. Tamo junto aí, ó. Obrigado pela audiência, o carinho, Lindomar. Agora o Lindomar vai falar do Leonardo.
1: Vocês estão chamando o Edinho de lindo. Eu falo, nossa.
0: O Lindomar vai falar do Leonardo. É o áudio que eu coloquei no lugar da música aqui, ó. Aí ficou lá, aleatório. Ah, tá. Ele vai falar do Leonardo. Puxa saco. Funcionário puxa saco, hein?
3: Infelizmente, a gente sempre desconfia, né? A gente vê pelos filhos da gente. E quando quer alguma coisa, chega com carinho, dando atenção. Aí já vem o pedido, né? Mas é com alegria que isso demonstra que as pessoas sempre sabem recorrer, né? Quando são pedidos simples.
0: Lembrei da Malu.
1: Do dedinho.
0: Conta a história, galera. Tava dormindo, né?
1: Eu dormindo.
0: Recebendo carinho.
1: E a Maluzinha deitada do meu lado. Aí assim, de repente eu comecei a sentir assim, um carinho na mão, falei, nossa, que bonitinha, né? Ela tá querendo dormir de mão dada comigo, assim, então. Aí eu falei, ah, maluco, que gostoso, tava fazendo um carinho na mão do vô. Não, vô, queria pegar o dedo pra pôr na digital do celular.
0: Queria desbloquear.
1: Foi na época do. Foi na época do tio Paulo.
2: Vai marcando bobeira.
1: Foi na época do tio Paulo.
0: Na época do tio Paulo, oh, meu Deus do céu. Vamos lá, Cida.
4: Quando a pessoa é diferente com você, mais carinhosa, eu tiro isso pela minha filha. Minha filha Sofia, quando ela fala, mãe, aí eu já falo, já vem me pedir alguma coisa. E com certeza é. Ela fala, mãe, dá um tempinho. E aí eu pergunto o quê? Aí ela, sabe o que é? É que tal, tal, sempre quer me pedir alguma coisa.
1: Eu vi o meme na internet, a menina chega assim, abraça e fala, mãe, ela fala, não tenho, não vai, não, não sei o quê. Nossa, mãe, só queria te dar um abraço. Ah, filha, ai, desculpa, tá dando aquele abracinho que não vai ser. Posso ir na casa da Cláudia?
0: Ô, Dai, quando quer que você saca que tem vão pedir alguma coisa assim? Tem alguma coisa? Leozinho?
2: Não, eles são muito tranquilos. Eles não são de ficar pedindo coisa, nada, assim, toda hora. Mas quando pede pra fazer alguma coisa, como eu já falei.
0: Mamãe.
2: Se eu falar não e ponto final, pronto, eles já nem tentam de
1: megera,
2: novo.
1: Sabe, que megera.
2: Não. Nossa.
1: Mas se ele falar assim, tá mudando as coisas. Agora já tá falando assim. Antigamente eu era assim, mamãe, agora tá falando, mamãe. Vai ver daqui a pouquinho como é que é. O meu vai não... fazer. Agora pronto!
0: O meu no aniversário
2: tá
0: aqui.
2: Bom, tá pra nascer.
0: Vocês viram aqui, ó.
2: Um filho que vai falar assim comigo.
1: O vai meu ter outro?
2: Não.
0: O meu no aniversário aqui eu falei, não vai aparecer pra me dar um parabéns. Quando apareceu, era pra pedir a senha, o código que tinha chegado. Gente do céu, como pode, né? Ó, sobre 11 de setembro, Aguinaldo vai comentar aqui, ó.
5: Aconteceu comigo algo bem parecido. Em 2007, vocês não se lembram, o voo da TAM que passou direto da pista, em Congonhas,
0: sim.
5: Era pra mim ter sido um dos carros vitimado. Se eu não tivesse me dado uma dor de barriga uns 10 minutos antes e me obrigar a parar numa padaria pra ir no banheiro correndo.
1: Teve o Dagol. Esse é o horário muito que ele passava.
0: Teve,
1: né?
0: O Dagol e teve o Datan.
1: O Datan atravessou. Tá, é Datan. Esse atravessou por cima da Avenida 23 de Maio em São Paulo e foi pegar o prédio Datan do outro
0: o
1: lado.
0: O Datan, lá do Tóquio.
1: Isso foi terrível.
0: Esse, inclusive, tem um documentário desse terrível. Aí que é recente.
1: É.
0: Que tem gente que. Aí, naquela coisa de. Vai, não vai. Tem gente que participa do documentário falando que era pra estar ao
1: filho. No voo.
0: Infelizmente tem pais ali que estão dando relato, mas tem gente que fala assim, era pra eu estar nesse voo, tá? Caramba. Ó, Leonardo aqui, que é o caso da funcionária, a Jéssica vai comentar.
6: Eu confesso que eu também desconfiaria, porque se a pessoa não tem um comportamento e ela muda da água pro vinho, do dia pra noite, pra mim é interesse com alguma coisa. Então eu também ia imaginar que havia algum pedido de alguma coisa, porque a pessoa não é assim. Então eu concordo que ele desconfiou, porque eu também desconfiaria.
0: Mas levou totalmente na esportiva.
1: E quando a pessoa fala assim pra você, Marcelo, nós vamos lindo.
0: Ah, rapaz. Chamou já de lindo?
1: É falso.
0: Ixi.
2: Aqui não tem falsidade, não. E eu chamo todo mundo assim, de lindo e linda.
7: Ah, então
2: não.
7: Chama todo mundo.
1: Você sabe o que minha mãe falou pra mim desde pequeno? Eu não sou todo mundo. Você não é todo mundo.
2: Então, gatão.
0: Gatão. Lucimar, só pra fechar do aplicativo de relacionamento?
8: Não é necessário a pessoa estar buscando relacionamento pelo aplicativo. A pessoa tem que ser mais ela própria, ter mais amor próprio. Vai lá no aplicativo, conhece a pessoa por lá. A pessoa não está mostrando lá o que ela é. Ela mostra aquilo que ela quer mostrar.
0: É, isso é verdade.
2: Mas isso não é nem só pelo aplicativo, né?
0: Tudo.
2: Isso mesmo, você acaba de conhecer uma pessoa, é claro que ela vai mostrar o melhor aos dela. E depois, aos pouquinhos,
1: você acaba de conhecer
2: ela vai
1: uma
2: soltando.
1: Pessoa.
2: É bem
1: 10 dias depois, já começa a falar, eu te amo, você é meu amor.
2: Né?
1: Tomou chumbo.
0: Já era. Aff, é Maria. Chumbo. Nossa.

0: mais na música da semana.
1: É agora, galera.
2: A música da semana. Mas não
1: se engane ali. Música boa, hein, Dazinha, pra cantar, hein?
3: Mas não se engane ali, é moça pra casar. Deixar só o coração cicatrizar. Ganhou na Mega o cara que ela namorar. Enquanto isso, deixa a boca dela beijar.
1: Precisa falar pra essa moça que ganhou 500 reais. Ó.